0: Rita Sila Lodge. Zezé de Camargo e Luciano.
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2: É o DG.

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0: continuamos,
1: respeito, menino Adriano Rude.
2: Você tá doido, hein?
1: Tamo junto.
2: Canaribes,
1: que moda, tá, viu, amigo?
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0: Diz o Marília Tavares.
1: Ai, que linda.
0: Começa cantando aí, amigo.

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0: Palmas pra Rafa Torres, gente!
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Carlos. Um abraço pro Pepe, Bernardo. Já rodei todo esse mundo.

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1: Vai começar, viu, Du? 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
2: Ei, lasqueira no caminho da feira. Bom dia, bom dia, bom dia. Bora levantar, gente. Bora levantar. Agora são 4 horas, mais 53 minutos. Sextou, né, Zé?
1: Graças a Deus, sextou, Duca.
2: Hoje é sexta-feira, 5 de junho de 2026. É. Hoje é o Dia Mundial do Meio Ambiente. É isso? Dia Mundial do Meio Ambiente, Zé. É, Zé. É. O que é isso aqui? Ah. Eita, nós. Meio ambiente. É o conjunto de forças e condições que cercam e influenciam os seres vivos, as coisas em geral. É, né, Zé?
1: É verdade, Doquinha.
2: Bom dia, meus amigos agricultores, homens e mulheres das mãos calejadas. Bom dia, meus amigos vaqueiros, aí na tirança do leite. Meus amigos motoristas. Meus amigos frentistas nos postos de combustíveis, meus amigos padeiros no fabrico do pão nosso de cada dia, bom dia, bom dia, bom dia. Meus amigos garis, domésticas, todos os profissionais liberais, bom dia, bom dia. São 4 da manhã, mais 54 minutos, já estamos com o oferecimento da Comercial Marcelino. 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Agora são 4 horas mais 54. 4h55 agora, fechou. 4h55. Quem é que vai cantar pra gente agora, Zé?
1: Ela é cacique pajé, parece, Doquinha?
2: É, cacique pajé, Zé. Conselho de pai.
1: É um musgão, né, Doca?
2: É um musgão, Zé, é um musgão. Agora, 4h55, cantam pra gente, cacique pajé.

0: André da Viola, nasci de novo, macho, velho. Bora levantar, gente. Bora levantar, bora levantar. Agora são 5 horas da manhã, pontualmente, né, Zé?
1: Graças a Deus, 5 horas.
0: Bom dia pra você que tá aí ouvindo, né, gente? Né, Zé? Você que acorda cedo. Eita, nós. Passarem que não deve ninguém, já deu linha na pipa. Já pegou a manga do meio, né, Zé?
1: Graças a Deus, Deus quiser.
0: Bora levantar, gente. Bora levantar, bora levantar, bora levantar. 5 horas da manhã, bom dia, meus amigos vaqueiros, aí na Tirança do Leite. Bom dia, meus amigos motoristas de vans, vocês que saem do interior do município, né? Lá do Angico, da Barrinha, lá da Marriqueiro, 15, 16, 23, pessoal da Calira da Feirinha Vila São João, pessoal da Canabrava, Capinão, Riacho do Capinão, pessoal do assentamento Santa Helena, né, Zé? Pessoal da Barrinha, Feirinha Santa Luzia, Cheira Cabelo, pessoal de Baixa do Mucambo, bom dia pra todo mundo aí, viu, gente? Bom dia, bom dia, bom dia. Bora levantar. Bora levantar que tá na hora. Tá na hora, dona Aurora, né, Zé?
1: Graças a Deus, já coloquei água no fogo, Duca.
0: Já colocou água no fogo, Zé, pra fazer um cafezinho bem gostosinho pra nós, hein? Né, Zé?
1: Graças a Deus, Deus quiser.
0: Agora são 5 horas mais um minutinho em Carinhanha. É, rapaz, 5 horas da manhã mais um minutinho. Bora lá falar nisso, amanhã tem a 9ª festa do bode. É, lá no Fala Garoto, né, Zé? Daqui a pouquinho eu vou falar quais são as atrações que estarão lá amanhã. Já virou tradição, né? A festa do forró do bode, na loja que é a maçônica, a Cássia de São Francisco, aqui de Carinhanha. Aí a gente vai estar lá, Zé.
1: Eu vou também, Doquinha.
0: Você vai nós, viu, Zé?
1: Eu quero dançar até perder o fundo do sapato, se Deus quiser, mais frouxa.
0: Pois é, a frouxida vai?
1: Se Deus quiser, graças a Deus.
0: Pois é. Tá vendo? Tá animado igual o pinto meio de curral, né, Zé?
1: Ué, tem que animar, né, Doquinha?
0: Pois é, Zé. Agora são 5 horas mais 2 minutos, já a gente volta.
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2: Ei, lasqueira lá no caminho da feira, bora levantar, gente, bora levantar, bora levantar. E já tá começando a fazer um friozinho, né, Zé?
3: Já tá fazendo, eu desço com a bicicleta, como eu te falei, do que na rodoviária ali, chega desse chiando de frio, viu?
2: Você não desce balada na ladeira, né, Zé?
3: Pois é, agora não, agora tem que descer balada, é ruim, que dá um frio danado, tá? Chega a giar.
2: É, rapaz, verdade, viu, Zé? É verdade, é, rapaz. Bora levantar, bora levantar. Passarinho que não deve ninguém, já deu linha na pipa. Já pegou a manga do meio, é. Bora levantar, gente, bora levantar, bora levantar, bora levantar. 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
3: Aí eu dou valor, graças a Deus, Doquinha.
2: Muito bem, Zé, muito bem. Agora são 5 horas mais 14 minutos. 5:14, Zé. 5:14, 5:15 agora, Zé. 5:15. Vamos ver quem tá mais nós aqui. Falar nisso, olha, amanhã, Zé. É amanhã, sábado. A 9ª edição do Forró do Bode, Zé. Vai ser bom demais. Zé, eu vou estar lá, Zé. É o Forró do Bode, a 9ª edição. O forró que já virou tradição numa realização da loja maçônica A Cássia do São Francisco aqui de Carinhã. E serão 3 atrações, viu, Zé?
3: Uai, eu vou querer dançar lá, mas mais frouxo, se Deus quiser.
2: É, são 3 atrações. Vai ter Ramon, Rony Costa, Nélia Lopes. Ó, cada ano que passa o tempo tá ficando melhor, viu, Zé? Então é amanhã, lá no Fala Garoto Social Clube, viu, Zé? É, loja maçônica A Cássia do São Francisco. Tá realizando aí a 9ª edição do Forró do Bode. O forró que já virou tradição aqui em Carinhanha.
3: Se Deus quiser, graças a Deus.
2: Pois é, vamos estar lá, viu, Zé?
3: Eu vou também, Doquinha.
2: Vai, você vai mais eu, viu?
3: Tá bom, então.
2: Agora, 5 horas, falar nisso, eu mandou um bom dia aqui pra meu amigo César. César de Tec, tá lá ouvindo a gente. Alô, César. César acorda cedo, né, César? César de Tec, um abraço. Obrigado pelo carinho, pela audiência. Agora são 5:16. Tem muita gente com a gente, né, gente? Tem muita gente com a gente, né, gente?
3: Isso daqui é cheio de bataquada.
2: Pois é, Zé. Fala nisso, eu mandou um bom dia aqui pra lá em Luiz Antônio. Todo dia com a gente lá ouvindo a gente, né, gente? Fazendo. Nelson Souza tá lá ouvindo. Meu amigo Theo da Ema. Theo da Ema tá o maior plantador de mancambira do Brasil. Tá com a roça de mancambira com 10 hectares de mancambira, né, Theo? Bom dia, Theo.
4: Bom dia,
3: Zé. Bom dia, Theo.
4: Já fez um café pra nascer hoje,
3: Zé. Nada que é de fogo.
4: Já estou em pé,
2: Zé. Ó, oh, tá em pé, Té, olha, velho.
4: Fazer um cafezinho aqui, daqui a pouco eu vou fazer uma caminhada, Zé.
2: Aê, Té, o Té tá caminhando, preparado pra saúde, Té, viu? Té já tá fitness, né, Zé?
3: Ah, ele tá fit, é, Té?
2: Tá fit, né, fitness. Né? Laudilino lá em Olhos d'Água. Bom dia, Laudilino, como é que vai? Ó, oh. Tossiu.
5: Bom dia, Duaci, bom dia.
2: Bom dia, eita, nós.
5: Eu quero que você rola uma música pra mim aí. Uhum. Já veio com em Santa Luzia.
2: Santa Luzia.
5: Oferece pra João Vida, minha tia Luzia. toda a galera do Olho d'Água. Acordei agora também.
2: Ó, acordou agora.
5: Agora eu tô levantando pra fazer a caminhada.
2: Aí a gente tem que caminhar, tem que preparar, gente, tem que preparar. Até eu já tá, começou a caminhar, né, Laudilino, né, já tá caminhando também, né? Né, que mais, filho? Meu amigo Galego do Doce, aê, Galego do Doce, o Galego do Doce todo dia tá aqui com a gente, né? É uma figura o Galego do Doce, né, Galego? Bom dia!
5: Bom dia, graças a Deus, tô bem, já fiz o café, já tá bonito, que nem um dia. Pra o Edemar lá de Rondônia, no Pará, o nosso amigo Theo da Ema, bom dia pra ele.
2: Theo da Ema.
5: Nosso amigo Canjica.
2: Canjica,
5: bom
2: velho.
5: Bom dia também pra nosso amigo Mazinha da 23, todos da 23, um bom dia. Berê, um bom dia também pra Toninho Boca de Zilda. Liga pra todos aí, que Deus abençoe, dê uma sexta-feira abençoada e um final de semana abençoado a todos. Valeu, do Assis Santo, um abraço, meu querido. Bora, maquerada.
2: Eita, o Galo já cantou lá no final, viu? É, rapaz. O Galo já cantou lá no final, né, Zé?
3: Graças a Deus, Deus quiser.
2: Zé da Pamonha, Zé Pamonha, acaba, velho. Acorda cedo. Hoje vai lá pra. Lá pra Água Ruim trabalhar, né, Zé? Bom dia!
6: Bom dia, Doacir!
2: Tá bom, Zé?
6: Tá, Doacir, beleza?
2: Bom demais!
6: Como é que tá, Zé Ruela? Eu tô com graças a Deus. Já levantei 3:30.
2: Ó!
6: Tô aqui fazendo um frango pra me levar no serviço com o trabalho de Água Ruim.
2: Água Ruim?
6: Lá um teu irmão meu. Valeu, garoto. Bom dia pra Galego do Doce, pra Kelmar. Para o Onda Ema,
2: para
6: todo mundo,
2: para
6: todos que
2: estiverem
6: ouvindo, valeu, garoto.
2: Valeu, garoto, um abraço. Um abraço pra Zé Pamonha. Zé Pamonha acorda cedo também. Todo mundo acorda cedo, né? O pessoal acorda cedo pra trabalhar. Quem é que vai cantar pra nós? É Abel e Caim, Santa Luzia. Santa Luzia. Agora são 5:19, hein, carinha? 5:19. Eita, nossa, a música saiu errada, Zé. Tocou errado, mas lá vem na sequência ela vem, né? Na sequência tem Abel e Caim. Mas canta o Brasil, Chitãozinho e Chororó.

0: Tremon, Abel e Caim, Santa Luzia. Bora levantar, gente. Olha a hora, dona Aurora. Agora são 5 horas da manhã, 5 horas, né, Zé?
1: É 5 horas. Dou café, já tá quase do jeito, viu, Toquinha?
0: Daqui a pouquinho, toma esse café gostoso de Zé Ruela, viu? Bora levantar. Bora levantar, João Véi. Mandar um bom dia pra João Véi. Aí no Buqueirão, né, João Véi? É, também é pra Batista, seu filho. Alô, Fazenda Morada Nova. Alô, Marinelli. Alô, Coceirinha. Alô, família. Bom dia. Bom dia, bom dia. Lá na Fazenda Manga Velha. Alô, Viríssimo. Alô, Zélia. Alô, Walter. Alô, todo mundo aí na Manga Velha. Bom dia. É, mandou bom dia pra Nivaldão, dona Rosângela. Eu esqueço o nome da fazenda. É perto do Cheira Cabelo, viu, gente? Indo ali pro Araçá. Eu não decorei o nome lá ainda. Bom dia, Nivaldão. Bom dia, bom dia. É, Fazenda Lagoinha, Eusilene, seus pais Joaquim e Maria, bom dia. Meu amigo Quincas, né? O CT Quincas Moreira aí na Tapera. Todos da Tapera, bom dia. Alô, Tião Açougueiro e Dona Eliá, bom dia. Bom dia, bom dia, Dona Geni aí na Rua Santa Luzia, no Alto da Colina. Bom dia, bom dia. Alô, alô, alô. Alô, Janinho, Rosa, Jefferson, Janils e Janilto, aí no Riacho da Pituba, aí pertinho do Capinão. Bom dia, Janinho, bom dia, família. Bora levantar, rapaz, bora levantar, viu? Bora levantar, tá na hora, tá na hora. Meu amigo Pedinho da Barragem, alô Pedinho da Barragem, na Cachoeira, alô Sanjo, bom dia pra todo mundo, né, gente? Bora levantar, não é isso, é? Passarinho que não deve ninguém, já deu linha na pipa, é, rapaz, é. Bora levantar. Mandou um bom dia aqui pra seu Balduino, alô seu Balduino, alô dona Deja. Aí nas Caraíbas. Bom dia, bom dia. É, o filho Agimiro. Também pros netos, toda a família ouvindo a gente. Maria Inezão, aí na Fazenda Posto Umbuzeiro. Alvine Demésio, aí na Fazenda Floresta Azul. Bom dia. Bom dia, bom dia pra todo mundo, né, Zé? Vamos atender o pessoal aqui, Zé? É, vamos atender aqui o pessoal. Quem é que tá mais nós ali? Deixa eu ver, Zé. É. Bom dia. Bom dia, ótima sexta-feira para todos, cheio de coisas maravilhosas, saúde, paz, união, fé, amor e sabedoria e felicidade a todos. É a dona Juliana lá do canto do Riacho. Bom dia, dona Juliana, bom dia a todos aí do canto do Riacho. Bom dia para todo mundo. Mandou um bom dia também, meu amigo. É, rapaz, eita nós. Sempre ouvindo a gente, né, meu amigo Raimundo Alves Pereira, meu amigo Raimundo, né, Raimundo? Aí em Pitarana ouvindo a gente, bom dia. Bom dia, bom dia. Quem tá com a gente aqui também? Deixa eu ver quem é. É. Quem é, Zé? Que tá mais nós aqui? Você que vai dar tempo de tocar música ainda, gente? Tá quase na hora. Jailton Vaqueiro. Alô, Jailton Vaqueiro, tá com a gente, Zé. Alô, Jailton Vaqueiro, bom dia, bom dia.
2: Ele do Assis, já do Vaqueiro Descoberto, alô, para toda a Descoberto, que tá aqui dando leite agora.
0: Ah.
2: Falou com meu amigo Ronei, no assentamento Serra Grande.
0: Certo.
2: Tem uma música aí de Vai Caminheiro, nome da música. Lembrando que amanhã o Grande Rolando vai trazer dessa amiga, ele volta aqui no parque, tá no Clemência Descoberto. Muito show de forró e goiada, meu Deus. Mata a pata e manda beijo na TV, show. Canal com a pata legal. A pata de Ruelo, tem o café pra nós.
0: Eita, nós, viu? Tem mais gente aqui, deixa eu ver quem é. É. Deixa eu ver aqui. Bom dia, Doaci. Mande um alô aí pra nós aqui em Terra Nova. O Zezinho Souza, em Terra Nova. Bom dia, Zezinho Souza, aí em Terra Nova ouvindo a gente. Obrigado pelo carinho, pela audiência. Quem é que vai... Ah, o César e Paulinho tá no jeito aqui, né, Zé? Daqui a pouquinho tem a previsão do tempo. FM! César e Paulinho cantam pra gente. O feijão e a flor.

0: Paulinho, o feijão e a flor. Bora levantar, gente. Bora levantar. Bora levantar que tá na hora.
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0: É ele, compadre, velho. 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
0: 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Agora sim, vamos trazer a previsão do tempo para hoje. Né, Zé? Vamos trazer a previsão do tempo. Será que vai fazer frio? Vai fazer calor, né, Zé? Chuva tá descartado numa época dessa. Vamos saber como é que vai o tempo.
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0: Agora sim, vamos ficar sabendo como que vai o tempo para Carinhanha e toda a região nesta sexta-feira. Hoje, sol e muitas nuvens à tarde. À noite, o céu ainda fica com muita nebulosidade, mas não chove. A temperatura máxima chega a 19 graus, a mínima 17. A umidade relativa do ar máximo é 82 e a probabilidade de chuva é de 0%, viu? Então tá aí, Theo, viu? O Theo tá preocupado, né? Com a chuva, né, Theo? Vai fazer frio, Theo. Essa época de frio é bom pra mancambira, viu? Theo tá plantando mancambira pra poder fazer corda, né, Theo? Corda de mancambira.
2: E faz corda de mancambira, Toquinha?
0: Faz. Aquelas cobras, fala corda de piaçaba, um negócio assim, né? Eles usam o cinzal, mas agora tá usando também a mancambira. Theo vai ser o maior produtor de corda de mancambira da nossa região.
2: É Theo da Ema, é do que
0: é? É Theo da Ema. Agora são 5:35. Nós vamos aos nossos comerciais, mas já a gente volta atendendo aqui o pessoal, viu, gente? Agora 5:36 em Carinhanha, já eu volto.

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3: É ele de carne e osso até o pescoço, né, Zé?
4: Graças a Deus, Doc, o café tá no jeito, viu, Doquinha?
3: Tá joia. O café tá no jeito, né, Zé? Tá no jeito. Cadê Chico do Brega, Zé? Ai, falou, velho, mas tu é feio, viu, velho? Mas tu é feio. Se tu fosse uma mulher, tu ganhava nem perfume. Mas Chico, engraçado demais, né, Zé?
4: Esse Chico é cheio de pataquada, né, Doc?
3: É, engraçado, viu? É, rapaz. Bora levantar, bora lá. Como é que ele fala, Zé? Ele fala que tu é feio, né? Como é que é? Tá aqui, ó.
5: Não vai falar não, velho, mas você é feio. Se você fosse uma mulher, você não ganhava nem por fome.
3: Tá vendo aí, Zé? É isso, Zé? Chico do Brega, velho.
5: Não vai falar não, velho, mas você é feio. Se você fosse uma mulher, você não ganhava nem por fome.
3: É isso, é engraçado demais, viu? Ei, velho, mas você é feio, viu? Ai, nossa senhora. Tem mais gente aqui. Fala nisso, vamos falar agora. De que, Zé? 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
4: Eu chego e enchi a boca d'água, Doquinha.
3: 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Rua da Pista, né? Ficou. Ela tá toda hoje no asfalto, né, Zé? Toda pavimentada, é pavimentação asfáltica que a gente chama, né? Aquelas ruas ali do bairro São Francisco. Mas cresceu muito ali o São Francisco, que eu quando cheguei aqui foi em 93, não tinha nada ali, só tinha um campo lá. O pessoal fala campo de avião, né, Zé? Já tinha um campo de avião, ninguém nem sabe onde é que ficava esse campo de avião mais. Cresceu o Carinhanha de uma forma, nossa, rápido, viu, Zé? Repentina, digamos assim, muito grande, bairro São Francisco. Pra você sair daqui, lá no final do bairro São Francisco, meu amigo, você não aguenta não, é longe, o trem ficou comprido, Zé.
4: E cumpridou tudo, né, Duca?
3: É, e cumpridou tudo, aquela rua ali da pista de avião, se a gente fala campo de avião ali, pra aquela a esquerda ali, não tinha casa nenhuma ali, Zé, tinha uma ou duas casas ali, mais ou menos. Mas era só mato, mato. Hoje, nossa, mãe, você se perde lá. Agora são 5:46, 5:46, vamos atender o pessoal aqui, deixa eu ver quem tá mais, nós, deixa eu ver aqui quem é, tem a Matheus de Olhos d'Água, um abraço Matheus de Olhos d'Água ouvindo a gente, né Matheus, bom dia, bom dia, bom dia, tem mais gente ali, deixa eu ver, aqui é seu amigo Geraldo do Julião, toca aí. Toque aí, Rick Renner, sem direção pra nós. Bom dia, meu amigo Geraldo. Geraldo aí no Julião, um abraço pra você e toda a sua família, meu irmão, viu? Que Deus te abençoe. Geraldo lá do Julião, meu amigo aí. Um abraço, tem mais gente aqui, Zé?
4: Tem mais gente aí, Duque, tem mais gente.
3: Quem é? Ah, aqui estamos nós aqui também, deixa eu ver quem é. É Raquilda Neves. Bom dia, Raquilda Neves e Navilha São José. Quem mais está com nós aqui? Bom dia, mande um alô para meus filhos Leones e Leonardo e Ódio Leão Filho. E para minha mãe Laíde, lá na Ilha de Zezé. Aqui é Quinha da Fazenda Retiro. Coloque a minha família em oração. Tá bom então, viu? Bom dia, bom dia, bom dia. Aqui, quem tá mais nós aqui também, deixa eu ver, Zé. Bom dia, Duaci, estamos por cá, bora tirar leite e tomar um cafezinho quente. Zé, enchi a boca d'água. Enchi a boca d'água, rapaz. Ai, minha Nossa Senhora, viu? Um abraço. E aí, lá na Fazenda Alagoinhas, é o Bruno Henrique, não é isso? Lá na Fazenda Aguada, o Bruno Henrique, ali próximo a Lagoinhas, viu, Bruno Henrique? Bom dia, Bruno Henrique, né? Um abraço aí pra todo mundo aí da Fazenda Aguada, bem próximo a Lagoinhas, São Félix do Coribe, Zé. Tem mais gente, Zé? Ah, tem meu amigo Enedino, lá na Fazenda Vaza é Grande, tá com a gente. Bom dia, Zé Ruela, ele disse que lá tá frio, é Toninho, lá do Alto da Peroba em Iú, mandando um bom dia pra Galego do Doce e também pra Beré e família, não é isso? Meu amigo Zé Fininho no Morro da Cambota, alô Zé, bom dia.
6: Bom dia, Narciso.
3: Tá bom, Zé? Como é que vai?
6: Vou mandar um alô pro seu Obidé Barrocha, meu grande amigo lá do Pará.
3: Certo.
6: Também queria que você passasse uma música de Leonardo, ligar lá em casa.
3: Pra ligar lá em casa.
6: Alô, meu amigo. Um abração, Darcy. Fica com Deus, meu amigo.
3: Um abraço aí pra Zé Fininho, Dona Ivalda, Dona Zinha, todo mundo ouvindo a gente. Quem tá com a gente também é o Obedemar lá do Pará. Cadê o Obedemar? Bom dia, Obedemar.
7: Bom dia, seu Darcy Franco. Bom dia, Zé Ruela. Seu Zé Ruela, como foi de feriado? Seu Darcy, tudo bem?
4: Foi bem.
7: Bom dia, Theo. Fala, Theo.
3: Theo das... Da Ema. Não é isso?
7: Cabo dos Patos aí. Zazema, bom dia Beré, Guaraberé, bom dia Alegre do Doce, Zé Tapamonha, Zé Fininho, lá no Pernambuco, com a Redonda, manda uma música desse povo aí, seu Zé, mora com a gente, mora com a quebrada.
3: Eita, um abraço pra todo mundo, viu gente, o pessoal acorda cedo, né Zé? Cedinho, alô Verinha, lá em Pouso Alto, alô Vera, bom dia.
8: Bom dia, Darcy, tudo bem?
3: Tudo jóia.
8: Francine, manda aí pra minha música do Zezé de Camargo, Luciano, todos em vida. Eu feliz pra vocês da rádio, minha filhinha Dayane, que tá lá em Goiânia, tio Vintão do aplicativo. Meu esposo Eduardo, aqui no Pouso Alto, minha mãe Francilene, meu pai Geraldo, meu irmão Coraci, minha cunhada Zange, irmão Cedelcinho, muito suíno e querido. Feliz para com a luz, para Antônio Marcos. Para todos os ouvintes aqui de Pouso Alto, todos os ouvintes lá em Macambira, para minha amiga Vani, com a esposa dela, família, para Raimundo, esposa lá em Brasília, em família, para Maicar, lá em Descoberto.
3: Muito bem, um abraço aí para Vera, lá em Vera, né? Lá em Pouso Alto, bom dia. Laudiline Olhos d'Água já mandou uma foto aqui, olha, pai. Olha que bonito, Zé. Pôr do sol já lá em cima da serra, ó. Olha, rapaz. Olha que bonito. É que lá fica mais alto, né? Você
9: aí,
3: que... Olha que bonito.
9: Vamos lá pro Cedo assim, ó.
3: Aí.
9: Naquela hora fazendo caminhada.
3: Olha, ele fazendo a caminhada.
9: A hora que eu tô fazendo a caminhada do assim.
3: Eita, nós.
9: Ouvi minha música que você mandou pra mim.
3: Olha aí, tá vendo?
9: Ó.
3: Olha que
9: coisa mais linda do mundo.
3: Lindo mesmo. Lá em cima da serra, rapaz, lá em cima da serra. E de lá já dá pra ver o pôr do sol, porque ele tá numa altitude bem avantajada, né? A não sei quantos metros de altura aí, né? De altitude, né? De nível, nível do mar que a gente fala. Então lá ele já tem o privilégio de ver primeiro o pôr do sol do que a gente. E ele tá mandando aqui pra mim, tá lindo demais, viu? Lá na serra, lá de Alagoinhas. Um abraço, meu irmão, que Deus abençoe. Lá o Dilino de Olhos d'Água. Gente, que é bacana. Li o Léo Caminheiro, alguém pediu caminheiro, não sei quem foi, Zé. É tanta coisa aqui que a gente acaba perdendo a noção do tempo.
4: Fica todo atrapalhado, né, Duca?
3: Fica todo atrapalhado, Zé. Mas vem aí, Lio Léo Caminheiro. Agora são 5 horas da manhã. 5 horas da manhã, mais 52.

Zezé de Camargo e Luciano, Flores e Vida, Zé, né? O programa tá chegando quase ao seu final. É o programa Amanhecendo Sertão, é isso? Eita! Quem é que vai cantar pra lá? João Paulo e o Daniel. A loira do carro branco, já já tem a oração da manhã. Bora levantar, Brasil, bora levantar, 6 horas pontualmente, 6 horas.

0: Ei, trem bom, João Paulo e Daniel, a loira do carro branco, Zé, a loira do carro branco, olha a hora, gente, olha a hora. Agora são 6:03 em Carinhanha. Chegou o momento pra gente agradecer. Eita, esse fundo musical é do Roberto Carlos. Aquela música, Zé, como é grande o meu amor por você.
1: É linda, né, Doquinha?
0: É linda. Ó.

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1: Cheguei chorando aqui.
0: É bom, né? Aí não canto nada, mas que dá vontade, né? É através dessa música que a gente começa a oração da manhã, para agradecer a Deus pela vida, pelas coisas maravilhosas que tem colocado ao nosso alcance. Então, nessa sexta-feira, estamos aqui para agradecer a Deus por tudo isso, pela vida, para a gente festejar a vida, comemorar a vida um dia após o outro. Estamos aqui para te agradecer, meu Pai, nessa manhã tão maravilhosa que é sexta-feira. Estamos aqui para te agradecer, meu Pai. E vamos começar com a oração da perseverança e coragem. Senhor Deus de toda bondade, nesta sexta-feira que já começou, venho diante de Ti para agradecer todo o bem que realiza na minha vida. Muito obrigado pelo ar que respiro, pelo alimento à minha mesa, pelas pessoas que amo. Muito obrigado pela força e coragem que me concedes todos os dias. Eu te peço, Senhor, a graça da perseverança em todas as situações, especialmente naquelas mais difíceis, que exigem de mim paciência, confiança e firmeza. Sei se não estarei só, portanto, só sei que não estarei só e que sempre posso contar com teu dedicado auxílio. Dá-me força para superar o medo e a segurança que eu possa encontrar. Com a tua graça, oferecer apoio a todos aqueles que de mim se aproximam pedindo auxílio. Tudo isso eu te peço por Jesus, teu filho e nosso irmão, na força e na unidade do Espírito Santo. Senhor, graças vos dou pela vida que se renova em mim a cada manhã, pelo dom da vida, pelo desejo constante de sempre estar em vós. Sim, Senhor Jesus, sou humano, sou um fraco pecador, e mesmo conhecendo tua palavra, muitas vezes pareço fugir dela. Isso é terrível, pois me distancia de ti, meu Pai. Mas, Senhor, peço que considere que eu sou um ser em construção. Estou sempre errando e aprendendo. Não permitas que meus erros me leve ao desânimo e me faça desistir da busca por um melhor estágio de vida. Ajuda-me, Senhor, no crescimento espiritual e emocional. Quero ser uma pessoa melhor, aprendendo com os meus erros, caindo e levantando. E isso só será possível, Senhor, com a tua ajuda. Só será possível apoiando em ti, seguindo o caminho que tua mão misericordiosa me indica. Então, Senhor, abençoe esse dia que está nascendo, essa sexta-feira. Que ele nos traga muitas bênçãos. Que a jornada nos reserve boas surpresas. E que Deus nos cubra com seu manto sagrado. Que seja de calmaria, de bons pensamentos, de boas atitudes e que Deus nos proteja, nos guie e abençoe cada passo e cada escolha que dermos. Que a benção seja abundante para mim, para você e todos que acreditam no seu amor, na sua proteção. Então, Senhor Pai, obrigado por esse novo dia, pela graça de viver e saber que tua presença está comigo. Obrigado por cada bênção recebida, pelo seu cuidado em minha vida e na vida da minha família. Que meu coração seja sempre grato a ti. Livre-me de ficar reclamando do que ainda não conquistei, mas que eu procure sempre ver o que tu já tens feito por mim e agradeça. E com fé, continue crendo que muito mais irá acrescentar segundo a tua vontade em minha vida. Então, para a gente finalizar, quero agradecer pela noite tranquila, pelo sono revigorante dessas horas de descanso. Agradeço imensamente pelo novo dia que nos concede, cheio de novas perspectivas e novas lições para o nosso crescimento espiritual. Gratidão, Pai, pelo alimento em nossa mesa, pelo nosso lar e por tantas e tantas graças que nós são concedidas diariamente. E principalmente, obrigado pelo seu amor imenso, pela benção de todos os dias e por sua caminhada em todos os momentos. Apenas te peço, meu Deus, fazei com que hoje eu possa ser melhor que ontem, que eu tenha consciência dos meus atos, por menores que sejam. Que assim eu possa alimentar a luz que o Senhor me deu, a fim de iluminar meus caminhos e daqueles que me cercam. Que assim seja. Amém, amém, amém.
1: Dá vontade de chorar, Doquinha.
0: Mas não chora não, Zé. Chora não. É bom demais, né? A oração da manhã, a gente... Ai, vocês não imaginam como é bom a gente acordar cedo e a gente prostrar os nossos joelhos no chão, mesmo que você não proste os seus joelhos no chão, pode ser que você tenha algum problema, mas que você faça uma oração, agradeça a Deus pelo milagre, pela dádiva da vida, ou peça perdão a Deus com o ato que você cometeu, que não foi do agrado de Deus. E nós temos duas vertentes: agradecer e pedir perdão. E quando a gente reconhece os nossos erros, vocês não imaginam como isso é tão bom para tua alma. A gente reconhecer que a gente errou. É muito nobre do homem, da mulher, do ser humano, reconhecer os seus próprios erros. Isso é gratificante. Vamos agradecer a Deus, né, gente? Sempre. Vamos atender o pessoal. Bom dia, Deus abençoe minha família e todos do mundo. É, rapaz. Poxa, que sumiu aqui a tela do computador. Cadê? Deixa eu ver aqui. Pronto, voltou aqui. Bom dia, Deus abençoe minha família e todos do mundo inteiro. Só Ele é o maravilhoso Deus acima de tudo. É Juliana Ramos, lá do Canto do Riacho. Bom dia, dona Juliana. Bom dia, cheio de fé, amor e gratidão. É a Lúcia. Maria Lúcia lá de Barrinha, interiorzão aqui de Carinha. Bom dia, Maria Lúcia. Bom dia, família. Vamos agora aqui as pessoas que mandaram aqui as suas mensagens. Deixa eu ver quem são elas. Nelson Souza lá em Luiz Antônio. Outro dia, outra chance, Deus é bom. E é verdade. Outro dia, outra chance, Deus é bom. Bom demais. Toninho lá do Iuiu, lá da fazenda Alto da Peroba. Bom dia. Deus abençoe nosso dia. Restaure nossos sonhos. Acrescente nossa fé ao nosso coração. Nos traga alegria, paz e muitas bênçãos. Feliz sexta-feira. Amém, amém, amém. Nossa amiga Nesdinho, lá da Fazenda Várzea Grande. Bom dia. Que as bênçãos de Deus nunca falte para você e sua família e sua casa. que não falte. Amém, amém, amém. Rogério Nunes, lá em Goiânia. Bom dia, Rogério. Eu te desejo um dia lindo, cheio de sorrisos, repleto de paz, muito amor e lindas bênçãos. Um abraço, Rogério, em Goiânia. Professora Edivane Andrade, bom dia, professora. Versículo do dia. A paz que vem de Deus é tão profunda que vai além do entendimento humano. E ele pode invadir sua vida hoje mesmo. João 14, 27. Bonito, né, gente? Nego de Dior, lá da Vila São José. Que dentro de nós existe uma força que não nos faça desistir, a fé. Deus abençoe o nosso dia. Amém, amém, amém. Mas, gente, aqui. Bom dia, Doci, bom dia. Mande um alô aí pra Chirose. Isso. Ela tá agradecendo a Deus sobre tudo e que Deus a continue abençoando todas as famílias. É Dinalva. Bom dia, Dinalva. Bom dia, Josa. Bom dia, Cheiroso. Bom dia, família. Mas, gente, a Rita de Ataíde da Vila São José cheira cabelo. Bom dia. É sobre enxergar cada dia como um milagre. É ser grato a Deus por isso. Tudo se torna extraordinário quando sentimos gratidão por cada detalhe da vida. E é verdade. Que bonito, né? Que Deus abençoe. Que Deus abençoe. Deixa eu ver aqui. Mais gente. Que Deus abençoe. Carlão da comunidade de Garças. Bom dia, Carlão. Bom dia, família. Bom dia. Que sejamos fortes e confiantes para encarar mais um dia com otimismo e tranquilidade. Que nenhuma energia negativa te tire o brilho no olhar e nossa vontade de lutar por cada sonho. E que Deus nos abençoe nesse dia maravilhoso. Tenha uma sexta-feira de muita paz. Amém, amém, amém. Que Deus abençoe, viu, gente? A oração da manhã chega no seu final. Muito obrigado pelo carinho, pela audiência. Eu volto com o programa Amanhecer no Sertão na segunda-feira, viu, gente? Mas volto à tarde com Boa Tarde Pontal. Tá bom? Que Deus os abençoe, cada um de vocês, trazendo muita paz, muita prosperidade. Fique todos com Deus e até segunda-feira com mais um programa Amanhecer no Sertão. Tchau, tchau. Que Deus abençoe, que muitas bênçãos chegam na sua casa. Grande abraço e até segunda com o programa Amanhecer no Sertão.

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1: E as cartas não param de chegar. Tenho aqui em minhas mãos uma carta. Ela é a Betânia Maria dos Santos de Guarabira, na Paraíba. Ela diz: Deus me ouviu. É o relato dela. Vamos à sua história. Quando ela

e minha irmã resolvemos realizar alguns exames em meu pai, o Marcos Barbosa dos Santos, de 72 anos, que é fumante e fuma desde os 12 anos de idade. 60 anos fumando, fizemos os exames de rotina. No raio-x, apareceu uma manchinha no pulmão. O pneumologista suspeitou de algo mais sério e passou a tomografia. Nós e meu pai ficamos apreensivos. Quando saiu o exame, o médico chamou eu e minha irmã e nos disse: infelizmente, seu pai tem um câncer muito forte e não podemos fazer mais nada. Leve o seu pai para morrer em casa. O médico nos desenganou. Então eu comecei a orar e a pedir a Deus que me mostrasse um caminho. Eu moro no interior. Minha irmã aqui na sede, em Guarabira, onde tem costumes diferentes de lá de nós do interior. E ela me chamou e disse: olha, irmã, viajando aqui pela internet, encontrei um homem bem falado e que tem programas em várias emissoras de rádio. Trabalha com a força do orixá Obaluaê. É o pai guardião de Oxóssi, que mora em Feira de Santana. Eu tenho escutado o programa dele aqui pela internet, pela rádio Morena, lá de Serrinha. Eu confio muito neste homem.

0: ai de vocês. Vamos ter que fazer este trabalho. Dentro de 21 dias, o seu pai ficará curado em nome do pai da Calunga, que é Obaluaê. Acreditamos no Senhor. Exatamente 21 dias, resolvemos fazer outro exame. E esse exame deu normal, guardião Oxóssi. O nosso pai não tinha mais nada de grave. E o Senhor, nosso Pai Jesus Cristo, nos ouviu. Eu estou muito feliz. É uma coisa maravilhosa que aconteceu através das forças do Senhor. O nosso pai está curado e, graças a Deus, parou de fumar. Estou cumprindo minha promessa, que era de dar esse testemunho. Assina Maria Betânia dos Santos de Guarabira. Aí está, senhoras e senhores, mais uma carta depoimento, mais uma carta de agradecimento dentro do programa. O guardião das sete chaves, você de perto, você de longe, você que está de passeio, mora em outros estados, está nos escutando o nosso programa pelas rádios Paraíba, estado do Pernambuco, estado do Ceará, estado do Piauí, da Bahia e outros estados, e quer resolver o seu problema, os procure no local mais próximo da sua cidade, através de uma peça de roupa, da fotografia ou até mesmo da pessoa. Iremos abrir o nosso Ifá, o que seja o jogo de búzios, os 16 búzios sagrados, representando os 16 orixás. Vamos descobrir o que está acontecendo em sua vida. Os orixás vão nos alertar, vão nos orientar qual o melhor caminho. Vamos trabalhar com a força dos Exus, dos encantados, dos pretos velhos. Em nome de Deus, em nome de nosso Pai, Oxalá, você irá obter a cura e a solução para seu mais difícil problema.
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2: Você tem a liberdade para ir à casa de santo que você quiser, aonde você quiser, mas seja ela qual for, respeite. Ao ir ao Palácio dos Orixás, vá com só objetivo, o de resolver os seus problemas. Se você não pode perder o seu tempo, nós também não. Pense que dezenas, centenas, milhares de ouvintes, inclusive de outros estados que acompanham o programa, gostariam de estar no seu lugar e por algum motivo não podem. 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Se você vai a qualquer casa de santo, independente da nossa, só para brincar, por curiosidade, saiba que muitas pessoas estão deixando de serem atendidas. 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
0: Achei, ouvintes! Este é o programa O Guardião das Sete Chaves e eu sou ele, o Guardião Oxóssi, meu amigo. É uma satisfação.

0: satisfação muito grande falar com vocês. Hoje eu vou trazer aqui uma mensagem espírita, uma esperança, uma fé, principalmente para você que está doente. Gente, eu sempre digo que a fé é muito importante contra as doenças. A medicina convencional vem apresentando muitas limitações que, quando elas se mostram impotente, a tendência é apelar para qualquer promessa que mantenha viva a chama da nossa fé. Apesar que a eficiência dos tratamentos médicos vem aumentando a cada dia, nos últimos anos, a taxa de mortalidade infantil caíram, né? Graças a Deus. Os antibióticos foram doenças fatais que até pouco tempo não tinham cura. Isso com uma grande facilidade. Com tudo isso, ainda não é uma batalha vencida. Por enquanto, ainda existem grandes áreas de sombras, aonde os reconhecimentos e recursos praticados pela medicina continuam insignificantes. Muita gente ainda morre em consequência de inflamações, de infecções misteriosas, como tumores em órgãos vitais, sem que nem os médicos consigam descobrir. E é nesse momento, quando uma pessoa se defronta um diagnóstico de uma moléstia incurável, que a solução possa ser procurada. E aonde? No Ilê Axé, Palácio dos Orixás. Aqui você vem sem esperança e sai com a esperança. Sabe por quê? Porque ali na Caída dos Búzios, vamos descobrir o que fizeram contra você. Sabe essa sua doença? Ela foi uma doença colocada espiritualmente. É por isso que a medicina não consegue descobrir. Tem muitas pessoas que apelam para os padres, para os curandeiros e aí para os missionários. Infelizmente, existem os certos e existem os charlatões que só lhe enganam. E aí você fica dizendo: eu não vou procurar mais ninguém. Em todo canto que eu bato, só me pedem dinheiro. Tá vendo? Azar o seu que não pesquisou. Azar o seu que foi pela emoção. Procurou qualquer um. O guardião Oxóssi está há mais de 40 anos resolvendo problemas. É muito fácil. Venha falar comigo. Eu sempre digo: toda doença tem sua cura, todo problema tem a sua solução, toda doença tem a sua cura para as entidades, para os guias de luz. Pois eu não curo, quem cura é Deus, quem cura são os orixás. Todo problema, ele tem a sua solução. É no campo medicinal? Vamos pedir forças ao nosso pai Omulu. Vamos pedir forças a Cosme, a Damião. É no campo financeiro, você está com um processo emperrado? Vamos pedir força a eles, ao nosso pai Xangô. E a ele, Ogum guerreiro.
1: Ogum e seu cavalo corre.
0: Ah, o seu problema, ele...

Vamos pedir forças a Santa Luzia. Mas o seu problema, ele será solucionado. Vamos fazer aquela oferta, vamos fazer aquela oferenda, vamos fazer aquele despacho. E os orixás, as entidades...

0: Vamos pedir forças ao nosso pai Obalu aí. Você que já está aí a ponto da sua perna ser amputada. Não vai ser não. Sabe por quê? Vixe Maria, jogando aqui os búzios. Eu estou vendo aqui uma pessoa que a ferida tá tão grande que dá pra ver até o osso. Já foi ali corroído, já foi comido pela doença. E olha que essa pessoa que eu estou falando tem dinheiro para colocar, nem chocalho não, gente. Tem dinheiro para colocar no sino da igreja, queimar e não fazer nem falta. Vai morrer, o dinheiro vai ficar para os outros. E aí? Sabe por quê? Não acredita, não tem fé. Eu sempre digo, aqueles que não acreditam são os que mais sofrem, são os que mais necessitam de uma boa orientação espiritual. E aí você diz, mas eu já fui em vários cantos, ninguém descobriu. Eu sempre digo, não falou com o guardião Oxóssi, não falou ainda com ninguém.
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1: Guardião Oxóssi, o meu nome é Felipe Santiago Guedes. Eu sou ouvinte aqui em Candeias. Vejamos, eu acompanho sempre o seu programa, Guardião Oxóssi, e resolvi lhe escrever porque eu sinto firmeza nas suas palavras e em tudo aquilo que o senhor diz, guardião. Eu sou um microempresário, eu tenho aqui duas lojas de informática e acompanho sempre o seu programa. E quando eu estou muito cansado à noite, eu peço também a minha esposa para lhe ouvir. Guardião Oxóssi, eu estou precisando de sua ajuda. Eu ouço quando o senhor diz que ajuda as pessoas, guardião. Como o senhor vê, eu tenho duas lojas, mas o movimento não anda muito bom. Dívidas. Eu comprei alguns materiais e preciso saldar essas dívidas, guardião. É, guardião Oxóssi, parece que a coisa não está muito boa para mim não, guardião. As minhas lojas, as duas lojas, só andam vazias. O movimento caiu bastante. Eu moro numa área nobre da cidade, aonde pessoas aqui têm o poder aquisitivo muito alto, guardião. Mas, no entanto, quando eu fecho meu caixa no final do mês, eu vejo que parece que o mês foi em vão. Não entra dinheiro não, guardião Oxóssi. Não entra dinheiro não, guardião. Eu gostaria de ouvir a sua opinião, a sua ajuda através dessa carta. O senhor pode me ajudar, guardião? O senhor pode me ajudar? O meu nome é Felipe Santiago Guedes, eu moro aqui em Candeias, na Bahia.
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0: Meu amigo ouvinte, Felipe Santiago Guedes, aí da cidade de Candeias. Preste atenção no que eu vou lhe dizer. Preste atenção. A área em que você está trabalhando é a área que mais cresce no mundo. A informática. O futuro é a informática. E é inacreditável que você não está vendendo. Mas quando peguei a sua carta, reli. Eu me preparei então, joguei os búzios para você.
5: Preste atenção. Fiz o jogo de búzios. E agora vou lhe dizer a verdade. Logo após esta confirmação, com jogos de búzios que faço agora. Vamos então fazer as confirmações com Ifá, com os búzios sagrados. Não tem como eu não dizer. Terei que falar, terei que lhe dizer, Felipe Santiago. É magia negra, é macumba. Fizeram para você um concorrente seu muito forte. Ele tem várias lojas espalhadas na região. Não só aí, mas na região. E é considerado uma loja forte na cidade. Mas você também é. E acontece que irão te eliminar do negócio. Ele determinou ao feiticeiro, ao pai de santo, que arruinasse você com magia negra, os seus negócios. E foi o que aconteceu. É trabalho feito para você não vender, para você ir à falência. Mas eu digo e afirmo, porque os meus búzios me mostram, tem jeito, tem como desfazer isso. Eu desmancho em 19 dias. Portanto, venho gentilmente no Ilê Axé, Palácio dos Orixás, e eu lhe provarei, matarei a cobra e mostrarei o pau. Dentro de 19 dias, as suas lojas estarão vendendo muito, muito e muito. E tem outra, vai abrir mais uma loja nos próximos meses. Venha o mais rápido possível, meu amigo Felipe Santiago Guedes, daí de Candeias. Eu sou ele, o guardião Oxóssi.
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5: Chegamos agora ao ponto mais culminante de nosso programa, aonde você tem nos esperado no decorrer toda semana para fazer conosco a nossa corrente de fé, a nossa corrente de proteção espiritual. Chegou o momento de você pegar aquele paninho branco, colocar perto do seu aparelho receptor, aquele copo com água, por que não falar aquela jarra com água, a chave do seu automóvel, a chave do seu comércio, a chave da sua casa, a carteira de trabalho daquela pessoa que está desempregada ou quer arrumar um novo emprego, a peça de roupa, a foto daquelas pessoas que estejam nos cárceres privados da vida, em um leito do hospital, daquela pessoa que esteja doente, você que neste momento está passando por um momento de aflição no campo amoroso, a pessoa amada foi embora, um seu ente querido está inveterado no vício da bebida, no vício das drogas. Oh, meu filho, hoje vamos orar a oração à mamãe Oxum, Nossa Senhora.

0: incomparável Senhora da Conceição Aparecida, Mamãe Oxum, Mãe de Deus, Rainha dos Anjos, Advogada dos Pecadores, refúgio e consolação dos aflitos e atribulados, ó Virgem Santíssima, cheia de poder e bondade, lançai sobre nós um olhar favorável para que sejamos socorridos em todas as necessidades em que nos achamos. Lembrai, vós, Clementíssima Mãe Aparecida, Mamãe Oxum, que não consta que de todos os que têm a vós recorrido, invocando o vosso Santíssimo Nome, implorando vossa singular proteção. Fosse por vós algum abandonado, animado com esta confiança, a vós recorro, tomo vós de hoje para sempre, por minha mãe, minha protetora, minha consolação e guia, minha esperança, minha luz na hora da morte. Assim, pois, Senhora, livrai-me de tudo que possa ofender a vós e ao vosso Santíssimo Filho, meu Redentor, meu Senhor, Jesus Cristo, meu Pai Oxalá. Virgem bendita, preservai a esse vosso indigno servo, a esta casa e seus habitantes da peste, fome, guerra, assalto, raios, tempestades e outros perigos e males que nos possam flagelar. Soberana Senhora, dignai-vos, dirigi-nos em todos os negócios espirituais e temporais. Livrai-nos das tentações do demônio, para que, trilhando o caminho da virtude, pelos merecimentos de vossa puríssima virgindade e do vosso preciosíssimo sangue de vosso Filho, vós passamos a ver, amar e gozar na eterna glória, para todos os séculos e séculos, minha Nossa Senhora Aparecida. Mamãe Oxum, se me fizer esta graça de alcançar tudo a que vos peço neste momento, ficarei devoto a vós. Esta foi a oração à Mamãe Oxum, Nossa Senhora Aparecida. Neste momento, pegue esta água, benza os cantos da sua casa, seu automóvel, o seu comércio, a parte do seu corpo que esteja enferma. Pegue esta água, coloque na bebida daquela pessoa que bebe e não se domina. Pegue esta água, benza os seus documentos e com fé em Deus, em Nossa Senhora e nos orixás, de hoje em diante, você irá alcançar a cura pela sua fé.
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2: 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Um grande abraço e até o próximo encontro.
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0: Senhores, muito bom dia. Bom dia, amigo, bom dia, amiga. Estamos chegando com o nosso Café com Notícias. Agora 7:08. Sexta-feira, dia 5 de junho. Estamos chegando nesse pós-feriado, pós-ponto facultativo de Corpus Christi. E se você estiver na luta, já na jornada, nessa longa jornada da vida, muito bom dia! Eu sou o Jota Pinheiro, aqui o Café com Notícias, pela sua rádio Pontal FM de Carinhanha. Essa empresa é pertencente ao Grupo Roriz de Comunicação, que tem aí na presidência o Erivaldo Roriz, que a gente conhece como Lil Roriz. Rádio Pontal FM, Rádio Sucesso FM, site concursos no Brasil.com. Tamo juntos! E você aí, tá bem? Tá friozinho? Eita, maravilha! Bom, frio, pra quem está parado, você vai sentir, mas pra quem já tá movimentando desde cedo, meu amigo, o suor já tá caindo do pé do cangote, escorrendo pelas costas. Movimento gera energia, energia gera calor. Então não tem frio que resista à força do trabalho. 7:09, muito bom dia, amigo, muito bom dia, amiga. Vem com o Jotão, vem com o nosso Café com Notícias. Bom dia, minha gente. Você que já acordou cedo, que eu sei.
1: A gente acorda bem cedo.
0: Já ligou o rádio, que eu sei também.

0: 7 da manhã, 11 minutos, que Deus abençoe a todos nós, a gente aqui, você aí, as nossas famílias, hoje e sempre, minha gente, muito bom dia. Ó, 7:11, agora 7:11, daqui a pouco David Porto vai, já vai agora, tá pronto aí? Vai trazer pra gente uma informação aí sobre um acidente registrado, esclarecer sobre um acidente registrado aí na BR-030 em Carinhanha. Prepara aí, Porto, se posicione, hein? Já te amo. Várias pessoas relataram pra gente sobre um acidente e as informações vamos trazer agora aí. Vamos trazer agora. 7:11 no Café com Notícias. Daqui a pouco tem minha mulher que estava desaparecida. Lembra quem trouxe esse caso aqui da mulher desaparecida lá na cidade de Candiba? Ela foi encontrada dentro de uma cisterna. Olha que coisa, gente. A mulher tinha problema de cabeça. E aí foi encontrada dentro de uma cisterna, mas com vida. Encontrada com vida dentro de uma cisterna. Tinha depressão, esquizofrenia, né? Um monte de problema na mente e cabeça. Quem controla o corpo é a mente. Se a mente não tiver boa, aí o negócio, né, é mais difícil. Por isso que a gente tem que ter paciência, calma, atenção, buscar sempre um acompanhamento. Já já mais informações, fica ligado com a gente aí, fica ligado com a gente. Agora 7 da manhã, 12 minutos, vou logo chamar o David Porto pra gente já ganhar tempo aqui, agilizando. Vamos lá, Porto, atenção, atenção, gente, muita atenção. Trazer informações sobre um acidente registrado aí na BR-030, região de Carinhanha. Após aí várias pessoas relatarem esse acidente, nem a polícia militar tinha informação ainda. E aí nós tivemos que ir a campo para confirmar essa informação. Vamos então chamar agora o David Porto, direto, com as informações. O David Porto, esclareça pra gente, por favor, esse acidente aí na 030 em Carinhanha, como é que foi a situação? Bom dia, David Porto.
1: Olá, bom dia, Pinheiro, bom dia, ouvintes da Rádio Pontal. Isso, vamos falar sobre um acidente. Uma colisão entre dois veículos foi registrada no início da noite desta quarta-feira, dia 3 de junho, na BR-030 em Carinhanha. O acidente aconteceu em um trecho da rodovia que liga Carinhanha à Feira da Mata, aqui nas proximidades do Rodoanel do município. E até o momento essa informação não tinha chegado à imprensa e não tinha chegado também, inclusive, na Polícia Militar. Ontem a gente checou essa informação e a Polícia Militar, através do comandante, disse desconhecer. Os veículos envolvidos foram um Fox da Volkswagen e também um outro Volkswagen Saveiro. Segundo informações apuradas pela nossa reportagem, o condutor do Fox foi identificado pelo prenome de Diógenes, morador do povoado de Vila São José, conhecido como Cheira Cabelo. Já o motorista do Saveiro foi identificado como Murilo, que seria residente em Manga, no norte de Minas Gerais. De acordo com o relato de um morador da localidade, que não quis se identificar, os dois veículos seguiam no sentido Carinhanha para a Feira da Mata, quando o Fox reduziu a velocidade e iniciou uma conversão à esquerda para acessar uma propriedade rural. Ainda segundo as informações obtidas pela nossa reportagem, o Fox era um veículo alugado e estava a ser devolvido ao proprietário no momento do acidente. Foi durante esta manobra de entrada na propriedade que ocorreu a colisão com o Saveiro, que trafegava logo atrás no mesmo sentido da rodovia. Apesar do forte impacto, nenhum dos condutores ficou ferido. O acidente resultou apenas em danos materiais. Os veículos permaneceram às margens da rodovia até ontem à tarde, aguardando a chegada do guincho, uma vez que ambos possuíam cobertura do seguro. As circunstâncias do acidente poderão ser esclarecidas pelas partes envolvidas e pelas autoridades competentes, caso seja necessário. Tá certo? Então tá aí essa informação, um acidente, os veículos ficaram parcialmente destruídos e chamou a atenção de moradores que passaram pelo entorno e acionaram a nossa reportagem. Nós fomos ao local para confirmar.
0: Beleza, beleza, Porto. Obrigado pelas informações, até daqui a pouco. Bom, as imagens, o pessoal ficou muito preocupado, falou, rapaz, dois carros aqui acidentados, o que aconteceu, será que gente se machucou, o que aconteceu, gente morreu, Deus livre, né? Mas apenas aí ferimentos, aliás, danos materiais, apenas danos materiais, nada grave. E Agora cada um vai ficar com seu prejuízo aí, combinar, ver o prejuízo e resolver. Nem a polícia sabia, pra você ter ideia. Mas nós fomos lá buscar as informações e explicar para os nossos ouvintes. Quem passou pela rodovia não tinha a menor informação e nós fomos atrás. Aí David Porto trouxe detalhes pra gente aí agora. E o susto foi grande, e o susto foi grande. Agora, né, tem muito motorista aí também. Muito motorista. Para o carro acertar o outro aí, certamente, ou deu uma sinalização em cima do, como a gente fala, muito em cima, ou seja, muito próximo ao outro veículo, não jogou para lateral antes de acessar a pista. Isso é o básico, né? O básico. Você tem que jogar para lateral direita, depois você vai acessar a esquerda, se você for entrar no caso, como foi a propriedade. A perícia vai confirmar caso seja acionada. Mas acontece isso demais. E o pior, às vezes, nem seta dá. Não estou falando desse caso, mas eu já presenciei várias vezes motoristas que não dão a seta, ou seja, a sinalização que vão acessar aquela lateral. Nem seta para a direita, nem seta para a esquerda. E também nem a sinalização com o braço. Você sabia que tem aquela sinalização com o braço? Porque às vezes pode acontecer que o veículo não esteja funcionando o sistema elétrico e essa parte da sinalização, das setas, como no popular, como a gente chama. E o pessoal já vai metendo a cara, vai entrando. Não é uma vez mais outra, não. São várias vezes isso acontece. E uma hora dá ruim, uma hora acontece acidente. Ou desatenção, ou às vezes é falta de experiência na direção. Rodovia, estrada, não é coisa para se brincar, se confiar. Tem que ter o máximo de cuidado. É igual esse povo aí que anda à noite, principalmente sem lanterna, a lanterna traseira. Tem moto, tem carro, mas eu só confio não sei em quê, viu? Não sei em quê, mas está o registro, apenas prejuízos materiais. Graças a Deus, agora a vida segue e os prejuízos aí eles vão combinar para acertar cada um com o seu aí. Vão resolver. 7:18 no nosso Café com Notícia, 7:18. Vamos dar sequência aqui ao nosso programa, ao nosso Café com Notícias, 7:18 agora. 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Agora de manhã, Dr. Jair Souza, clínico geral. Vamos lá, abraço aqui, Dr. Jamerson. Ei, Dr. Jamerson, grande abraço, está acompanhando a gente aí, Dr. Jamerson. Ele anunciou, foi publicado nas redes sociais aí, Dr. Jamerson, ele está apoiando para deputado, é o Rafa Meirelles, chamado Rafa de Ildécio. Rafa de Ildécio, que é pré-candidato a deputado estadual lá da região sul da Bahia, do Baixo Sul da Bahia, Cairu, região de Cairu. Doutor Jamerson, ex-presidente da Câmara, vereador aqui da cidade de Carinhanha. Na publicação aparecem aí lideranças, doutor Jaider também estava lá presente, a Nájila também estava lá presente, nessa reunião com Rafa de Ildécio, tá aí doutor Jamerson. As movimentações da política estadual. Foi-se o tempo que existia apenas candidato único a deputado estadual, deputado federal. Foi-se o tempo. Hoje é muito comum, e eu até entendo como válido, que haja essa manifestação, esse apoio a pelo menos a uns dois nomes, três nomes em cada grupo, porque um deputado só para mandar emenda para o município, para dar suporte ao município, é mais difícil. Então você bota aí dois, três, vai que consegue eleger os três. Então a gente percebe muito, muito isso na atual conjuntura política, né? Você vê o doutor Jamerson, que é ligado ao PT, pelo menos eu não sei o percentual de ligação hoje, mas historicamente ligado ao PT, apoiando seu deputado. Você vê o Luan do Povo, que é ligado, foi eleito na base do PT junto com o PV, apoiando seus deputados. Você vê aí também o vice-prefeito Ronaldo Cassiano apoiando nomes que não são os nomes da prefeita Chica, tem os nomes dele também, Valdenor e Zé Raimundo. Então perceba que essa, uma parte do grupo também vai apoiar a Ivana Bastos, especialmente o pessoal ligado ao PSD, Raimundo Magalhães, Léo Magalhães. Então tem essa ligação. E se eu for citar aqui, vai longe, né? Vai longe. Tom Carlos também. Estava vendo até uma publicação ontem, deixa eu ver se eu tenho aqui ainda. Enfim, pessoal, são muitas opções de deputados. E aí, às vezes, aquele candidato, aquele vereador, entende, fala, não, eu preciso apoiar aqui um nome que seja mais alinhado com minha estratégia e pode ajudar o município, enfim. Agora, uma coisa que eu não entendo muito também, e a gente fala, porque parece que para colocar emenda no município só tem que ser da base da atual situação, né? Parece que tem que ser da base da atual situação. Você vê que tem deputados que foram muitíssimos votados na região. Muito votados na região. E aí você percebe que esses deputados que receberam milhares de votos, pouco ou nada fazem para o município efetivamente. Isso quando se trata de oposição. Não deveria ser assim, não deve ser assim. Uma vez que é deputado, uma vez que tem recursos, tem emendas, por que não destinar ao município? Infelizmente, Se você tem deputado que não é ligado à gestão municipal, mesmo votado no município, parece que não é deputado. Aí depois volta no outro ano, na outra eleição, buscando os votinhos, né? E o povo vai lá votar de novo, né? O povo é bom demais. Os deputados do Luan do Povo são o Osni Cardoso e Bacelar. Pronto, está registrado aqui. Osni Cardoso, estadual, Bacelar, federal. Está aqui registrado. Luan do Povo aí que é pré-candidato a presidente da Câmara, hein? Olha aí, Luan do Povo diz que é pré-candidato a presidente da Câmara. Vou saber mais sobre isso aí depois, hein? 7h26 agora, 7h26 no nosso Café com Notícias. 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
0: 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Gente, agora 7h29, 7h29 no nosso Café com Notícias. 7h29. Mais adiante eu vou trazer os nomes aqui dos candidatos aí, das lideranças que eu tiver informação, eu vou trazer. Vou trazer aqui de todos que eu tiver informação, eu vou trazer. Importante esse momento. E a gente vai. Eu falo com o maior prazer, pode ficar tranquilo, viu? Falo mesmo. Pode ficar tranquilo que eu falo aqui. Saber, fulano de tal, liderança tal, vai apoiar deputado tal, candidato tal, deixa comigo. Vou divulgar aqui sim. 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Vamos lá, minha gente, agora 7h31 no nosso Café com Notícias. 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Agora 7h34 no nosso Café com Notícias. Fala dessa mulher que foi encontrada dentro de uma cisterna. Mulher que foi encontrada dentro da cisterna. Ó que situação. Ó que situação. A Polícia Civil havia divulgado, nós divulgamos aqui também, o desaparecimento de uma mulher de 41 anos, da região de Candiba, de 41 anos, que desapareceu desde sábado à noite. Desde sábado à noite. Aí nós divulgamos essa informação, essas informações, de uma mulher de 41 anos, chamada Eva Ribeiro da Silva. Eva foi vista nas proximidades de sua residência, isso quando a gente falou do desaparecimento dela, que ela havia sido vista na sua próxima à sua residência, por volta de 23 horas, ou seja, 11 da noite. E a família informou que a mulher sofre com transtornos psicológicos e usa medicamento para a cabeça. Aí várias diligências, ninguém encontrava, pergunta um, pergunta outro. E chegou a informação, acharam a mulher. Eva. Acharam a Eva. A mulher que estava desaparecida, Eva Ribeiro da Silva. Ela foi encontrada Ela foi encontrada com vida, encontrada viva ontem à tarde na fazenda Periquito, zona rural de Candiba. Ela estava ainda em Candiba, na zona rural, fazenda Periquito. A polícia militar falou o seguinte, os policiais lá do 5º Pelotão, da 5ª Companhia, informaram o seguinte, que a mulher foi localizada numa propriedade rural lá de Candiba. Quando a polícia chegou ao local, constataram que a vítima realmente era ela, Eva Ribeiro da Silva, que já havia sido inclusive retirada da cisterna por pessoas que estavam ali nas imediações, vizinhos lá da fazenda Periquito. E o SAMU estava chegando também para dar os primeiros socorros. O SAMU fez o trabalho dele, estabilizou ali, pá, e aí constataram que Eva foi encaminhada, após, né, ver que ela estava com vida, estava respondendo bem aos sinais, encaminharam ela para o hospital de Candiba e depois encaminharam ela para o hospital regional de Guanambi para avaliação médica especializada, que Candiba também é hospital pequeno, tem muita estrutura não. Esse caso

0: E as causas, os motivos, as razões e as circunstâncias que essa mulher foi parar no fundo de uma cisterna. Devia estar até seca, né? Possivelmente. Cisterna antiga. Uma cisterna antiga. Talvez nem tivesse água ainda. Cheia de madeira, porque o pessoal faz cisterna e às vezes não bota uma tampa pesada ali em cima. Aí enche de tábua, né? De ripa velha, de vara, uns garrancho. Mais ou menos desse modelo, a cisterna que a mulher caiu dentro. Ela caiu, ela desequilibrou, caiu, a madeira que estava cobrindo essa cisterna, os galhos, não suportaram o peso dela e ela desabou para dentro. Ela propositalmente, por vontade própria, ela se jogou nessa cisterna. São informações. Alguém jogou? Quem vai dizer é a polícia. Quem vai dizer é a polícia. Vai investigar direitinho para trazer essas informações. Vamos lá, gente. Agora 7h39 no nosso Café com Notícias. 7h39. Vou aqui pro intervalo e volto já já. Trazer a Ivone daqui a pouco com a gente. 7h39, Café com Notícias. Seja bem-vindo, amigo. Seja bem-vinda, amiga. Vamos pro intervalo. Voltamos já já com muito mais notícias pra você.
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1: Olá, minha gente, 7h44, nosso Café com Notícias. 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
1: 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Uma ótima sexta-feira, bom trabalho para você, para sua equipe. A gente se fala aí em breve. Valeu, Ivone. 7h49 no nosso Café com Notícias, agora 7h49. Vamos dar sequência à nossa programação. Já já tem David Porto aqui com a gente também ao vivo. Fica com a gente aí. Vamos retomando. E aí? Ó, hoje foi até anunciado que haveria aula na rede estadual, mas pouca adesão. Agora mesmo a caminho da rádio, pouca adesão. O governo do estado, ele decretou ponto facultativo ontem e hoje, então o próprio governador decretou ponto facultativo ontem e hoje. A direção da escola, do Colégio Velho Chico, né, informou que haveria aula, mas pouquíssima adesão. Pouquíssima adesão. Geralmente, né, quando tem esses pontos facultativos decretados pelo próprio estado, é muito difícil, né, que haja, digamos, não teve aula quinta e pular isso aí. Para o governador deu ponto facultativo na sexta, muito difícil ter aula, muito difícil. Segunda-feira volta todo mundo, aí tudo certo. Imagina os professores, como Carinhã tem professores que são de outras cidades, várias cidades da região. Então, para esse professor ir voltar para sua cidade na quinta, para depois voltar na sexta, é muito complicado também, né? O amistoso da Copa do para a Copa do Mundo do Brasil é amanhã dia 6, 7 da noite, Brasil e Egito. O Egito tem um estilo de jogo semelhante ao do Marrocos, que é um adversário do Brasil na Copa do Mundo. Então, Brasil e Egito, amanhã, 19 horas. Você pode assistir na TV aberta, na TV Globo. No YouTube tem transmissão também lá da GATV. Tá boa essa GATV, né? Então é isso aí. Amanhã, Brasil e Egito. Neymar não viaja para o amistoso do Brasil contra o Egito. Está em recuperação, Príncipe da Vila. Menino Ney. Não viaja para o amistoso contra o Egito. Está em recuperação. 7h51 agora, 7h51 no nosso Café com Notícias. Aqui com a gente no nosso café, nesse momento especial. 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Vamos girar pela região. Olha, informações aqui, só notícia ruim. Vamos lá. Homem encontrado morto na zona rural de Palmas de Monte Alto. Um homem de 45 anos foi encontrado na madrugada desta quinta-feira, na madrugada de ontem, lá na zona rural de Palmas de Monte Alto. A polícia militar foi chamada, militares mandam pra gente as informações. E esse caso chegou desse corpo, foi encontrado lá na região de Palmas de Monte Alto. Diz que o rapaz, ele fazia uso de bebida alcoólica. Rapaz não, homem, né? 45 anos. Diz que fazia uso de bebida alcoólica. E quando a polícia chegou, ele já tava caído. Já sem sinais vitais, aí a polícia só isolou o local para chamar a polícia técnica. O povoado é povoado da Brasileira. Zona rural de Palmas de Monte Alto. Um abraço ao povo de Monte Alto ouvindo a gente aí. Não tem aqui o nome do... Tem a idade... A comunidade, que foi encontrado o corpo, mas não tem o nome aqui do cidadão que fazia uso de bebida alcoólica e foi encontrado e morto pela polícia. Deixa eu ver aqui se tem mais. Esse aqui quem matou foi a cachaça. pelo visto, né? Pelo visto foi. Teve outro caso também, dessa vez na cidade de Guanambi. Onde uma mulher foi encontrada morta. Helder, gerente da Eletromóveis Carinhanha. Em Guanambi, uma mulher foi encontrada morta no distrito de Mutans. Mulher, 37 anos. Foi encontrada morta. Ontem também. Foi tudo ontem. Distrito de Mutans. Polícia foi chamada também. O SAMU foi chamado. A informação é que essa mulher tinha problemas já de convulsões, tipo epilepsia, né? Tinha convulsões frequentes, desmaiava. Só que a família fala que não tem como dizer se foi isso que matou a mulher, mas ela também tinha problemas ligados ao consumo de bebida alcoólica. Então aí, ó. Olha aí a situação. O de Monte Alto foi encontrado morto, novo, 45 anos. Bebida. Tudo indica que foi bebida que matou ele. E agora essa mulher também lá de Guanambi, região de Mutans, mesma coisa. Tinha problema de cabeça já, problema de desmaio, epilepsia, convulsões e fazia uso de bebida alcoólica. Aí é chamar a morte mesmo, né? E nova, 37 anos. Tem um filho de 10 anos. Inclusive foi o menino que achou ela caída. Complicado, hein? Complicado. E o menino falou que o filho, a criança de 10 anos, falou que ninguém entrou na casa, não. Só tava os dois lá. E por isso eles acham que foi por conta desse problema de convulsões e misturando bebida alcoólica. E aí deu no que deu. Triste, né, gente? Povo novo aí morrendo assim. Vamos dar sequência. Cadê o Helder? 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Vamos falar com o Helder, já está aqui com a gente, já está pronto para conversar com a gente. Vamos lá, Helder, chega pra cá, puxa a cadeira aí, 7h56, daqui a pouco o David Porto está ao vivo com a gente. Vamos lá falar com o Helder, seja bem-vindo, puxa a cadeira, senta aí, Helder, 7h56. Alô, japonês lá em São Paulo, bom dia, bora, Zé Castor, vamos fazer a fisioterapia, Zé Castor, para você largar esse andador aí, sair correndo, feito um atleta da São Silvestre. Dalva das Cabacinhas. Bom dia, povo aí das Cabacinhas acompanhando a gente, muito bom dia. Vamos dar sequência aqui ao nosso programa. Quem tá acompanhando também é Joãozinho Lopes, bom dia Joãozinho Lopes. Joãozinho da moto. Doutor Gilson, advogado, Gilson Josefino, bom dia. Salvador Gomes do Marqueiro, bom dia Salvador. Presidente da Colônia DI. Ô gente, falar em Colônia. 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Que também será aí no Moreira e Cabacinhas. 8h30 é o exame médico. e o curso começa na segunda-feira. Quem não fez a inscrição para o curso, não se preocupa não, faz o exame, faz o atestado e médico, e aí vocês vão levar o documento segunda-feira lá para fazer o curso da Marinha, esse curso de aquaviário POP nível 1. 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
1: Ótimo dia.
0: Café com notícia, friozita, bom, hein? Arzinho condicionado no 16, moço, você tá...
1: Você tá enxergando demais.
0: Daqui a um dia você vai ter que ligar, acender uma fogueira aqui dentro desse estúdio aqui.
1: Tá enxergando demais.
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1: Faltam 7 dias.
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1: 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Vamos lá, gente. 8:03. Vou me despedir por aqui. Já David Porto já está ali se preparando pra dar sequência ao programa. Agradecer também aqui a parceria com a gente. 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A tribo veste a rua veste a tribo. 8:05 no nosso Café com Notícias. Tudo bem por aí? Já foi na roça, já voltou tomando um cafezinho, seu Ademar? Rapaz, trem bom demais. Abraço aqui, bom dia para Edinalva, ouvindo a gente. Bom dia, Edinalva, no Alto da Colina. Também acompanhando aqui o nosso programa, Obdemar Rocha. Alô, João Rocha, bom dia também. Seja bem-vindo. Dona Juliana Ramos, bom dia também. Obrigado pela audiência. Jota, a prefeitura está funcionando hoje? Não, gente, não. Prefeitura só segunda-feira, Prefeitura de Carinha só segunda-feira. Então a prefeitura não tá funcionando hoje. Só segunda. 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Vamos nessa, minha gente. Um abraço a todos e eu volto meio-dia no Jornal da Pontal. Tchau, gente!
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9: Opa! 8:11, programa Jornal Primeira Hora, seu café com notícias. Muita informação a partir de agora na segunda parte do programa. Meu nome é David Porto, vamos juntos até as 8:30 levando muita informação. A sua participação no 3485-2041. Onde você participa, manda a sua mensagem, a sua cobrança, o seu elogio, manda também a sua solicitação de alô. É cultural, né? A população, ela participa do programa de rádio e gosta que o comunicador manda um abraço aí para ele próprio, para os demais familiares, amigos. Então é uma cultura. A gente tinha, por exemplo, agora com a mudança, né, do tempo, a mudança do tempo que eu falo, período, mudança de período, aí já tem uma diferença, porque no passado, não sei se você se lembra, nós tínhamos a rádio como um dos principais instrumentos aqui da região, principalmente para informação e também para avisos. Num período que não tínhamos telefone celular, que nós tínhamos dificuldade com comunicação entre as pessoas aqui da região e os seus parentes que estavam fora. Esses parentes ligavam para a rádio, porque telefone naquela época era difícil. Então ligavam para a rádio e falavam na rádio para que os seus familiares na zona rural ou em outro local fossem até um ponto de telefonia em tal horário que eles iam fazer a ligação. Ou seja, o ouvinte ficava sempre atento na rádio porque um parente seu poderia estar mandando um recado pela rádio. Olha, avisa mãe em tal lugar assim, assim, em tal localidade, que estamos bem aqui em São Paulo. E aí eu já ouvi muito isso. Programas, tinham, por exemplo, o Toque 91 com Lorival Araújo, na tarde. Tinha ali o Toque a Mais, os jornais, também os programas musicais durante o dia, né? Onde passavam, inclusive com o próprio Lil Roriz, né? Onde o pessoal pedia, olha, avisa mãe aí que 3 horas da tarde eu vou ligar no orelhão de tal lugar. Aí a mãe ia lá, ou o pai, ou quem fosse, atender. Porque a carta demorava, né? Tantos dias para chegar. Então a comunicação era a carta, posteriormente o orelhão, né? Que o orelhão também já veio depois do rádio. E depois veio o telefone, veio o celular. Então o celular ele conseguiu essa dimensão tão ampla que é hoje, que você não precisa nem ligar. Só mandou uma mensagem via WhatsApp, chamada de vídeo, e as coisas vão mudando. Mas no passado, a rádio fazia essa comunicação, ligava essas pessoas. Então hoje, você que é novo, nasceu de 2005 para cá, não sabe disso. Agora tá sabendo. 8h15, hoje é sexta-feira, um dos dias mais cobiçados da semana. Sexta-feira, dia 5 de junho de 2026. E vamos de informação, daqui a pouquinho, 3 menores são flagrados por câmera de segurança, destruindo câmera de segurança em Uiú. Daqui a pouquinho falaremos sobre o assunto. Populares relatam ter visto luz misteriosa no céu aqui em Carinhanha. Vamos trazer essa informação também daqui a pouquinho. 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Vamos de informação, 8 horas e 17 minutos. Que bom ter a sua companhia, que bom ter a sua audiência, tá? Três adolescentes foram flagrados por câmeras de segurança após danificarem e levarem um equipamento de monitoramento em uma residência localizada na rua Robson Lopes, em Uiú, aqui no sudoeste da Bahia. O caso aconteceu por volta das 2h40 da madrugada desta quinta-feira, dia 4 de junho, e gerou preocupação entre moradores da região, que inicialmente temeram que a ação pudesse estar relacionada a uma tentativa de furto ou outro tipo de crime. Segundo informações repassadas à nossa reportagem, o crime ocorreu na casa da vereadora Giovana, proprietária do imóvel, né? As imagens registraram a participação de três adolescentes com idade aproximada de 17 anos. Ou seja, as imagens mostraram eles andando pela rua um pouco antes de cometer o delito, de cometer a infração. Após tomar conhecimento dos fatos, uma guarnição da Rondesp Meio Oeste foi acionada e auxiliou na localização dos suspeitos. Ainda de acordo com a vítima, os policiais, nós falamos com o esposo da vereadora, ele informou que os policiais conversaram com os adolescentes e seus respectivos responsáveis. Os pais dos jovens lamentaram o acontecido, ficaram constrangidos com a situação e se comprometeram a reparar os prejuízos causados. Ainda, o esposo da parlamentar relatou que as famílias se conhecem e que, diante do posicionamento dos pais e do pedido de desculpas foi feito por eles e também pelos adolescentes, a decisão foi de não registrar um boletim de ocorrência. Moradores da localidade chegaram a suspeitar que a ação pudesse ter sido praticada com a intenção de retirar o sistema de vigilância da área para posteriormente cometer o crime de furto. Uma das hipóteses levantadas por populares era de que os jovens poderiam tentar subtrair uma motocicleta que estava estacionada em uma residência próxima. No entanto, não há qualquer confirmação dessa suspeita. Posteriormente, os adolescentes e seus responsáveis procuraram a vítima e pediram desculpas e reafirmaram o compromisso de ressarcir os danos causados, apesar de que eles disseram que não precisavam. O vídeo que mostra os três jovens circulou nas redes sociais de Uiú e gerou diversos comentários entre os moradores do município. A expectativa da família é que o episódio sirva de aprendizado para os envolvidos e que a situação não venha a ocorrer no município e com esses mesmos jovens que, para a justiça, cometeram um ato infracional análogo ao crime de vandalismo, tá? E dano patrimonial particular. Portanto, 8h21, mostra os três jovens caminhando pela rua. Ou seja, uma câmera de segurança do entorno flagrou essa ação. Porque se não fosse essa câmera de segurança do entorno, tinha ficado esse ato impune, né? Nem saber quem foi, 2h30, três jovenzinhos com, talvez até com alguma substância na mente, seja lá bebida alcoólica ou qualquer outra substância que viesse a ser, e vai cometer esse tipo de situação, achar que naquele momento é o dono do mundo. Então tome bastante cuidado, você que é adolescente, adolescência é muito boa para curtir, fazer diversas ações bacanas. Agora tome cuidado com o tipo de crime que vai manchar a sua reputação por muito tempo, viu? Quando você já tiver adulto, vão falar, aquele menino ali é fulano de tal, filho de fulano de tal, aquilo ali, rapaz, não presta não. Desde mais novo que ele vem aprontando aí na localidade. É desse jeito, então tome cuidado com o que você faz. 8h22, bom dia, David, sextou, graças a Deus. David, por favor, cobra a iluminação da Rua do Cristo, em Carinhanha, e também lá tá uma bagaceira, o povo da procissão de Corpus Christi quase quebram as pernas lá, e também a iluminação na Rua do Sacramento. Lá no, na Praça do Cristo está acontecendo uma obra, né? A obra de requalificação de uma praça, ou seja, construção de uma praça e uma requalificação daquela praça antiga que existia. Talvez seja isso. Foi desse jeito? E bom final de semana para você também, viu? É Maurício, né? Isso, Maurício. Deixa eu ver quem tá com a gente aqui também no programa. 8 horas e 23 minutos. Bom dia, David Porto. Bom dia. Quem é ouvinte aqui? Deixa eu ver. Não tem o nome. Tô te ouvindo, Edinalva, acompanhando a gente. Bom dia, fala aí do Instagram do Tribo. Bom dia. Ah, tá, isso aqui tem que ver. Se tiver aqui na plancheta, né, algum comercial envolvendo a empresa e tiver na escala aqui, a gente fala daqui a pouco, tá? Você sabe me informar se a Secretaria de Saúde vai estar funcionando hoje? Olha, tem setores que funcionam, porque hoje foi decretado o ponto facultativo pelo feriado, o feriado do dia de ontem, que foi dia de Corpus Christi. Salvo engano, 40 ou 60 dias após a Páscoa. Sendo assim, alguns setores funcionam, aqueles emergenciais, limpeza, segurança, saúde, funcionam. Agora outros não. Eu não sei o que você vai fazer na Secretaria de Saúde. Acredito que o atendimento no setor possa não estar funcionando hoje, só mesmo o atendimento na saúde ali na parte hospitalar, a parte de atendimento da unidade de saúde mesmo, não da secretaria ali, da parte administrativa. Abraço para a Valquíria e a Michele do bairro Novo, do antigo loteamento de Maurição, que se chama, acho que é Paraíso, é o bairro Paraíso. Pedimos aqui que o caminhão do lixo passe, porque estamos cobrando em nada. Atenção, pessoal do lixo, caminhão do lixo, passar lá no bairro Paraíso, viu, no antigo loteamento de Maurição, porque esse pessoal certamente está pagando taxa de lixo, viu, junto com o pagamento do IPTU. Tem a taxa do lixo que foi aprovada aí, colocado aí a cargo dos moradores, e se eles estão pagando essa taxa, é o mínimo que eles tenham serviço oferecido, tá? Então vamos colocar aí esse carro do lixo para rodar também no bairro Paraíso e todos os outros, porque precisa. Como que paga aí, não, isso é até um crime, como que paga o serviço e não recebe, e não tem ele oferecido? 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Foi encontrada uma carteira, e está aqui na rádio, Pontal FM, o documento que consta aqui é de um homem, identificado como Manuel Marcelino da Silva Magalhães. Ele é filho de Marcelino e de Dona Permina. É natural de Malhada, viu? O documento dele foi feito aqui em Carinhanha. Ele que é de 1960. Então tá aqui na rádio a carteira com seus documentos, viu, meu irmão? Deixa eu ver se o Manuel Marcelino da Silva tem cartão de banco, tem cartão do Bolsa Família. A gente, quem conhece é o Manuel Marcelino da Silva Magalhães, eu não sei se tem algum apelido aí na sua região, mas é filho de seu Marcelino e de Dona Permina. Tem aí em torno de... De 50 a 60 anos, viu? Estou olhando aqui as imagens aqui. Se não for dessa região do Riachão, viu? Pela aparência dele aqui. Mas enfim, tá trazido aí o recado, tá aqui na rádio o pertence que foi localizado. 8 horas e 29, moradores disseram que viram luz diferente no céu de Carinhanha. Onde foi, Porto? Deixa eu trazer aqui essa informação para você. E já vamos falar o que pode ser, viu? Já vamos falar o que pode ser pelas imagens. A gente vai publicar daqui a pouco no site Alerta Bahia. Mas já vamos falar daqui a pouquinho o que pode ser. Só programando. Uma mensagem que recebemos: após aparições de luzes em movimento em diversos lugares do Brasil, como por exemplo em Goiás e no Paraná, essa grande repercussão que teve aí de um influencer que viu um OVNI em seu sítio, OVNI que é um objeto voador não identificado, foi gravada em Carinhanha uma luz em movimento que aparentemente não seria um asteroide, disse aqui o ouvinte. Os vídeos foram postados nos grupos do povoado. Povoado de Capinão, aqui em Carinhanha. O pessoal estava na rua e visualizaram uma luz passando. Estavam na rua e viram uma luz passando no céu. Só que aí mandaram aqui os vídeos pra gente e tudo indica que é um lixo espacial daquele que passou recentemente aí, viu? Não é extraterrestre, não. Dessa vez, pelo menos, não é extraterrestre. Uma luz que cruzou Carinhanha ontem. Pelas informações aqui que mandaram pra gente, a luz, ela tudo indica que é restos de equipamentos espaciais aí, satélite, que ganharam a atmosfera, incendiaram e passaram brilhando aqui bem alto no município de Carinhanha, e alguns outros municípios também conseguiram ver. Um abraço pro pessoal lá na Braúna, nos ouvindo. Alô, Jusilene Souza, lá da Braúna. Deixa eu ver quem mais está com a gente no programa. David, aqui na Barrinha as lâmpadas estão queimadas. Fale aí, por favor. É outro problema, viu? É lâmpada queimada. Aí o pessoal paga taxa de iluminação pública aí no talão. Enquanto isso, não tem lâmpada, não tem iluminação pública. É a mesma coisa de eu pagar o supermercado a minha compra do mês e ela não chegar lá em casa. Desse jeito é o ouvinte, é o cidadão carinhaense, malhadense, que paga a conta e não recebe esse serviço, infelizmente. E a responsabilidade para colocar essa luz aí é da prefeitura, viu? Bom dia, David. Você sabe me informar se a casa lotérica funciona hoje? Olha, eu acredito que não, viu? Eu vou me certificar aqui e trago essa informação para você. Daqui a pouco aqui pelo WhatsApp mesmo te respondo, viu? Que o programa tá chegando ao final. Bom dia, David. Fala aí da estrada de Tomé Nunes. Tá uma porcaria e a escola nova não funciona. A escola nova. Meu Deus do céu. Como é que o transporte tá ruim? Porque a estrada tá ruim. E a escola nova não tá funcionando, então tá feio. Eu vou procurar aqui, como diz o povo, mas vou procurar aqui o secretário de infraestrutura se tem informações sobre isso e o quanto que tem solução, viu? Mas, portanto, Secretaria de Infraestrutura de Malhada, vamos ver a estrada aí que não tá muito boa, viu? E disse que a escola nova também não tá funcionando. Alô, secretária de Educação, senhora Maristela, o que que tá acontecendo com essa escola de Tomé Nunes aí, a escola nova? Falta, é o que, inauguração, parou de funcionar? Eu vou apurar essa informação direitinho. Olá, adoro ouvir o programa. Bom dia, Davi. Eu, Joaquim, aqui em Canambrava, todos os dias estou ouvindo o programa. Parabéns. Muito obrigado, seu Joaquim. Adoro ouvir você e Jota Pinheiro. São iguais dois irmãos. Irmãos bons, é assim. É desse jeito. São parceiro. Eu e Jotão e eu estamos por aqui fazendo, levando a informação de forma séria, mas também trazendo aí uns momentos de descontração para melhorar o dia. 8h34, um forte abraço. Na sequência vem Tarciana Lopes e o programa Bom Dia Pontal. Eu retorno, se Deus permitir, meio-dia no programa Jornal da Pontal, na companhia de Jota Pinheiro. Um forte abraço e até lá.
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na Pontal, tá legal. Aqui, meus amores, tá começando a partir de agora o nosso Bom Dia Pontal. É ao vivo em 91.5. Aumenta o volume do rádio e vem ser feliz comigo aqui.

Muito bom! Que bom estar junto com você em mais um lindo dia. E a Deus toda a nossa gratidão por mais essa oportunidade de estarmos juntos

0: Fim de semana começou. E aí, sextou hoje, 5 de junho do ano 2026. A lua no céu é minguante, estamos no outono brasileiro. O signo do mês é Gêmeos. E juntos no nosso Bom Dia Pontal até o meio-dia, fazendo a festa no seu rádio.
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0: Muito bem, meus amores. Hoje, 5 de junho, sextou. Hoje é dia do engenheiro mecânico. Parabéns aí a todos os engenheiros mecânicos pelo seu dia. Também é dia nacional da reciclagem, minha gente. Dia nacional da reciclagem. É, o objetivo desta data aqui é conscientizar as pessoas sobre a importância de coletar, separar e destinar os materiais recicláveis, como embalagens plásticas, cartões, peças eletrônicas e vários outros objetos, tá? A reciclagem é uma das alternativas que podemos usar para ajudar o meio ambiente a se regenerar e não se desgastar rapidamente, tá? Parabéns aí a todos que trabalham, né, com a coleta seletiva, né, minha gente? Com a reciclagem, parabéns para vocês! Hoje, 5 de junho, minha gente, também é Dia Mundial do Meio Ambiente, tá? E tem como objetivo promover atividades de proteção e preservação do meio ambiente. Essa data, ela serve como um alerta à sociedade sobre os perigos de negligenciarmos a tarefa de cuidar do mundo em que vivemos, tá? Preservar o meio ambiente, minha gente, é agir no presente para proteger o futuro. Então, faça a sua parte, tá bom? Dia da Ecologia. O principal objetivo desta data aqui é criar debates e reflexões nos diversos grupos sociais sobre os vários problemas ambientais que o planeta Terra enfrenta ou enfrentará, caso não seja feito algo para evitar a massiva poluição. Esse é o nosso Bom Dia Pontal, ao vivo, nesta sexta-feira maravilhosa, 5 de junho, que também é ponto facultativo, né? Que é o dia seguinte ao feriado de Corpus Christi. 8h41, Bom Dia Pontal. Daqui a pouquinho, destacando previsões astrológicas. De hora em hora tem informações. O nosso Pontal Notícias no ar, em 3 edições. Aqui na nossa manhã também, você vai conferir o quê? Muita música boa, tem pergunta do dia, se prepara aí para ouvir nossa mensagem positiva. Tem também a pergunta do dia, que você vai participar aqui, dando a sua opinião, conversando, batendo aquele papo gostoso comigo, tá bem? Final do programa tem mensagem de otimismo, tudo isso e muito mais agora neste lindo dia. Lembrando que hoje tem sorteio de sanduicheira e garrafa de café. Também, minha gente, terá sorteio aí de recarga da Pontal. O programa tá recheado de prêmios para você nesta sexta-feira, então venha participar aqui comigo em Carinhanha, 18 graus de temperatura no momento. Cadê você aqui no nosso WhatsApp? Liberado, e eu tô aguardando aquele bom dia especial, hein?
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0: no Apontal tá legal. Eita, gêmeas, Maiara e Maraísa, vai lá. Eu falei, então tá, eu falei, eu falei, nada. Vai lá pra você ver que você me paga. 8h49, Maiara e Maraísa, que serão uma das atrações da vaquejada lá de Serra do Ramalho, viu, gente? Curtimos também o Murilo Ruf na versão remix Deixa Eu, Danilo e Davi com a canção Não Mexe Nas Minhas Gavetas. E agora convido você a ouvir a nossa mensagem de hoje. A mensagem de hoje, minha gente, falando sobre o silêncio, tá? O silêncio, ele é libertador. E a mensagem diz o seguinte, que a decisão mais sábia que você pode tomar é parar de discutir com quem não quer mudança. E é verdade. Porque não é falta de argumento, é falta de disposição do outro. A gente gasta uma energia absurda, mostra os fatos, avisa, até se altera, tentando provar que a pessoa está errada e no fim das contas, ela continua com as mesmas opiniões. E você? Hã? Você termina o dia com sua paz totalmente desgastada, destruída. Então, presta atenção no que eu vou falar agora. Prefira mil vezes ter paz do que ter razão. Entrar em guerra para provar um ponto de vista é entregar a chave da tua tranquilidade na mão de quem não sabe nem cuidar da própria vida. O livro de Provérbios mata essa charada de um jeito perfeito, que diz assim, no capítulo 20, versículo 3, é uma honra para qualquer homem de bem evitar contenda, quando qualquer tolo pode iniciar uma briga. Então reflita comigo. A gente briga para provar para o outro que é mais sábio que ele, mas termina a discussão com tanta dor de cabeça que precisa até de remédio, né? Então, para que isso? Tem gente que não quer entender, quer apenas vencer. E enquanto você tenta explicar, provar, convencer, vai se desgastando, se esvaziando, se perdendo. Nem toda conversa vale sua paz. Nem toda discussão merece a sua energia. Maturidade é escolher o silêncio quando o outro escolhe o orgulho. Porque maturidade não é vencer toda a discussão. Maturidade é perceber que nem toda conversa precisa ser ganha, nem toda opinião precisa ser confrontada, nem toda provocação merece resposta. Tem um momento na vida em que você entende que estar certo o tempo todo custa caro demais, viu? E muitas vezes o preço é a sua paz. Ei! Pare de discutir, deixa falar, finge que não é com você. Com certeza, essa é uma das maiores demonstrações de inteligência emocional e maturidade que alguém pode ter. Porque quando você para de tentar explicar, provar ou convencer, quem tem apenas a intenção de vencer a discussão em vez de entender o seu lado, você economiza uma quantidade enorme de energia e preserva a sua saúde emocional. O tempo não responde ao barulho, responde à verdade plantada em silêncio. Enquanto a consciência revelar a verdade, você segue em paz. Preocupado sempre em crescer, evoluir, porque quem está certo não precisa se provar o tempo todo. E vem cá, ficar calado não é engolir sapo não, viu? É poupar a alma. Aprender a escolher o silêncio diante de conflitos improdutivos é libertador, pois nem toda conversa vale a sua tranquilidade mental. Afinal, quem realmente sabe o próprio valor não precisa discutir o tempo inteiro para ser validado. Às vezes, meus amores, o silêncio ensina mais do que qualquer argumento. Refletir sobre esse tipo de escolha é sempre muito enriquecedor. Adote o silêncio. Silêncio não é covardia, é assinatura da tua paz, tá bom? Então, pense nisso com muito carinho. Espero que tenha gostado da nossa mensagem de hoje e que você nunca se esqueça que tudo passa e vai ficar tudo bem.
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0: Fala Pontal, tá legal? Grupo Menos é Mais, brinda aí! Hoje é sexta-feira, sextou, meus amores! E aqui no nosso Bom Dia Pontal, deixa eu já mandar um bom dia especial pra você que tá chegando aqui no nosso WhatsApp, mandando sua mensagem de bom dia. Bom dia! Acordar com vida é o maior presente que Deus nos dá. Estou aqui, Tassi. Ô, tia Lurdinha, bem-vinda, minha querida. Bom dia, sextou e o frio chegou pra ajudar. Tá frio por aí em Sérgio João vestida. Aí na Serra tá frio. Um abraço, minha amiga. É, Raimunda de Barrinha, sextou. Bem-vinda, Raimunda. Bom dia, flor do meu dia. Já tô ligadinha na Pontal desde cedo. É a Manu lá do Julião. Manuzinha, obrigada pela audiência, tá? Taciana, sou Nalva de Tomé Nunes. Um abraço, Nalva, pra você e todo mundo de Tomé Nunes. Quem mais? Quem mais tá comigo nesta manhã? Simvaldo. Oi, Simvaldo, como é que você tá? Seja bem-vindo ao nosso Bom Dia Pontal. Ele tá nos ouvindo na internet, lá em São José do Povo, em Mato Grosso. E tá mandando um alôzão aí pra o José Mendes, lá no Angico. Que bacana. Abraços aí pra vocês que estão conectados no aplicativo da Pontal. E também no site pontalfm.com.br. Obrigada, viu, de todo coração, pela audiência de vocês. E agora, vou trazer previsões astrológicas. Confira aqui.
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0: Trazendo já a primeira parte.
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0: Arianos e Arianas, bom dia, bom dia. Como é que tá aí o dia de vocês? Tudo bom? E segundo a astrologia, o desejo de estabilidade pode te levar a agir com prudência e firmeza, mas com apego e teimosia também. O aspecto tenso entre Lua e Marte à tarde vai ligar o alerta. Evite decisões e gastos impulsivos. Os astros te ajudam a filtrar as amizades e fortalecer os vínculos leais pela manhã, mas pode rolar treta à tarde. Depois, o diálogo volta a fluir e o clima fica mais leve. É um bom dia para se aproximar, flertar e conhecer melhor alguém. O amor pode nascer de uma amizade ou em um rolê, viagem curta ou troca de mensagens nas redes sociais. Azul turquesa é a cor para hoje. 40, 14 e 13 são números da sorte. Bom dia, Touro. A Lua insistiu com Saturno pela manhã, vai favorecer as suas metas. Mas a quadratura com Marte à tarde pode estar gerando atritos. Depois, o trígono do Sol vai estimular boas ideias e negociações, o que tende a trazer conhecimentos e benefícios. O Sol na segunda casa vai deixar sua mente mais ágil para buscar novas fontes de renda. Uma oportunidade ligada à sua profissão pode trazer ganhos à tarde. Magnético e persistente, seu signo pode ser direto e irresistível. Cinza é a cor do dia. 54, 29 e 11 são números da sorte. Gêmeos. Amigos, inclusive de longe, podem te ensinar lições importantes e até abrir portas para um sonho antigo. Mas perrengue por conta da sua impaciência não está descartado. O Sol geminiano vai estimular sua energia e autoestima. Só que Marte, na casa 12, vai pedir cautela com esgotamento. À tarde pode bater aquele cansaço, mas depois os astros vão restaurar sua força física e mental. Alguém com quem tenha bons papos e afinidades de ideias promete acelerar o seu coração. Azul claro é a cor do dia. 27, 47 e 56 são esses os números da sorte. Daqui a pouco tem mais previsões astrológicas aqui para você do signo de Câncer, Leão e também Virgem. E agora, meus amores, trazendo o nosso intervalo, volto já também destacando a primeira edição do Pontal Notícias. Aqui você sempre muito bem informado. 9 e 1 na Pontal.

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7: Pontal Notícias, vamos conferindo informações na nossa manhã. A primeira edição no ar. Campanha Junho Vermelho lembra a importância da doação de sangue. Gabriel Nascimento traz a reportagem completa.
8: Doar sangue é um gesto solidário que salva vidas. Pode parecer simples, mas leva esperança a muitas pessoas que precisam. Dados do Ministério da Saúde indicam que apenas uma bolsa de sangue pode salvar até 4 vidas. Para conscientizar e educar as pessoas a respeito da importância deste ato, o Junho Vermelho foi criado, uma campanha nacional que visa ampliar o número de doadores em todo o país. O mês foi escolhido por ser um período do ano em que os hemocentros registram quedas expressivas nos estoques e as demandas por transfusões costumam aumentar. Essa atividade faz parte da vida de Samuel de Jesus, assistente de risco, há mais de 10 anos. Hábito que foi criado quando uma amiga próxima precisou de ajuda.
9: Eu mesmo posso precisar também de um dia disso aí. Seria muito bom que alguém tivesse essa conscientização também, né? Quando eu precisasse.
8: Há mais de uma década, a história do mergulhador Rafael Apolinário como doador vem de família.
10: O meu pai sempre foi doador, né? E ele apresentou câncer num certo período da vida dele. E eu acabei vindo tomar o lugar dele aqui nessa função de colaborador, de doador aqui.
8: Embora o número de doações realizadas no Brasil esteja dentro do parâmetro recomendado pela Organização Mundial de Saúde, OMS, o Ministério da Saúde realiza campanhas anuais para captar mais doadores e manter estoques de sangue e de hemoderivados. Em 2024, 1,6% da população fez doação de sangue no país. A pasta também acompanha diariamente o estoque nos hemocentros estaduais. Vale destacar que a doação de sangue também é importante para a produção de medicamentos essenciais derivados do plasma. O doutor Luiz Amorim, médico hematologista, fala sobre os maiores usos do sangue doado.
11: Os maiores usos são cirurgia, câncer e traumas. A gente está então recuperando os estoques que baixaram muito por causa da greve. Por isso que a gente não pode correr o risco de novo de ter uma outra baixa por causa da Copa do Mundo, por causa da chuva, do frio, etc.
8: Doar sangue é mais do que um ato de solidariedade. É oferecer a alguém a oportunidade de continuar escrevendo a própria história. Em poucos minutos, um gesto simples pode levar esperança, tratamento e vida a quem mais precisa, porque a vida tem pressa e a solidariedade corre nas veias de quem doa. Da Rádio Cultura FM de Belém, Gabriel Nascimento para a Rádio Nacional.
7: Obrigada, Gabriel, pelas informações.
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7: 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Próxima edição do Pontal Notícias é a partir das 10 horas da manhã. 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Aqui na nossa manhã, daqui a pouco tem as previsões astrais para você dos signos de Câncer, Leão e também Virgem.
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0: Na Pontal 920, curtimos aí o Bob Marley aqui no nosso Bom Dia Pontal.
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0: E as previsões astrais você acompanha agora. Signos de Câncer, atenção. As previsões de hoje diz que pode ser um dia de cobranças, mas também de dar passos importantes para se consolidar na carreira e alcançar ambições. Os astros beneficiam avanços pela manhã. Enquanto a manhã favorece decisões responsáveis e planejamento lógico, o início da tarde pede cautela com gastos impulsivos. O cenário ele vai melhorar depois e você pode identificar uma excelente oportunidade. O desejo de viver uma conexão profunda tem tudo para crescer e te levar a transformar a relação. Lilás é a cor do dia. 5, 49 e 59 são números da sorte. Leoninos e leoninas, e as previsões astrais para esse dia. Parceria, aliança ou apoio promete se concretizar e abrir portas pela manhã. Marte traz foco em resultados práticos, mas treta com a lua à tarde e alerta. Divergências podem gerar conflitos. Sextou com sua vida social movimentada. Momento perfeito sem defeitos para trocar ideias, fazer contatos e curtir bons encontros com amigos. Pode se amarrar, mas do seu jeito. Conversas maduras e planos a dois estão favorecidos pela manhã. Preto é a cor do dia. 15, 44 e 17 são esses os números da sorte. Horóscopo do dia para você que é do signo de Virgem. Decisões e ajustes estratégicos estão beneficiados pela manhã. Já o início da tarde pede paciência e jogo de cintura. Depois, acontece o ponto mais alto do dia. O trígono Sol-Lua impulsiona bons resultados e conhecimento. Contando com disciplina, tende a consolidar mudanças e hábitos saudáveis. O aparelho circulatório pode pedir atenção, tá bom, Virgem? Sobretudo em viagem longa. Mas os astros te ajudam a se recuperar, a recuperar o ânimo. Bom para investir numa aproximação no amor, ok? Violeta é a cor do dia, números da sorte 58, 50 e 40. Daqui a pouco tem mais previsões astrais para Libra, Escorpião e também Sagitário.
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0: É, aqui no nosso Bom Dia Pontal você ouve o nosso programa, você também participa comigo. 3485-2041. Quero você participando aqui junto comigo na nossa pergunta do dia, tá? Nossa pergunta do dia. Já vou lançar a pergunta do dia para dar tempo de você participar aqui no nosso programa, tá bem? Fique à vontade para estar interagindo aqui junto comigo no nosso Zap da Pontal liberado. Tô aqui online, só aguardando a sua participação, tá bem? Eu só vou dizer o seguinte, falando sobre dinheiro, finanças, é, minha gente. Ó, o dinheiro caiu na conta, você recebeu aí um pagamento. Eu quero saber qual a primeira coisa que você faz, hã? Você já corre para pagar os boletos na mesma hora ou não? Você sai gastando aí de qualquer jeito, no calor da emoção. Qual que é a sua prioridade quando você recebe uma grana, hã? Fala aqui comigo no nosso WhatsApp da Pontal. Tô aguardando por você, tá bom? 9 horas e 24 minutos é o nosso Bom Dia Pontal. Deixa eu mandar um abraço muito especial aqui pra você que tá mandando a sua mensagem pra nós aqui. Tá tirando um minutinho do seu dia aí pra mandar o seu bom dia. Bom dia, heroína!

0: bom do nosso sextou. Ah, minha gente, porque hoje é sexta-feira. O que acontece? A gente bota pra torar, não bota?
1: Hoje é sexta-feira, bota pra torar!
0: É isso mesmo, aqui nós bota pra torar no nosso sextou. 9h25. Ah, hoje sextou tem sequência da sofrência também. Daqui a pouquinho aquela sequência preparada pra você no nosso Bom Dia Apontado. Deixa eu mandar um abraço muito especial também pra a doutora Mariana Salles, um abraço, um dia assim abençoado pra você, minha querida, tá? Deus te abençoe grandemente, essa profissional aí de excelência, compromissada com a justiça, doutora Mariana Salles, abraço aí pra você e desejo um ótimo dia de trabalho, tá? 9h26, vamos de música, agora quem vai cantar pra nós é a Adele.
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Tá na Pontal, tá legal, bacana demais. E a gente, esse som da Adelo aqui no nosso Bom Dia Pontal, hora de intervalo e já eu volto. 9h30.

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0: Tá na Pontal, tá legal, meus amores. 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
0: Muito bom dia para você que é do signo de Libra. Aos librianos e às librianas, um ótimo dia para esta sexta-feira. Parcerias sólidas e novas ideias prometem ganhos. Bom também fazer uma fezinha. Só evite riscos impulsivos e gastos com prazeres imediatos. Dia para avaliar é um bom dia.

0: pede disciplina, organização e responsabilidade. Mas acordos produtivos e apoio de gente próxima podem surgir pela manhã. Trampar de casa também vai estar favorecido. Além de impulsionarem conversas maduras e organização da rotina, os astros promovem entendimento, cura e mudanças positivas na dinâmica familiar. Aproveite, pois disputa de poder pode rolar. Romance firme, forte e quente à vista. Goiaba é a cor do dia, 3, 48 e 39 são números da sorte. Sagitário aí é o seu signo, bom dia, bom dia. Vamos conferindo previsões para hoje. Atenção, hein? Com seu carisma e boa comunicação ativados, os contatos estão favorecidos. Você tende a fazer trocas criativas, acordos produtivos e parcerias promissoras. Mas confrontos podem surgir, então evite ser rude. Excessos podem elevar o estresse e afetar sua saúde, inclusive o paladar na hora do almoço. Bora desacelerar, respeitar seus limites e cuidar do corpo, sobretudo a região da boca e garganta. Pode levar um flerte mais a sério, mandando a real e engatando um relacionamento delicioso. Azul marinho é a cor do dia, números da sorte 51, 44 e 15. Daqui a pouco, meus amores, tem mais previsões astrológicas e trazendo, claro, para os últimos nativos aqui na nossa manhã. Você dos signos de Capricórnio, Aquário e também Peixes, fiquem ligados, porque já já mais previsões astrais.
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0: Muito bem, muito mais alegria no nosso dia, na nossa vida, na nossa manhã, sintonizando 91.5, conectando.

os seus afazeres e tá nos ouvindo, você em casa, no carro, no trabalho, na internet, no foninho de ouvido, muito obrigada por essa companhia maravilhosa. Aqui em Carinhanha, meus amores, 20 graus de temperatura no momento, deixa eu trazer música e daqui a pouquinho tem a participação do nosso ouvinte. Já mandou pra cá a sua mensagem de áudio, mensagem de texto, ó, você fica à vontade, viu? Para interagir junto com a gente nesta manhã maravilhosa do nosso Bom Dia Pontal. E a pergunta do dia que já foi lançada, você está chegando agora aqui no programa, sintonizando o programa? Ah, então maravilha, vou falar para você então, para você também participar, para não ficar de fora da nossa pergunta de hoje. É o seguinte, estou perguntando assim, ó, falando sobre finanças, sobre dinheiro, né? O dinheiro caiu na conta, se recebeu aí um pagamento. Qual que é a primeira coisa que você faz? Hã? É pagar os boletos na mesma hora ou não? Você já sai gastando tudo aí no calor da emoção. O que que você faz quando recebe uma grana aí? Qual é a sua prioridade? Conta pra mim aqui no...

0: estar na Pontal, tá legal. Aqui na nossa manhã, curtimos o sucesso com Yasmin Costa, I Love You Baby. Vitor Fernandes também cantou pra nós, o Henrique Juliano com o João Neto e Frederico. Só moda boa aqui no nosso Bom Dia Pontal.
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0: Muito bem, as últimas previsões desta manhã você vai conferir agora no Bom Dia Pontal, tá? São as últimas previsões desta sexta-feira. Você que acompanha o nosso horóscopo do dia todas as manhãs, dos signos de Capricórnio. Sua criatividade e eficiência no serviço prometem refletir nos seus ganhos, trazendo sucesso financeiro. A grana também pode pintar de outras frentes, familiar e até golpe de sorte. Pode contar com disposição para ajustar a rotina. O auge de energia promete rolar à tarde, impactando positivamente na sua saúde, bem-estar e até recuperação de perrengue nervoso. Com seu poder de sedução no modo on, paquera, romance e momentos de prazer estão favorecidos. Verde é a cor do dia. 24, 6 e 51 são números da sorte. Você do signo de Aquário. Você conta com força, paciência para reformas ou resoluções no lar. Mas a Lua em Marte, em tensão à tarde, vão aumentar as chances de impasses e discussões. Com consciência de suas necessidades, pode ser fácil organizar os pensamentos e cuidar da mente. O lar tende a bagunçar seu equilíbrio, mas você deve encontrar formas de se divertir e recuperar a alegria. O sol no paraíso astral e a lua no seu signo vão criar um cenário perfeito para flertar, tomar iniciativa e se divertir. Azul esverdeado é a cor do dia. 23, 58 e 32 são números da sorte. Piscianos e piscianas, a cor para hoje é a cor para hoje, vamos lá, para o signo de peixe é verde, tá? 15, 17 e 6 são números da sorte, ok, peixes? Dia de cortar excessos e estruturar as finanças pensando a longo prazo. A notícia boa é que os astros favorecem reflexões profundas, boas decisões e insights valiosos. Pode se estar pedindo pausa. Pela manhã, tente a organizar as emoções e ter estabilidade interna. Mas tem sinal de ansiedade ou irritação no início da tarde. Depois, o lar promete ser um refúgio regenerador. Momento de entender melhor seus sentimentos e o que realmente deseja numa relação. Pode bater vontade de viver algo mais discreto e especial. Tá bom, peixes?
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tá na Pontal, tá legal. Zé Felipe, nova música, meu neném, aqui no nosso Bom Dia Pontal. 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

0: 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Na Pontal, 10 horas. Volto já.
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8: Pontal Notícias, vamos conferindo as informações, mais uma edição no ar. Enem 2026. Prazo de inscrição termina nesta sexta-feira, viu, gente? As provas serão aplicadas nos dias 8 e 15 de novembro. Ouça com atenção a reportagem de Ana Lúcia Caldas.
9: Quem for participar do Enem 2026 tem somente até hoje às 11 horas e 59 minutos da noite para se inscrever, o que deve ser feito pela página do participante. O prazo também vale para solicitar atendimento especializado e tratamento por nome social. Este ano, os alunos concluintes do ensino médio da rede pública terão inscrição automática no exame a partir de dados encaminhados pelas redes de ensino. Mas, mesmo assim, tem que acessar o site para confirmar as informações. Os participantes com pedido de isenção da taxa aprovada também deverão realizar a inscrição no exame. Já para os não isentos, a taxa de inscrição é de R$ 85,00 e pode ser paga até o dia 10 de junho. Os interessados em utilizar o exame para obter o certificado de conclusão do ensino médio ou a declaração parcial de proficiência deverá indicar essa opção no momento da inscrição. O Enem é a principal porta de entrada para a educação superior no Brasil por meio do Sisu, do ProUni e FIES. Instituições de ensinos públicas e privadas também utilizam o exame para selecionar estudantes. Os resultados individuais do Enem podem ainda ser aproveitados em processos seletivos de instituições em Portugal. As provas do Exame Nacional do Ensino Médio acontecem nos dias 8 e 15 de novembro de 2026. Da Rádio Nacional em Brasília, Ana Lúcia Caldas.
8: Obrigada, Ana Lúcia, pelas informações.
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8: Na Pontal 10 e 8. Próxima edição do Pontal Notícias, você vai acompanhar aqui a partir das 11 horas, ok? 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
10: Bom dia, minha amiga Tassiana Lopes, bom dia ouvinte aí do Bom Dia Pontal, tudo bem, graças a Deus, tudo na paz, depois de um feriadão aí.
8: Feriadão. Deu pra dar uma descansada?
10: Descansada básica aí.
8: É, e hoje...
10: Correria, né, porque a semana começou uma corrida, né?
8: Verdade.
10: E aí, demais, tranquilo também?
8: Tem gente
10: também?
8: Que tá aproveitando ainda o feriado, né? Pós-feriado, tem gente que ainda tá aí,
10: Passei aí na avenida aí, eu vi os dois lugares fechados, né? Rapaz.
8: Emendou o feriadão.
10: Aí tem que dar, nós não estudamos?
8: Não é?
10: Trabalhar. Mas tudo na paz, né, Tássia? Tudo tranquilo?
8: Com certeza, tudo bem. Mas é bom, Helder. Eu mesmo não reclamo, eu gosto. É porque assim, quando a gente gosta do que a gente faz, então,
10: né?
8: Rapaz, pode ser feriado, não sei, a gente tá aqui.
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10: Tudo, é isso mesmo, né? Conversa aqui em off, aqui a gente falando aí. Estão faltando aí apenas aí o quê? 7 dias, né? 7 dias para começar a Copa.
8: Tem
10: muita gente, gente, faltando 7 dias. Você vai querer assistir os jogos aí da Seleção Brasileira ou os demais jogos aí, né? Numa TVzinha, numa TV pequena, ou de repente aquela TV mais antiga que tá, né, chiviscando ali, uhum. Você não tá nem vendo o jogador direito, não dá nem pra ver os nomes, né? Porque tem uma tarja com os nomes, né? No cantinho, né? Brasil e Marrocos. Você não vai conseguir nem enxergar.
8: Falta 6, viu, Helder?
10: 6 dias agora?
8: Peraí.
10: É dia 11.
8: Começa dia 11? Então, hoje são 5. 6, 7, 8, 9, 10, 11. 6 dias.
10: Então, gente, tá, corra, corra, porque
8: e assim,
10: realmente...
8: Helder, amanhã já tem um amistoso amanhã, não tem? Do Brasil?
10: Brasil
8: vai jogar com quem amanhã?
10: Brasil e Egito, se eu não me engano. Brasil e Egito.
8: É, né?
10: Pronto. É, Brasil e Egito. Essa amistosinha aí... Pega logo, é um time bom, né, Tati? Faz amistoso, faz com a Alemanha, fez com a França, perdeu, infelizmente, mas faz com times. É preparação, é preparar.
8: Preparar já tá preparando.
10: Pra você
8: lá,
10: ser campeão, né? Você tem que encarar os melhores.
8: Os melhores.
10: Não adianta você encarar um timinho aqui de terceira agora, aí quando você chegar nas oitavas, não consegue passar de um time médio.
8: Verdade.
10: Encara logo um time bom aí, porque fala: opa, peraí, ganhamos. Perdemos um.
8: O treino já tá acontecendo, eles estão treinando lá, se preparando. Estão se preparando.
10: É convocado pra treinar todos os dias.
8: O Egito, você que entende de futebol, a seleção do Egito é uma seleção mediana, uma seleção fraca?
10: Tá, essa daí eu tô meio por fora. Mas é seleção praticamente aí, acredito, nem na Copa tá, né? Então, praticamente aí vai ser só o time mesmo pra aquele amistoso ali razoável. É ganhar aí de uns 3, 4, 5 e aí achar que já tá, né, por cima, não adianta, gente. Quer ser campeão, encara os melhores. Quando a gente quer vencer na vida, você tem que encarar as dificuldades. Não tem dificuldades assim pesadas, tá?
8: Melhor que você, tem que ser melhor que você.
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11: Ai, Helder, antes de você ir embora, sextou. Ó, eu tô fazendo a pergunta do dia pro ouvinte, quero você também dando a sua opinião. Assim, eu quero saber o seguinte: dinheiro caiu na conta, Helder. Dia de pagamento, recebeu ali o dinheiro e tal. Qual que é a primeira coisa que você faz? Você paga os boletos, na mesma hora você já pega o dinheiro assim e já sai distribuindo pros donos? Ou você é daqueles que... Tem gente que gasta, né? No calor da emoção. Ih, o dinheiro caiu aqui, peraí. Eu tô a fim de comprar isso aqui, eu vou lá e puf, compro. E o boleto?
10: Tassiana, vou mandar um alô aqui pra Reg PD, negão lá, amigo dele também, que ele falou que você me colocou numa situação complicada aí. Foi? Daquela pergunta de contar pro amigo ou não, né? Da traição. O moço Tassiana te colocou numa situação. Manda um abraço aí pra negão, negão, negão.
11: Ei, negão.
10: Negão gremista.
11: É gremista?
10: É gremista, ou sofredor. Reg é flamenguista. Já tá aqui me mandando mensagem. Ó, ih, rapaz, agora o que você vai responder?
11: É negão, né? Ô, negão, ó.
10: Um abraço, negão.
11: Você é gremista?
12: Já que time ruim.
11: É brincadeira, viu, negão? Só pra distrair.
10: Ei, negão, aquele abraço, negão.
11: Bacana, vai, diga aí.
10: Rapaz,
11: a de hoje tá tranquila.
10: Tá tranquila.
11: A pergunta de hoje tá tranquila, não tá, negão?
10: Tá, Reg. Tá, olha, quando cai na conta, tá igual aqueles carros da Fórmula 1. Não dá nem pra ver passar.
11: Já tá tudo... já fica no automático, né?
10: Eu não... já saí. Se o dinheiro entrar na conta quinta-feira de pagamento, de manhã, quando é à noite, eu não gosto nem de olhar já, mais na conta.
11: Né? Dá uma tristeza. Dá uma tristeza, felicidade, né? Porque a gente fica em paz com as contas pagas.
10: Pelo menos tá pagando, né?
11: Mas assim, pelo menos tem pra pagar.
10: É, mas a gente sai procurando sim, Tássia, né? Sai procurando.
11: Uhum.
10: É, a gente que é cheio de empréstimo. O pessoal olha assim e fala, aquele gerente deve ganhar muito. Né? Não sabe os empréstimos que a gente tá devendo. Aí vem empréstimo, paga banco, porque senão não vai pro SPC, cobrança ali, mensagem. Mas aí vem mercado, vem isso, vem combustível, vem água, luz, internet, né? E aí você tenta ali alguma coisa, fala, não, deixa isso aqui da pizza com a Coca-Cola no final de semana.
11: Tem que tirar o do lazer. Tira do lazer, jeito, né? Tem que tirar.
10: Mas graças a Deus a gente tem pra receber.
11: E tem,
10: porque tantos que não tem, né?
11: Verdade.
10: Gostaria de ter pra receber.
11: Com toda certeza.
10: Eu tenho um lema, Tassiana, que eu agradeço muito porque eu acordo, né? E eu tenho pra onde ir trabalhar. É, onde eu vou trabalhar, eu tenho o meu emprego, eu tenho o meu trabalho. E tantas pessoas que não tem, acordam, ficam olhando pro tempo e falam, meu Deus, e aí?
11: A procura de um trabalho, né?
10: Bate na porta, vários não.
11: Exatamente.
10: Né? Mas não pode desistir, porque não, uma hora Deus abre a porta e vai ser merecedor. E honra, com certeza.
11: Bacana então, Helder, obrigada pela participação. E a gente falando de futebol aqui, abraço pro Ian Ranieri. Oi, Ian, bom dia, obrigada. Ele mandou aqui pra nós, você tava falando aí sobre os horários, né? Os horários dos jogos da seleção brasileira serão realizados sim à noite, né? E as datas e horários dos confrontos da fase de grupos é dia 13 de junho, sábado, o jogo do Brasil com Marrocos às 19 horas. No dia 19 de junho, sexta-feira, o Brasil com Haiti às 21h30. E São João, é São João e Copa. Vixe, João vai Copa, dar bom.
10: Hein? Combinação, hein?
11: 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E o som, viu, gente? Que jogo, vai dar bom.
10: Carne assada, Skol gelada.
11: Rapaz. E Brasil ganhando pra completar, só não pode perder, viu, Brasil? Pelo amor de Deus, não estraga o nosso São João, não.
10: Brasil e Marrocos, aí a gente... É um jogo de falar assim, opa, se ganhar do Marrocos, porque o Marrocos tá uma seleção.
11: Ó, e o dia 24 de junho, quarta-feira, Escócia e Brasil às 19 horas. Então, serão realizados aí à noite. Valeu, Ian Ranieri. Obrigada.
10: Um abraço.
11: Vou mandar aqui a tabela pra gente.
10: Ian. Um abraço, Ian. E aí, obrigado aí por nos lembrar aí dos horários.
11: Isso.
10: Tassiana, ótimo final de semana.
11: Pra nós, né? Amém.
10: Pra todos nós.
11: Obrigada.
10: Final de semana abençoado pra todos nós aí, você ouvinte aí. Que Deus possa abençoar seu dia, sua noite, seu final de semana. E semana que vem a gente volta.
11: Beleza.
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10: Um abraço.
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11: É isso, bom dia, Pontal! O programa mais alto astral das manhãs da Pontal. Vamos trazer agora a nossa sequência da sofrência. É aquele ritmo brega pra gente curtir essa manhã. E eu volto atendendo participação do ouvinte que tá respondendo a pergunta do dia, viu? Então, ó, faz o seguinte, aumenta o volume do rádio que na sequência da sofrência vai ter Ray Douglas, vai ter Raquel dos Teclados e vai ter Sandro Lúcio também.

0: Pará Pontal tá legal. Sequência da Sofrência rolou aqui na nossa manhã, meus amores. A canção com Ray Douglas, teve Raquel dos Teclados e o Sandro Lúcio. Hora do intervalo, hein? 10h32, bom dia.
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2: 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Tá na Pontal, tá legal? Estamos juntos aqui na 91.5. Espero que o seu dia esteja sendo muito especial, tá? Que você tenha acordado hoje com esperanças renovadas, tá? E se não tiver tudo bem,

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0: Com toda certeza, muita alegria no nosso dia, na nossa manhã. E aqui, participando do nosso Bom Dia Pontal, desde as 8h30, mandando áudio. Vamos começar a atender aqui os áudios.
2: Bom dia, Tatiana. Bom dia. Quem é Madeleine Farias?

0: passa de lenço, barquinha de ouro.
1: Maravilha.
0: Tá legal.
1: Obrigada pela participação, Marileide.
2: Bom dia, Tarciana. Bom dia para você, para toda a sua equipe, para todos os ouvintes da Rádio Pantai FM. Aqui é Pernambuco.
1: Oi, Pernambuco.
2: Estou aqui em Aracaju, que passei mal aí em Canabrava, um problema de um dedo, aí vim para aqui, já ocultei a cabeça do dedo, mas estou bem, graças a Deus.
1: Deus te abençoe, restaure saúde, muita saúde para você, viu?
2: E tô mandando, pedir a música aí de Roberta Miranda, vá com Deus, e oferecer para todos os ouvintes da rádio, para todos que gostaram da música. Eu não vou falar nome por nome, porque posso esquecer de alguém, e não é bom, né? Oferecer pra Cida Caldeira e para todos os ouvintes da rádio, para todos vocês aí da rádio. Pra você, minha locutora predileta.
1: Obrigada,
2: a Pernambuco. Voz mais linda do estado da Bahia. Um abraço, um cheiro, que Deus abençoe todos. Lá pro final de julho, eu tô chegando por aí.
1: Pronto, ô Pernambuco, um abraço. Tá em Aracaju, se recuperando, né, de uma cirurgia, né, Pernambuco? Um abraço muito especial pra você, meu querido. Deus abençoe a sua vida com muita saúde.
3: Meus filhos, Luiz, da Raquel, do Jonathan, meu esposo Eugênio, pra Rosane do Lagoa, de Júlio e família, pra João Rocha e Patinha, do bairro São Francisco, pra Alegria, pra Lena do Bolo, pra Marilene Santos, e pra todos que estão ligadinhos, um abraço, vai, pra todos do bairro de Queque e todos do bairro de Grande, que é todo mundo ligadinho te ouvindo aí. E pra você que estiver ligadinho, todos do bairro São Francisco, pra minha sogra Ana, pra Cleuzinha da Barrinha, Cesar da Barrinha, pra Bia da Casa do

0: Cristo e pra todos. Enfim, meu primo Danda, tá ligadinho? A multa você passa de Nayara Azevedo, R$50 pra nós aí. Pra Pontal da Galta, mais que sensacional. Passa pra nós aí. Tenha um bom dia.
1: Pra você também, um ótimo dia, Livânia. Mais participações por aqui no nosso WhatsApp da Pontal.
2: Bom dia, tá?
1: Bom dia.
2: Que bom, você aí voltou de novo. Uhul. Aqui é Lúcia do Agir, como eu fico malada. Bom dia,
1: Lúcia.
2: Tô te ouvindo.
1: Ai, que ótimo.
2: Bom dia, que Deus te dê muitos anos de vida e saúde.
1: Pra todos nós.
2: Dependendo das perguntas, eu quero estar no meio.
1: Ótimo.
2: Eita, se eu mando de alto, que eu não sei ler não, viu?
1: Ô, meu amor, não tem problema.
2: Por isso que eu mando esse escrevido, que eu não sei nem ler nem escrever, minha irmã. Por isso, viu?
1: Pronto.
2: Tá desculpando aí.
1: Não, que isso. E, ó, eu gosto de receber mais alto do que a mensagem escrita, você acredita? Pra ouvir a voz de vocês também, Lúcia? Um abraço. E ela mandou a resposta aqui.
2: Oi, Tassi, bom dia. Aqui é a Lúcia do Angico, município de Malha.
1: Fala, coração.
2: Daqui um pouquinho.
1: Tá.
2: Tassi, quando eu vou receber meu dinheiro,
1: ah,
2: a primeira obrigação que eu corro logo é pagar meu boleto, Tassi.
1: Se não, tem
2: aí,
1: pega,
2: o que
1: né?
2: sobrar, aí eu vou comprar meu remédio controle, vou comprar minha verdurinha, meu pedacinho de carne.
1: Aham. Uhum.
2: Né?
1: Fazer as compras.
2: A primeira coisa que eu faço. Porque, tá? Se a gente for pegar o dinheiro, tirar o dinheiro e comprar isso, comprar aquilo, os débitos ficam pra trás. Então,
1: certeza.
2: A primeira coisa, a gente tem que pagar os boletos que tá devendo. E o que sobrar, a gente vai comprar as outras coisas que vai faltando. É isso? Quero participar do sorteio, principalmente não mistura. Tá na Pontal, tá legal. Como tá sendo lá pra essa grande cultura, amor de pessoa da Pontal. E eu te peço a música com o Netinho do Forró. Sextou, tá? Sextou, final de semana chegou.
1: Oh, oh,
2: né, tá? É isso aí. Então tá, tchau. Tá, um bom dia. E com Deus. Deus dá saúde pra você e pra nós todos,
1: amém,
2: minha irmã.
1: Amém, meu amor.
2: E tô ligada na Pontal todo dia. Já na partir que eu acordo, de duas, seis anos pra cá, até quando dá meio-dia. Meio-dia assisto o jornal com J. Pierre e David Porto. Um bom dia pra eles também, todos os licultores da rádio. E aí agora, pronto, ligo o rádio só amanhã de novo, tá?
1: Eita! Tá, tá.
2: Tchau.
1: Ô, Lúcia, obrigada! A Jéssica lá do Cheira Cabelo respondendo a pergunta do dia também, diz assim, ó, eu primeiro pago os meus boletos. Ok, abraço, Jéssica, pra você e todo mundo aí do Cheira Cabelo, tá ouvindo o nosso Bom Dia Pontal, que traz música agora. Vamos curtir o quê? Guilherme Silva, então? Bora lá, aumenta o volume do rádio, Barquinha de Ouro. Bom.

0: na Pontal 1052. Está na Pontal, tá legal. Aqui na nossa manhã, bom dia Pontal e a participação do ouvinte.
1: Bom dia, Tati. Aqui é Maria Helena do bairro São Francisco, então tô ligadinha na Pontal, viu?
0: Bem-vinda, bom dia.
1: Do dia aí, quando eu recebo dinheiro.
0: Sim.
1: Né? Porque eu trabalho vendendo cartelas, bilhetes. Mas quando eu recebo dinheiro, Tati, o que eu faço de primeira é pagar minhas contas, porque eu não gosto de, tipo assim, receber e deixar os outros esperando, né? Que tem gente que conta com isso, né? Então eu já pago logo o que eu devo. Aí sim, se sobrar eu gasto. Se não, fazer o quê? Esperar o próximo, né? Então, Tati, passa pra mim qualquer música de Heitor Santos que tiver aí. Heitor Santos, aquele que fala assim: não me chame de cachorro, senão mordo sua canela. Passa aí pra mim e coloca meu nome no sorteio.
0: Já
1: quero participar do sorteio aí. Tá na Pontal? Tá legal. Maria Helena do bairro São Francisco.
0: Ô, Maria Helena, muito obrigada, viu, pela sua participação aqui. Tassi, quando o pagamento do meu marido cai, a primeira coisa que a gente faz é olhar o caderninho de anotações e ver quem a gente deve para começar a pagar um por um, Tassi. Porque se a gente deve e recebe, tem que fazer o pagamento correto. A gente não deixa ninguém sem pagar. Por isso que muita gente confia em nós. Apesar de nós sermos jovens, já tem muitas pessoas que confiam em nós. Porque sabe que o dia marcado para receber, vai receber. Eita! Um abraço para Manu. Manu, seu esposo, né? Tá aí respondendo a nossa pergunta do dia. Bacana, Manu! 10h54, gente, antes de continuar com mais participações dos ouvintes, tem aqui a participação do JC. JC para falar da Casa Ramalho. Alô, JC, bom dia.
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0: Valeu, muito obrigada, JC, pela participação aqui, falando aí da Casa Ramalho, minha gente. 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Seguimos, faltando 4 minutos para as 11 horas da manhã, o nosso Bom Dia Pontal, com mais participações por aqui no nosso WhatsApp. A Beth tá ligada, ouvindo, diz que não perde o programa por nada. Nota mil. Oferecendo a música do Amado Batista para Felipe e sua esposa Lenice, para a filha Laiane, todos da Fazenda Livramento, para Rayane, no Mel de Abelha, Laila, Raila, Karina, lá em Palmas de Monte Alto e todos da rádio. Valeu, Beth, um abraço, obrigada por participar com a gente. A tia Lurdinha está em São Paulo, está conectada no nosso aplicativo da Pontal, ouvindo. E diz assim: se primeiro paga as contas, depois vou gastar o resto com perfume e creme que adoro. Aê, tia Lurdinha, gosta de andar sempre perfumada. Muito bom, vaidosa, bacana. Faltando 3 minutos agora para as 11 horas da manhã, trazendo o sucesso que o nosso ouvinte pediu.
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0: 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Tá na Pontal.

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0: Pontal Notícias, vamos conferindo informações da nossa manhã. Falando de esporte, tá? Brasil faz amistoso com o Egito antes de estreia na Copa do Mundo. Bruno Mendes traz a reportagem completa.
1: Neste sábado, a seleção brasileira faz o último amistoso antes da estreia na Copa do Mundo. Os comandados de Carlo Ancelotti enfrentam o Egito de Mohamed Salah às 7 da noite, horário de Brasília, na cidade de Cleveland, nos Estados Unidos. Lateral Wesley, fala-se um dia imaginava estar numa Copa do Mundo vestindo a camisa amarela.
2: Não imaginava. Confesso que era um sonho, óbvio, de estar aqui, mas era um sonho distante. Até porque não estava na Europa, nada dava certo. Então, acho que era um sonho muito, muito distante, falar a verdade. Só que consegui dar minha reviravolta por cima. E não é que daqui pra frente vai ser só coisa boa, eu espero que seja. Mas eu sei que se chegar coisa ruim de novo, que pode chegar, que é normal, numa carreira, eu vou estar preparado pra isso, porque tudo que eu já passei não foi à toa. Então, acho que agora é manter o que está acontecendo. Essas duas temporadas, como foi incrível para mim, foi inesquecível. E poder estar numa Copa do Mundo é algo para premiar tudo aquilo que eu fiz.
1: O Brasil deve ir a campo com Alisson, Wesley, Marquinhos, Léo Pereira e Douglas Santos, Casemiro e Bruno Henrique, Rayan, Igor Thiago, Rafinha e Vini Júnior. Na Rádio Nacional em Brasília, Bruno Mendes.
0: Obrigada, Bruno, pelas informações.
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0: 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Outras edições do Pontal Notícias no Boa Tarde Pontal com Duaci Santos e ao meio-dia tem Jornal da Pontal com Jota Pinheiro e David Porto. Tá na Pontal, tá legal, amores. 5 de junho do ano 2026, sextou. Vem em mim, sexta-feira, sua linda.

0: fica muito, muito melhor, viu? Adoro receber aqui a participação de vocês. Saber que vocês estão aí ligados, ouvindo o programa, gostando e participando. 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Meus amores, 11:11, tudo igual por aqui. E atenção para o comunicado do SAAI. 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A direção do SAAI agradece. 11:12.
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0: E a sua participação continua.
2: Bom dia, Tassi. Bom dia, minha princesa. Bom dia. E respondendo a sua pergunta do dia, que é sempre maravilhosa.
0: Ah, que legal. Que bom que vocês gostam.
2: Eu seguro minhas emoções. Primeiro, eu cuido das obrigações, né? Dos compromissos. Porque é tão bom a gente ter o crédito da gente aberto. Já pensou a gente deixar levar por as emoções, por gastando e não importar com o compromisso? Né? Primeiro o compromisso. Depois a gente vai ver aí os... como é que deve fazer a curtição, né? Tudo de bom, Tassi. A próxima música ofereça a todos os ouvintes, a minha família, que são grandes, né? A turma dos Almeida, do Martim de Almeida. Hoje é o aniversário de Jane, aí na 16, Humbertinho, Divino. Ofereça a próxima música para ele com carinho. Eu quero um louvor aí bem bonito. Divino já tá na escutição, viu? Aqui escutindo. Curtindo. Tudo de bom.
0: Ok. Ô, Aida, muito obrigada por participar aqui com a gente, viu? Um abração para todos vocês aí em Angico, Agrovila 23, onde quer que você esteja nos ouvindo aí. Muito obrigada.
3: Bom dia, Tassiana. Aqui quem tá falando é Patrícia de Vila Pinheiro.
0: Oi, Patrícia.
3: A gente pediu uma música de Guilherme Silva.
0: Ah.
3: É, pode ser qualquer uma. Eu ofereço para minha filha Andressa, para meu filho Marcos Vinícius, para meu filho Enzo Gabriel, meu esposo Júnior, para minha irmã Gracena no assentamento Ouro Verde, para ela e a filha dela. Ofereço também para minha mãe Joana, aqui na Vila Primavera. Ofereço também para minha irmã Maria, aqui na Vila Primavera, para ela e o filho dela, e a nora dela e o netinho dela. Ofereço também para meu compadre Zé, aqui na Vila Primavera. E para ele, a filha dele e o netinho dele. E tá na ponta, tá legal. Tassiana, respondendo a pergunta sua aí. Quando eu recebo o dinheiro, eu pago primeiro os boletos. Aí, depois é que a gente vai gastar o que fica, né? Tá na ponta, tá legal, tá.
0: Um abraço. Não, tá. Ok, meu bem, mais um áudio.
4: E Tassiana, aqui é Marlina. Vou parar. Gostaria de oferecer a música com o Amado Batista, qualquer uma das antigas. Oferecer pra minha filha Josemária, meus dois netos, minhas três sobrinhas, meus dois irmãos, meus familiares de Porto Agrário, familiares de Carinhanha, familiares de Malhada, pra minhas vizinhas, para minhas colegas Flor de Piqui, Viva a Vida. E para você e todos que trabalham na Pontal. E eu também quero participar do sorteio, Raciana. Quero ganhar a sua inteira. Tá na Pontal, tá legal.
0: Obrigada por participar com a gente. E você, claro, interage aqui no nosso Bom Dia Pontal, respondendo a nossa pergunta do dia, tá? 3485-2041. A gente, no final do programa, sorteia pra você sanduicheira e também garrafa de café. Vai juntinho pra você, hein, os dois.
5: Bom dia, Tatiana Lopes.
0: Bom dia.
5: Eu vim aqui vindo do pé do morro. Eu queria que você passasse sua música de Guilherme Silva. Qualquer uma. E foi que todo mundo estiver ouvindo, inclusive pra você também. Valeu, minha amiga.
0: Valeu, mais um áudio.
6: Alô, Tassiana, bom dia.
0: Bom dia.
6: Eu queria gostar, você passava uma música pra nós, para a Fazenda Pingueira. Eduardo Costa. E pra você ir da rádio aí. Eu falo, não der, do Descoberto.
0: Um abraço pra todo mundo na Pingueira, no Descoberto.
7: Oi, Tassi.
0: Oi.
7: Bom dia.
0: Dia.
7: Pra você, pra meu pai João, minha mãe Cecília, todos meus irmãos, meus filhos, Giovanni, Gerson, Renan, Tassiana e toda a galera, minha família inteira, e para todos vocês da rádio. Zezinho Souza, de Terra Nova. Manda uma música aí do Rick Rene, filha, pra gente curtir aqui.
0: Um abraço a todos vocês aí em Terra Nova.
8: Tassiana, aqui é a Elza do Ouro Verde, tá falando.
0: Oi,
8: Tassiana,
0: Elza.
8: Eu queria que você passasse pra mim uma música de Amado Batista, capa de revista. Ó, Tassiana, eu penso essa música porque eu gosto muito dessa música. Pra oferecer pra Paulo, pra Davi, pra Maria, pra Preta, pra Shell, pra Rosa. Passa mesmo, viu, Cássia? Tá na pontal, isso tá legal.
0: Ô, meu amor, eu já tenho aqui na sequência o Amado Batista, mas é a música Cheiro de Amor, que já pediram anteriormente, tá? Tá sendo aquele alôzão da Oficina Mil Grau, no bairro São Francisco, na Ativa aqui. E toca a música do Felipe Amorim. Tá na pontal, tá legal. Um abração pra essa turma aí, na Oficina Mil Grau, no bairro São Francisco. A Laís da Fazenda Planície, lá em Yuyu, também tá ligadinha, tá oferecendo música pra sua mãe Luísa e pra suas irmãs. Obrigada, Laís. Todo mundo na Fazenda Planície, em Yuyu, ouvindo o nosso Bom Dia Pontal. 11:18, tem Amado Batista, Cheiro de Amor.
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0: pode ficar com troco.
1: Tá na Pontal, tá legal. Nayara Azevedo, você pediu e curtiu. R$50 Nayara Azevedo com Maiara e Maraíza aqui na nossa manhã. Esse é o nosso Bom Dia Pontal, meus amores. 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
1: E a participação do nosso querido ouvinte no nosso Bom Dia Pontal, interagindo, pedindo música, respondendo nossa pergunta do dia também hoje, minha gente. Quero saber o seguinte: dinheirinho caiu na conta, recebeu aquele pagamento, e a primeira coisa que você faz com essa grana aí? É o quê? É pagar os boletos na mesma hora ou não? Já sai gastando aí, né? No calor da emoção. E o que você faz? A Maria Lúcia de Barrinha, ela diz assim, sobre a pergunta, quando eu recebo meu dinheiro, vou logo pagar quem eu devo. Aí se sobrar, é para outras coisas, porque paga o que deve, quem paga o que deve não deve. Então, é isso. Ofereço a próxima música para você, minha família, amigos, ouvintes. É a Maria Lúcia de Barrinha. Um abraço, viu? Maria Lúcia, obrigada por participar aqui com a gente.
6: Bom dia, Tássio.
1: Dia.
6: Como é que tá teu dia?
1: Graças a Deus. Bom.
6: Aqui é a Mônica do Mocambo. Eu quero oferecer a música da Ana Castela, Princesa, para minha filha Esmeralda, para as minhas tias Eliane e Eliane, e para minha prima Leidinha aqui em Mocambo. Tá na Pontal, tá legal.
1: Muito
6: beijo,
1: bom.
6: Beijo, Tassi, minha linda.
1: Beijão pra você, mais um áudio.
7: Bom dia, Tassiana.
1: Dia.
7: Ah, que bom que você está de volta, hein?
1: Ô, por cá.
7: Que é Valda do Juliano.
1: Ô, Valda, bem-vinda.
7: Ô, Tassi, sobre a pergunta aí, né? Eu, o dia que o meu dinheiro cai na conta, já cai de manhã, na tarde eu já não tenho mais nem um centavo na conta. Eu, primeiramente, eu pago minhas contas, né?
1: Aham.
7: Uhum. Divido. É, um pouco pra um, pouco pra outro, né? Faço minhas compras, uhum. Faço minhas coisas que eu tenho que fazer. Mas eu não gosto de ficar devendo ninguém, não.
1: Muito bom.
7: Então, assim, nem guardar dinheiro.
1: Aham. Uhum.
7: Mas é claro que...
1: Tem que guardar um pouquinho.
7: Pra minha cervejinha, assim, sempre... Isso. Eu deixo um dinheirinho, né?
1: Tem que sobrar um pouquinho pro
7: depois
1: lazer,
7: dos meus,
1: gente,
7: compromissos, é claro.
1: Aham.
7: Uhum. É, então tá. Aí... Eu quero participar também aí, viu? Do sorteio aí.
1: Tá certo, Valda.
7: Coloca meu nome aí, tá bom, nega?
1: Ok, boa
7: Obrigada,
1: sorte.
7: Obrigada, Deus te abençoe aí, viu? E passa uma música aí de Henrique e Juliana aí, pra mim aqui no Juliano ouvir, né? E pra todos que gostarem da música, tá bom? Beijos. Fica com Deus.
1: Amém. Vocês aí também, tá, Valda? A Claigiane de São João da Boa Vista diz assim: a primeira coisa que eu faço é pagar minhas contas e depois, quando sobra, compro alguma coisa pro meu filho. Toca a música que tiver na programação. Um abraço para todos daí e um abençoado final de semana. Ô, Claigiane, muito obrigada. Um abraço a todos de São João da Boa Vista. aqui no nosso Bom Dia Pontal, mais participações na nossa, no nosso Zap Pontal. Solta o áudio.
6: Manda. E Karina, minha prima, tá completando a noite. Manda Karina, os parabéns pra ela e passa um beijo de Guilherme Silva aí. Manda um alô pra nós aqui na Casa Armada. E Karina, minha prima, tá completando ano. Passa os parabéns pra ela e passa a música, uma batida de serenata.
1: Um abraço aos aniversariantes do dia. Muitas felicidades, muitos anos de vida. Bom dia, tudo bem com você, minha linda? Comigo tá tudo bem, graças a Deus. Respondendo sua pergunta, primeiro a gente paga as contas, aí o que sobrar a gente vê o que faz. A Edivânia de Serra de João Alves, um abraço, Edivânia, a todos da Serra de João Alves, obrigada pelo carinho. Bom, tá.

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5: Na Pontal 1139. Tá na Pontal, tá legal. Tô de volta, o nosso Bom Dia Pontal. 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

0: 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Vamos conferindo? Solta o áudio.
1: Bom dia, Tássia.
0: Bom dia.
1: Eu posso aprender, paga boleto da internet.
0: Uhum.
1: E vou dividir em cada, né, cada um seu dinheiro, mas eu poder pagar. Se sobrar, eu guardo para reserva.
0: Ah, bacana, tia.
1: Combinar certo, porque não pode, né? E quero ir pro sorteio, viu?
0: Maravilha.
1: Participar do sorteio.
0: Boa sorte, tia. Tida, paga as continhas ali e deixa dar reserva também, né, tida? Muito bom.
2: Bom dia, Tatiana.
0: Bom dia.
2: Aqui é a Ayla do bairro São Francisco.
0: Oi, Ayla.
2: Uma música da Ana Castela. Coloca meu nome no sorteio.
0: Um abração pra você, Ayla. Será que é a música Calguel? Será que é essa que você quer ouvir, Ayla? Da Ana Castela? As Calguel, aqui na nossa manhã, mais um áudio.
3: Bom dia, Tassi. Beleza?
0: Beleza. Ô, Peixe,
3: Tássio,
0: diga aí.
3: Eu quero pedir uma música aí de Edgar Mão Branca. Nasci pra ser vaqueiro e vou morrer vaqueiro. Essa música eu quero oferecer pra toda a galera do Frota. Beleza? Galera do Bebedor. Certo? Vai pra galera da Ilha das Melancias também. Mandar um alô aqui pra minha afilhada Emília. E os seus filhos. Gabriel e o outro também. Vai também pra o Elton e família. Toda a galera aí da Ilha das Melancias. Um alô pra Orlando também, pra Sueli, na Ilha das Melancias. E vai pra você também, tá na Pontal, tá legal, valeu, Tassi, é nóis.
0: Valeu,
3: tô
0: Peixinha.
3: Tô aqui na Ilha de Malhada ainda, viu?
0: Ah?
3: Um alô pra Janaíus também, colega de serviço aqui na Ilha de Malhada. Valeu? É isso aí. Tá na Pontal, tá legal. Mais um alô que eu vou mandar também, tá? Isso aí é pro meu irmão Agimiro. Popular, o nome dele é João, mas é Popular Agimiro, beleza?
0: Beleza.
3: E também se encontra na Ilha das Melancias. Valeu.
0: Abraço pra vocês, tá, aí na Ilha
3: tá
0: das
3: legal.
0: Melancias, ouvindo o nosso Bom Dia Pontal.
3: Sim, sobre a pergunta, tá?
0: Ah, é, rapaz, diga aí.
3: Eu, primeiramente, eu vou pagar as contas primeiro, né? E ver o que sobra pra tomar aquela gelada.
0: Ah, aí, ó.
3: Valeu,
0: muito
3: tá,
0: bom, Peixinha.
3: Tá no portal, tá legal.
0: Valeu, Peixinha, obrigada, viu, por participar. E tem que deixar um pouquinho pra geladinha, né, Peixinha? Abraço, meu querido.
4: Oi, Tassi, bom dia, minha linda.
0: Bom dia
4: pra você, pra todos da rádio, pra todos os ouvintes. E meu bom dia mais especial, Tassi, para meu pai na Baraona, minha mãe Maria Lina, para meus irmãos, minhas irmãs, minhas duas filhas Lady Lane, e para meus compadres, comadre, para meus afilhada, e para todos os ouvintes, para meus amigos, minhas amigas, minhas primos. Ô, Tassi, quero que você passe uma música, pode ser qualquer uma de Natanzinho, e ofereço para todos. E respondendo às suas perguntas, Tassi, a gente, quando recebe o dinheiro, a gente tem que pagar as contas, né, primeiro. Aí, se sobrar, a gente resolve, compra outras coisas, né, que necessite. Então, valeu, Tassi, fica com Deus, um abraço, um bom dia para todos nós, tá, minha linda?
0: Um abraço,
4: obrigada.
0: Eu, Eunice, abração para você e todo mundo aí. É, na Fazenda Pau Preto, não é isso? Bom dia, toca Natanzinho Lima aí pra Léo Moura. Abraço, Léo. Obrigada pela participação, Léo Moura. Mais um áudio aqui.
5: Bom dia, Paz.
0: Bom dia.
5: Quero uma música, qualquer uma. Um louvor aí. Sinto as minhas familiares, meus netos, minhas noras, Verão, minha mãe, Chimael, Jael, minha gente, Ronaldo, minhas netinhas, minhas amigas. E eu quero participar do sorteio, viu? Eu respondo todos os dias, todas menor. Me permitiu uma abóbora, não foi te levar, hein?
0: Pois é, cadê minha abóbora? Vou cobrar vocês, viu? Aqui também agora,
5: qualquer
0: viu?
5: Aí, sua agenda aí, você pode trocar pra mim.
0: Tá.
5: Aqui é Valdezinho, com negócio nova, respondo todos ao dia. E pra minha amiga Dora, minha amiga Lodinha, minha amiga Lucinha, minha amiga Rosa, minha amiga Ramon. Minha sobrinha Ana Barbinha, meu sobrinho, Felipe Santa Luzia, todos. A minha que namora com meu filho, lá no Guanambi.
6: Gente, tem.

O Valdir Vina pela participação, meu amor. Um abraço. Ô, Tass, quando recebemos o money, nós paga as contas, sim. É a Domingas do Alto da Colina. Tem que pagar, né? Com toda certeza. Senão vai ter que comprar depois, hein, Dominga? 11h46.

0: Gel Gel, aqui na nossa manhã, na Castela, cantou pra nós. Tá, se quando recebo o dinheiro, eu pago logo as contas e compro o que tá precisando. Luzia do bairro Sudene, um abraço pra você. Juscelene Souza, lá de Baraúna, tá ligadinha, quer ouvir Pablo? Não sei se vai dar tempo pra tocar aqui, tá? O programa tá quase finalizando, mas vamos lá com mais participações. E agora tem áudio?
1: Oi, Tassi, bom dia, que é Irani, tá? Seu Tassi, passa uma música pra mim de... com Fernando Menes. Se dá tempo, você passa pra mim uma música com Fernando Menes. Quero oferecer pra todos que gostam. E respondendo a sua pergunta, Tassi, é claro, né, que a gente tem de... primeira hora que a gente recebe o dinheirinho da gente, a primeira coisa a gente tem que pagar o que deve, né? Pagando o que deve tá bom demais. Aí agora, a gente pagando o que deve, a gente torna a repetir e comprar. É bom demais. Eu quero participar do sorteio, Tassi.
0: Ok, um abraço, minha querida. Valeu por participar. Mais participações? Solta o áudio.
2: Bom dia, Tassi.
0: Dia.
2: Aqui é a Aurelina.
0: Oi,
2: Aurelina. Eu recebo dinheiro, a primeira coisa que eu faço é pagar a conta, que é a coisa que eu tenho mais medo de dever.
0: Um abraço, Aurelina. Tassi, toca a música aí. Oferece pra minha mãe, Antônio, meu pai, Manuel, a irmã Preta, pra minha irmã Julinha, a sobrinha Adriene, Amanda, Lucas e todos que gostarem da música lá no mercado. E respondendo sua pergunta, a primeira coisa que eu faço é pagar minhas contas e ajudar minha mãe nas compras de casa, nem que eu fique sem nada no bolso. Tá na Pontal, tá legal? É a Lidiane do bairro São Francisco. Um abraço, Lidiane. A todos no bairro São Francisco, a todos também aí no mercado municipal, um ótimo dia pra vocês aí, boas vendas.
3: Oi, Tassi, bom dia.
0: Dia.
3: A primeira coisa que eu faço é receber meu dinheirinho, pago minhas contas, minha água, minha luz, minhas contas. Aí se sobrar, você vê como é que sobra, porque eu tomo umas coltinhas.
0: Ah, que legal.
3: Começa com de Deus, né?
0: Com certeza.
3: Aqui é... Valeu, tá. Bom dia. É Cleusa, esqueci de falar até meu nome.
0: Ô, Cleusa.
3: É Cleusa, Bate Francisco.
0: Abraço, minha amiga, a todos do bairro São Francisco. Tá, se o dinheiro cai na conta, já sai em seguida. Prefiro pagar logo o que eu devo. Ô, Vânia, beijo pra você. Obrigada por participar com a gente. Faltando 10 para o meio-dia.

0: pra apontar o Tá Legal. Você pediu e curtiu Natanzinho e a música Mentira Estampada na Cara. Meus amores, o Bom Dia Pontal tá chegando ao finalzinho. Dá tempo ainda da gente atender mais umas participações. Tem áudio aqui? Solta aí.
1: Oi, Tassi. Bom dia.
0: Bom dia.
1: Tudo de bom pra você e todos aí da rádio. Oh,
0: obrigada, meu amor. Pra você também.
1: Tassi, eu gostaria de ouvir, se houver tempo, você passando do caminho
0: pra Daniel
1: pra ser... Quanto curte pra ser feliz? Ou pra ser feliz? Mais ou menos isso.
0: Uhum.
1: Oferecer pra Elivânia. Elivânia, tudo de melhor na vida, na sua vida e na vida da sua família, tá bom? Você nunca esquece de mim. Eu ouço você, mas também não esquece você dos alôzinhos que você manda aí. Muito obrigado mesmo, de coração. Deus ilumine a sua vida e a vida da sua família. É, eu quero oferecer a música para todos os ouvintes. Tá na Pontal, tá legal. Só liguei em nome de Jesus. Sextou. E pagar a conta é a coisa melhor que tem. Porque nome limpo é coisa boa demais. Adoro pagar o que devo. Porque devendo, pagou, não deve nada. Andar de cabeça erguida é a coisa melhor que existe no mundo. Tá na Pontal, tá legal. Tchau.
0: Valeu, alegria. Que bom ouvir sua voz. Que bom ter a sua participação aqui. Tassi, abençoado dia a todos. Amém. Quando recebo meu salário, eu já pago logo o que eu devo. Quem nos der, quem nos vende, confia. E eles também têm contas a pagar. Nada é de graça. É Val de Malhada e desejo participar do sorteio. Com certeza, Val, concordo. Abraço para vocês aí em Malhada, ligados com a gente. Bom dia, Tassi, tudo bem? Tudo jóia? Sobre a pergunta, primeiro eu pago a quem eu devo. Imagina levar o nome de caloteiro? Ah, não dá não. É a Ana dos Carneiros. Ei, Ana, já pensou? Fala, fulano é caloteiro. Ah, não, pelo amor de Deus, gente. Preza o nome, né? Recebeu, paga. Obrigada por participar com a gente aqui, tá bom, Ana? Abraço a todos vocês aí de Carneiros. E finalizando o nosso programa, deixa eu mandar um abraço pra Demar, lá do Ramalho, com sua esposa, a sua família, né? Abraço pra Alzira de Ramalho também, bom dia, Alzira. Abraço também pro seu Alcides, que tá nos ouvindo, sabe onde? No Alto da Colina, né, seu Alcides? Tá sempre com o radinho ligado aqui na Pontal FM, que bom ter a sua companhia todos os dias aqui na nossa manhã, tá? Vamos ter mais uma participação chegando aqui, ó. Oi, bom dia. O certo primeiro é cuidar da saúde e depois as dívidas. É a opinião aqui da ouvinte, né? Enviou agora para nós. Abraço, viu? Muito obrigada também por participar com a gente. E o nosso Bom Dia Pontal, a Dora. Pronto, Dora, um abraço, Dora. Com certeza, é importante também cuidar da saúde, né, Dora? 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Finalizando já com a nossa mensagem positiva nesta linda manhã de sexta-feira. A mensagem que eu compartilho com você é do Júlio César, que diz para você servir com equilíbrio. É. O exemplo de Jesus, minha gente. Jesus serviu como ninguém. Lavou os pés dos discípulos, curou enfermos, alimentou multidões, deu vida na cruz. Seu amor foi radical e incondicional. Mas ele não se esgotou sem limites, viu? Retirava-se para orar sozinho nas montanhas, descansava em meio às tempestades, dizia não quando precisava. Ensinou-nos a amar o próximo como a nós mesmos. Observe, como a nós mesmos. Servir, meus amores, inclui cuidar de si. Muitos confundem serviço com autoanulação. Ajudam até o esgotamento, perdoam até perder a dignidade, estendem a mão até sangrar. E o resultado? Se adoece, né? Fica com aquele ressentimento, aí dá um burnout, adoecimento físico e emocional. Quem serve vazio não sustenta ninguém por muito tempo. A luz apagada não ilumina. O poço seco não sacia. Generosidade sem limites vira a exploração de si mesmo e, indiretamente, permite que outros se acostumem a sugar sem reciprocidade. Seja generoso, mas não se perca, tá bom? Ajude, mas estabeleça limites claros. Você pode ouvir, orientar, contribuir, sem carregar o peso alheio 24 horas. Pode perdoar, mas não precisa manter relações tóxicas. Ei, priorize-se com sabedoria. Cuide do seu corpo, da mente e da alma. Recarregue na oração, no descanso, no silêncio. Dê o que tem, não o que falta. Sirva com alegria sustentável, ancorado em Cristo. Assim, seu serviço será genuíno, duradouro e verdadeiramente transformador. Estenda as mãos, mas mantenha o coração inteiro, tá? Essa é a nossa mensagem de hoje. Espero que você tenha gostado e que você nunca se esqueça que tudo passa e vai ficar tudo bem. Amores, o Bom Dia Pontal ao vivaço aqui, ó, adora, diz que trabalha lá no Polo de Carinhanha e mora na Micaela. Adora, um abração pra você, minha querida. Tudo de bom. Hoje tá de folga, né, Dora? Aqui, ó, um abraço pra quem tá ouvindo. A Helenita, de Verejinha, Miravânia. Helenita, bom dia pra você. Ela diz que tá ligadinha e que o que mais preocupa ela é com as contas. E ela diz que nunca atrasa as contas. Então, recebeu, já vai pagando, né, Helenita? Gente, finalizando por aqui, um abraço pra a Lena do Bolo, Elisete, pessoal de Andutiba também ligados na nossa manhã. E ó, tá saindo sanduicheira mais garrafa de café para o final do telefone 7880. É para Manu do Julião. Você ganhou, Manu. Sanduicheira mais garrafa de café. Você tem 3 dias para estar retirando o seu presente aqui na Rádio Pontal FM, tá bom? E tem também recarga da Pontal. Tá saindo para Lagoa do Norte, Fazenda Lagoa do Norte, para Valdivina. Final do telefone 1577, você ganhou recarga. E assim, encerrando o nosso Bom Dia Pontal de hoje, agradecendo o seu carinho, a sua companhia, participações. Amanhã, show da Pontal às 9 horas da manhã. Eu aguardo vocês aqui também pra gente, claro, viver uma manhã incrível. Aqui na Pontal FM, tá na Pontal, tá legal. Continuem ligados na programação que vem aí Jornal da Pontal com Jota Pinheiro e David Porto. E muita informação. Pra encerrar, tem essa canção linda, hein? Ouça ela com atenção. Preto no branco, tá chorando por quê?

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0: sexta-feira, 5 de junho. Começou, gente, começou. O nosso Jornal da Pontal. Final de semana chegando. E o nosso jornal também, daqui a pouco, um relato emocionante. A gente traz informações, mas muitas vezes não sabemos dos detalhes, das emoções que passam por essas ocorrências. O caso daquela mulher que foi encontrada lá dentro da cisterna, lá em Candiba, você não tem noção da emoção que foi. Imagine a família correndo para ir atrás dessa mulher. No meio do mato, num campo aberto. Mata e árvores, região seca. As pessoas ajudando. Vamos. Ó, o clima foi mais ou menos esse aqui, ó. Mais ou menos esse aqui, ó. Vamos, escute aí, ó.
1: Chegou.
0: O povo encontrando a mulher dentro da cisterna. Olha a emoção. Pra tirar a mulher dentro da cisterna. E um pega no braço, outro pega na cintura e puxa essa mulher de dentro da cisterna com a corda.
1: Tá com vida, graças a Deus. Gente, olha que emoção. Parabéns a todos envolvidos.
2: Meu Deus.
1: Valeu, mano. Parabéns.
0: Obrigado, meu Deus. Olha aí. E a mulher saindo da cisterna.
3: A polícia tá vindo também.
0: Com os cabelos molhados. A filha abraçando. Todo mundo chorando, emocionado.
1: Esperar o SAMU chegar.
0: O receio é que ela tivesse sido encontrada, que ela pudesse ser encontrada já sem vida, mas graças a Deus foi encontrada respirando, aparentemente apenas desidratada e com fome. 3 dias perdida essa mulher. 3 dias. Meu Deus do céu. Isso foi em Candiba. Zanderlan Fernandes fala com a gente daqui a pouco, Porto. Boa tarde.
4: Boa tarde, Pinheiro. Boa tarde, ouvintes da Rádio Pontal. Daqui a pouquinho o delegado fala sobre esse caso e existe até polêmica, né? Porque um caso muito estranho envolvendo aí toda essa situação. O delegado fala com detalhes, ele fala sobre a investigação, como a polícia chegou lá e encontrou e o que mais está pegando nesse caso, o desaparecimento dessa mulher lá em Candiba.
0: Daqui a pouquinho, ó, aquele caso lá do vereador de Correntina que levou um surdão nos ouvidos do prefeito. E aquela polêmica toda. A gente conseguiu localizar a fala do vereador que o prefeito disse que mexeu com a filha dele, que mexeu com a honra da filha dele. Disse que mexeu com família. Mexeu com família. Cadê a fala? E aqui já vamos trazendo os destaques, já vamos falando. Já vão trazendo as informações, você já vai se localizando aí, já vai sentando à mesa para almoçar e já vai acompanhando. Cadê a fala do vereador? Será que ele ofendeu mesmo a filha desse prefeito? Será? Será? Será? Será? Cadê a fala? Vamos já informando aqui, trazendo. Ó, a fala do vereador aí, ó. Lá de Correntina. Escute aí.
5: Eu quero pedir ao prefeito, que não é mais prefeito Mariano Correntina, é Mariano Mucugê, vereador, porque ele não teve a consciência que disse que ama tanto Correntina, deixou de fazer o casamento da filha na cidade de Mucugê. Deixou de fazer na cidade que ele disse tanto amar. Então é vergonha isso, ele não é mais Mariano Correntina, ele é Mariano Mucugê, e seus dias estão contados. Com fé em Deus, no próximo pleito, o senhor vai mudar de cidade, vai sair do cargo e vai deixar o povo de Correntina, o filho de Correntina, trabalhar por Correntina e fazer a diferença dentro do nosso município. Eu quero pedir ao prefeito, que não é mais prefeito Mariano Correntina, é Mariano Mucugê, vereador, porque ele não teve a consciência que disse que ama tanto Correntina, deixou de fazer o casamento da filha na cidade de Mucugê. Deixou de fazer na cidade que ele disse tanto amar. Então é vergonha isso, ele não é mais Mariano Correntina, ele é Mariano Mucugê, e seus dias estão contados. Com fé em Deus, no próximo pleito, o senhor vai mudar de cidade, vai sair do cargo e vai deixar o povo de Correntina, o filho de Correntina, trabalhar por Correntina e fazer a diferença dentro do nosso município.
0: Eu quero... Eita, será, Porto, que isso aí foi suficiente para desonrar a filha do prefeito? Você já ouviu
4: não.
0: Aí?
4: Negativo. Aí não desonra nada a filha do prefeito e só cita mesmo o prefeito, né? Que o prefeito teve a atitude de fazer o casamento da filha. Praticamente a filha só teve o nome filha citado aí.
0: 12:13, 12:13, o nosso Jornal da Pontal vai chegando, minha gente. 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
0: Envolvendo dois veículos de porte pequeno, aqueles dois carros, às margens da rodovia da 030, nesse trecho de Carinhanha. Dois veículos. De quem eram esses veículos? E qual a situação dos motoristas, dos ocupantes dos veículos? O que temos de informação concreta, atualizada, detalhes para você daqui a pouquinho? 12:15 agora, vamos trabalhando conosco no nosso jornal, está Edmilson Construções, onde você tem a oportunidade de comprar no maior, no local que tem o maior showroom da região. 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Edmilson Construções. 12:15 agora, 12:15. 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
0: Eu ia falar que você não sabe pegar na minhoca.
1: Não, eu pego na minhoca também, caçote, peixe, fogo de isca a gente coloca.
0: Muito bem, bolo de... a isca lá de pão com algodão, pô, faz um negócio assim, né?
1: Esse eu nunca vi, não.
0: Não? Pois é. Se você botar o pão, só vai derreter. Bota um algodãozinho pra enganar o peixe
1: pra
0: lá.
1: Pra segurar?
0: É, segurar, exatamente.
1: Aí tem que pôr também uma boia, né? Pra essa isca descer.
0: É pra peixe pequeno, né? Agora, peixe grande. 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Hoje na acolhida tem doutora Camila, médica ginecologista, obstetra e ultrassonografia. Doutora Kátia, podóloga. E também temos hoje fonoaudióloga. E amanhã, sábado, tem doutor Jaider, pediatra, e doutor Jair, clínico geral. Vamos dar sequência. 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Acidente registrado na BR-030 em Carinhanha. Esse trecho, Carinha-Feira da Mata, mas antes ali, naquela região, antes de Zizinha. Já foi bem, na verdade, foi bem próximo do Rodoanel. Tá bem próximo do Rodoanel. Vamos lá, Porto. Um acidente envolvendo dois veículos da marca Volkswagen. Ué, parecia até o mesmo carro. Combinaram, foi até a mesma cor. Que acidente foi esse, Porto?
1: Uma colisão entre dois veículos que foi registrado na noite de terça-feira, dia 3 de junho, aqui em Carinhanha, no oeste da Bahia. O acidente aconteceu em trecho da rodovia que liga Carinhanha e Feira da Mata, como você disse, nas proximidades do Rodoanel do município. Os veículos envolvidos foram um Volkswagen Fox e um Volkswagen Saveiro. Segundo informações apuradas pela nossa reportagem, o condutor do Fox foi identificado como Diógenes, morador do povoado de Vila São José.
0: Que é sobrinho de Chica do PT, viu?
1: E o outro condutor do Saveiro, foi identificado como Murilo, que reside em Manga, no norte de Minas Gerais. De acordo com o relato de um morador da localidade, os dois veículos seguiam em sentido Carinhanha à Feira da Mata. Quando o Fox, ele reduziu a velocidade e iniciou uma conversão à esquerda para acessar uma propriedade rural. Ainda segundo informações obtidas pela nossa reportagem, Pinheiro, o Fox era o veículo, ele era alugado, estava sendo devolvido ao proprietário no momento desse acidente. Foi durante a manobra de entrada na propriedade que ocorreu então a colisão, quando o Saveiro chegou e colidiu no Fox, que trafegava, o Saveiro vinha logo atrás. Apesar do forte impacto, nenhum dos condutores ficou ferido. O acidente resultou apenas em danos materiais. Os veículos permaneceram às margens da rodovia até essa quinta-feira, dia 4, estavam lá, aguardando a chegada do guincho, uma vez que ambos possuíam cobertura de seguro. As circunstâncias do acidente poderão ser esclarecidas por parte dos envolvidos, né? Mas nós tivemos aí a fala de um dos envolvidos, eu já tenho aqui, a Polícia Militar já tomou ciência do caso e tem o release, né? O registro que traz a fala dos dois condutores. A versão do condutor do Volkswagen é o seguinte, do Volkswagen Saveiro. Ele disse que ambos os veículos trafegavam, né, no mesmo sentido quando iniciou uma manobra de ultrapassagem. Segundo seu relato, o veículo que convergia repentinamente à esquerda, ou seja, o Fox, entrou repentinamente à esquerda para acessar uma estrada vicinal sem sinalizar a manobra, ou seja, não deu seta que ia entrar à esquerda, sem indicação de direção, impossibilitando qualquer ação para evitar essa colisão. Assim disse o motorista do Saveiro. Já o condutor do Fox informou para a polícia que trafegava no mesmo sentido, né? Que o outro confirmou essa informação a realizar a conversão para acessar essa entrada. Olhou previamente, ele disse que olhou pelo retrovisor, porém não visualizou que o Saveiro estava vindo. Informou ainda que efetuou a conversão de uma só vez durante a abordagem. Nessa conversão foi quando houve o impacto e ele acabou sofrendo aí uma colisão dos dois carros, que inclusive o Fox saiu da pista e quase que tomba, né?
0: E o povo passava a falar, rapaz, que acidente foi esse aqui? Nem a polícia sabia, né? A imprensa chegou lá primeiro. Nem a polícia sabia. Então, que acidente foi esse aqui? O que aconteceu? Quem bateu? Quem é o dono desses carros? Tá vivo, machucou, que o povo pergunta, será que morreu gente aqui? Então, a imprensa dando as informações, quem passou pelo local viu o acidente, agora já tem as informações aí detalhadas, explicadas nos mínimos detalhes. Vamos lá, pessoal, fala sobre a mulher que foi encontrada lá dentro da cisterna em Candiba, doutor Zanderlan vai falar com a gente, já tem aqui a reportagem pronta, com o delegado Zanderlan Fernandes, coordenador da 22ª Corpim, que é a Coordenadoria de Polícia do Interior, lá de Guanambi, que responde pela região. Então nós vamos trazer essa fala do delegado. Só resumir aqui um pouco dessa informação. Essa senhora jovem ainda, estava desaparecida. O nome dela, nome bem conhecido, Eva Ribeiro Silva, de 43 anos, estava desaparecida desde sábado, por volta de 11 da noite, fazenda lá na região de Candiba, fazenda Periquito. Ela foi encontrada na fazenda Periquito, ontem, dia 4, então ela ficou em mais de 3 dias desaparecida, provavelmente com fome, com sede, Deus sabe o que essa mulher passou, e foi encontrada. A Polícia Civil divulgou, nós divulgamos aqui na rádio, a imprensa na região, dando toda a ênfase a esse caso, na tentativa de localizar essa senhora de 43 anos, que havia, inclusive, a suspeita que ela pudesse estar em qualquer cidade da região, por isso a imprensa regional também abraçou essa causa e divulgou imagem, rádio, sites. Então foi um trabalho muito importante. Mas graças a Deus ela foi encontrada. Porto, vamos lá, você quer trazer alguns detalhes agora ou vamos já direto para a fala do delegado? Delegado Zanderlan Fernandes falando com a gente agora, vamos ouvir o que fala o delegado sobre esse caso da mulher que foi encontrada dentro da cisterna, com vida, lá na cidade de Candiba, na fazenda Periquito, zona rural de Candiba. Vamos lá, vamos ouvir.
1: Vamos lá, o caso da mulher que foi encontrada com vida dentro de uma cisterna na zona rural de Candiba continua cercado de dúvidas e segue sendo investigado pela Polícia Civil. Nós divulgamos recentemente o desaparecimento de Eva Ribeiro da Silva, que sumiu no sábado, dia 30 de maio, também da sua posterior localização, nessa quinta-feira, ontem, dia 4 de junho. Só que o que chama a atenção, Pinheiro, a forma do desaparecimento, nem tanto, mas a forma que ela foi localizada e onde foi localizada tem intrigado a Polícia Civil. O coordenador da 22ª Corpim, Dr. Zanderlan Fernandes, falou para a imprensa esclarecendo alguns pontos e ele taxou o caso como extremamente estranho.
2: É um caso extremamente estranho, né? O que que a gente já sabe, o que que a gente já tem documentado? Teve um desaparecimento na madrugada de domingo, né? Ela foi vista por volta das 1h30, 1h20 na madrugada de domingo na rua, e aí a gente teve conhecimento que ela foi para um bar e depois foi vista numa árvore lá na localidade. A família registrou o BO na terça-feira. Na terça-feira teve uma investigação por parte dos servidores da delegacia de Candiba. E na quarta eu pedi toda a coordenadoria para ir no local para proceder a essas buscas, na quarta, né? E na quinta-feira, graças a Deus, ela foi encontrada com vida dentro dessa cisterna, né? Ontem mesmo nós nos deslocamos até o local para fazer a perícia de local de crime. E no momento que ela estava no HGG, nós também procedemos ao exame de corpo de delito e de constatação de condição carnal, para saber se ela teve alguma condição carnal recente, tá certo? Não tivemos resultado dos laudos, obviamente, né? Porque tá muito recente. Então a gente tem que aguardar tudo isso, né? Ela tem um marido, o marido já foi ouvido, né? No momento do desaparecimento ele já foi ouvido. Vamos ouvir todos os familiares, já foi ouvido alguns familiares, né? A irmã dela já foi ouvida. Vamos ouvir agora o restante dos familiares que a gente importar, achar necessário, né? Até mesmo aqueles que ajudaram nessa busca, né? E nesse resgate da senhora. E tá em apuração, gente. É isso que a gente pode estar falando por agora.
1: Além do desaparecimento, ela ser encontrada dentro de uma cisterna. Outro ponto que chama a atenção, segundo o delegado, é a profundidade, que dá indícios de que se a mulher estivesse há muito tempo, ela não teria sobrevivido.
2: Outra coisa muito importante que merece ser destacado é que no momento da perícia, né? Eu pessoalmente estive lá no local também. Essa cisterna, ela é muito profunda. Ela deve ter aproximadamente 10 metros, né? E nós medimos a questão da água lá. Provavelmente só de água, de nível de água, tinha mais de 3 metros, né? Então, o que que a gente supõe? Que ela estava encostada, né? Se apoiando em algum tijolo da cisterna para não afogar. E por esse motivo, acreditamos que ela não ficou muito tempo dentro dessa cisterna, né? Porque se ela tivesse ficado mais de um dia ali, ela não aguentaria e morreria afogada. Então, a gente acredita, a gente trabalha com esse pensamento, que ela ficou na cisterna por um período mais curto, tá certo? Porque a água estava muito profunda, estava muito funda, não dava pé.
1: Se não bastasse tanta situação estranha no caso, o delegado também confirmou que as tábuas da cisterna estavam colocadas com a mulher lá dentro. Ou seja, ela não conseguia cair numa cisterna e ela própria fechar, já que era uma cisterna funda com mais de 10 metros de profundidade.
2: O que nos foi passado pelos familiares é que essas tábuas, no momento do resgate, elas estavam todas fechadas, né? A tábua superior da cisterna estava toda fechada e ela se encontrava dentro da cisterna com essas tábuas fechadas, né? Então, depreende-se que ela não poderia fechar, né? Haja vista que ela estava lá submersa. Então a gente tem essa informação com base nos familiares, né? Informações essa que nós vamos materializar agora na semana que vem, né? Fazendo essas oitivas.
0: Bom, vamos entender ponto a ponto, porque tá muito estranho esse caso mesmo. Muito estranho, muito estranho. 3 metros de água dentro de uma cisterna, pra uma pessoa ficar tanto tempo, muito difícil, muito difícil. Pode ser que ela também não desapareceu, ela não foi direto para a cisterna, ela pode ter caído, como o delegado apontou as possibilidades. Pô, você quer comentar mais algumas coisas aí? Diga lá.
1: Eu acho difícil ela ter caído, porque não tem como ela cair e ela colocar as tábuas no lugar, né? Já que é uma cisterna. Para cair na cisterna tem que ter onde cair. E esse onde cair seria um buraco, a cisterna teria que estar aberta. E depois de aberta não tem como ela cair, voltar, fechar e depois descer novamente para a água. Então alguém fechou essas tábuas com ela lá dentro. Isso aí, os indícios são fortes, né? Agora, a investigação é de que ela tem esposo, sim, já foi ouvido. Ela não pôde ser ouvida ainda porque estava com um quadro de hipotermia devido ao período que ela ficou
0: muito frio.
1: Dentro da cisterna, né? Então, muito frio, acabou baixando aí a temperatura do corpo ao extremo. Precisou de atendimento médico, foi encaminhado para o Hospital Regional de Guanambi e deve ser ouvida posteriormente. Ela tem esquizofrenia, né? Transtorno mental. Então, tudo isso vai ser apurado, mas a polícia, ela já observa esses detalhes. Tanto quanto ela não poderia ficar 4 dias dentro daquela água, daquele jeito que ela teria falecido. Ou seja, não conseguiria sustentar nadando ali dentro por 4 dias, mesmo que sustentando algum tijolo, né, como sugeriu aí o delegado, assim como também não conseguiria entrar na cisterna e fechar a porta.
0: Impressionante. Vamos para o intervalo já já, mais informações no nosso Jornal da Pontal. 12h32 agora.
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0: 12h32, Colônia Z33 de Carinhanha realiza atendimento médico nas Moreiras do Moreira e Cabacinhas, visando aí disponibilizar aos pescadores e pescadoras o atestado médico para que segunda-feira os pescadores possam participar do curso. Esse curso que é um dos mais aguardados aí, todos os anos tem, às vezes vários cursos durante o ano, na sede de Carinhanha, na região do Angico e agora também Moreira e Cabacinhas, aqui na sede também tem. Os pescadores aí de Moreira e Cabacinhas terão a oportunidade de participar na segunda-feira, aí mesmo na sede, na sede do povoado de Moreira e Cabacinhas, desse curso chamado de Aquaviário Pop Nível 1. Esse curso começa na segunda-feira. Vai até o dia 19, onde os pescadores terão a oportunidade de se qualificar. É uma realização da Colônia Z33, numa parceria com a Marinha do Brasil. Manda um abraço pro presidente Deir, tá nesse momento aí nas Cabacinhas, Moreira e Cabacinhas, ouvindo a gente, pessoal da Colônia Z33, os pescadores aí. Grande abraço para vocês. A doutora Laura também, foi a médica que atendeu hoje aí. Um abraço, doutora Laura. E abraço aos pescadores e moradores aí de Moreira e Cabacinha. Segunda-feira, todos vocês participando desse curso, que começa dia 8 e vai até o dia 19. De 8 a 19, aí em Moreira e Cabacinhas. Agora 12h34, 12h34, o nosso Jornal da Pontal. 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Vamos agora para Iuiú, uma cena, uma situação inusitada. Uns meninos mesmo, você vê pelas imagens que foram registradas, menores. 3 da manhã na rua, quase 3 da manhã na rua. Resolveram visitar a casa da vereadora, Giovana de Vadão, do PSD. E danificaram as câmeras de segurança e ainda levaram o equipamento de monitoramento. O que chamou a atenção é o horário, presta atenção, além do vandalismo, além do furto, ou um ato análogo a furto, se tratar de menor, mas também a ousadia, o horário da noite, madrugada, pra fazer o quê, David Porto? Pelo amor de Deus, o que esse menino tá fazendo na rua 3 da manhã e aí fazendo uma coisa dessa? Atenção, Yuyu!
1: Isso, menor que não é tão menino assim, né? 17 anos, já chegando na maioridade, 17, só falta mais um aninho para 18 e já devia estar com a cabeça mais no lugar. Mas enfim, 3 adolescentes foram flagrados por câmeras de segurança após danificarem e levarem o equipamento de monitoramento de uma residência localizada na rua Robson Lopes, em Iuiú, no sudoeste do estado. O caso aconteceu na residência da vereadora Giovana de Vadão, do PSD, como você adiantou, por volta de 2 horas e 49 minutos da madrugada dessa quinta-feira, dia 4 de junho, e gerou preocupação entre os moradores da região, que inicialmente temeram que a ação pudesse estar relacionada a uma tentativa de furto ou outro tipo de crime. Segundo informações repassadas à nossa reportagem, inclusive pelo esposo da parlamentar, as imagens registraram a presença de 3 adolescentes com idade de aproximadamente 17 anos. Após tomar conhecimento dos fatos, uma guarnição da Rondesp e Meio Oeste foi acionada e auxiliou na localização dos supostos envolvidos. Ainda de acordo com a vítima, os policiais conversaram com os adolescentes, esses adolescentes que estavam envolvidos, né, na situação, e também com seus respectivos responsáveis. Os pais dos jovens lamentaram o ocorrido, ficaram constrangidos com a situação e se comprometeram a reparar os prejuízos causados. O esposo da parlamentar enalteceu o trabalho da guarnição e relatou que as famílias se conhecem e que, diante do posicionamento dos pais e do pedido, né, da desculpas pelo acontecido aí causado pelos adolescentes e seus filhos, a decisão foi então de não registrar o boletim de ocorrência. Segundo a vítima, moradores da localidade chegaram a suspeitar, Pinheiro, que a ação pudesse ter sido praticada com a intenção de retirar o sistema de vigilância da área para posteriormente cometer algum furto. Uma hipótese levantada por populares era de que os jovens poderiam tentar subtrair uma motocicleta que estava estacionada em uma residência próxima. No entanto, não há qualquer confirmação dessa suspeita. E lembrando também que a suspeita foi antes mesmo da identificação dos autores. Posteriormente, os adolescentes e seus responsáveis procuraram a vítima para pedir desculpas, reafirmaram o compromisso de ressarcir os danos causados. O vídeo, ele ficou à mostra nas redes sociais, circulou e também gerou diversos comentários entre os moradores do município, e a expectativa da família e também da própria vítima é que esse episódio sirva de aprendizado para que os jovens, eles não cometam isso novamente.
0: Bom, uma parte importante é que os pais chegaram para perto aí. Quer dizer que esses meninos, esses adolescentes têm família, o que é algo importante. Quando a família toma essa postura e quando todo mundo se conhece aí, talvez não sejam, vamos dizer assim, talvez não sejam casos perdidos. Talvez sejam adolescentes que praticaram

0: de respeitar o direito dos adolescentes, criança e adolescente. Então não compartilhe esse tipo de vídeo. É uma questão, é uma formalidade legal. Já rodou mesmo, já rodou, é verdade, já rodou. Então, vamos dar essa oportunidade aí, vocês dão oportunidade a esses meninos, adolescentes que deram esse vacilo terrível aí, aprontando isso aí. Com qual intenção, eles vão dizer depois para a família deles lá. Já disseram para a polícia também, certamente, mas é estranho demais, hein? E Iuiú, todo mundo conhece todo mundo. É uma cidade tranquila, uma cidade que todo mundo conhece todo mundo. Então é só questão de correção. Corrija esses meninos aí para que não aconteça mais. E 3 da manhã na rua, gente. 3 da madrugada. Fazendo o quê? Né? Fazendo o quê? Fazendo o quê, meu Deus do céu? Vamos lá, 12h42 do nosso programa. Vamos trazer mais uma vez o áudio do vereador. Aquele caso lá de Correntina. Só para a gente fechar essa pauta. Porque ontem ficou aquela dúvida. O que foi que o vereador falou que fez o prefeito ficar muito chateado e desceu tapa nos ouvidos do vereador que disse que já estava sendo ameaçado? O nome do prefeito é Mariano Correntina, vocês vão entender agora no áudio do vereador Eliton, da Multicel. O nome do prefeito, o nome de guerra do prefeito, o nome de campanha do prefeito é Mariano Correntina, do União Brasil. O vereador chama Eliton, da Multicel. E aí repercutiu porque tem um vídeo do prefeito entrando na loja, o vereador se aproxima dele, e o vereador ainda tenta cumprimentá-lo, numa aperto de mão, e já recebe a bordoada no pé dos ouvidos, no pé da jurê. O vereador corre, ele não vai para o confronto. O prefeito foi com seguranças também, não foi sozinho. E o vereador, ó, se mandou, temendo pela sua segurança e pela sua integridade física. Aí depois teve dois vídeos ontem divulgados. Um, o prefeito fala que reagiu com emoção, pediu desculpas e reagiu com emoção porque o vereador teria atacado a honra da filha dele, a filha do prefeito. E o vereador, por sua vez, disse que já havia sido ameaçado pelo prefeito e que havia também registrado boletim de ocorrência e iria pedir providências, que já estava sendo ameaçado e que não permitiria que isso acontecesse com o filho da cidade. E as pessoas perguntaram, mas como assim, o que aconteceu? Eu até perguntei, não teve vídeo, não teve provas dessa fala do vereador que pudesse provar isso naquele momento. E aí surgiu mais um vídeo, que foi inclusive da sessão da Câmara, onde nesse vídeo mostra o vereador falando sobre o prefeito, que não é mais prefeito Correntina, ou não é mais Mariano Correntina, é Mariano Mucugê, que casou a filha dele lá. Escuta aí, pra gente fechar esse assunto. Solta aí, 12h45.
1: É o prefeito, que não é mais prefeito.
0: Vai.
1: Mariano Correntina, é Mariano Mucugê, vereador, porque ele não teve a consciência que diz que ama tanto Correntina, deixa de fazer o casamento da filha na cidade de Mucugê, deixou de fazer na cidade que ele disse tanto amar. Então é vergonha isso, ele não é mais Mariano Correntina, ele é Mariano Mucugê, e seus dias está contado. Com fé em Deus, no próximo pleito, o senhor vai mudar de cidade, vai sair do cargo e vai deixar o povo de Correntina, o filho de Correntina, trabalhar por Correntina e fazer a diferença dentro do nosso município. Eu quero pedir ao prefeito.
0: Pronto, foi só isso aí, pelo menos que foi divulgado, foi isso aí.
2: Agora, o que tem também a ver, né? Se for observar, o que tem a ver se o cara fez o casamento da filha dele, se em Mucugê, se em Correntina, se em Santa Maria ou em Brasília? De vez em quando o pessoal leva para a Câmara umas pautas tão sem futuro de estar discutindo um projeto, discutindo algo, o cara está querendo saber onde realizou o casamento da filha. Talvez foi um pedido dela. Eu quero me casar em Mucugê. Pronto, o pai fez o casamento.
0: Tem que saber também de onde é o marido dessa mulher. Vai que ela é da região de lá, Mucugê. Eu até fiz uma pesquisa aqui, o que tem de atrativo em Mucugê? Eu vou ler aqui, está na página do governo federal. Mucugê é um dos municípios mais antigos e charmosos da Chapada Diamantina, na Bahia. Tombada pelo IPHAN, a cidade é famosa pelo seu cenário colonial, por abrigar o cemitério bizantino e por ser uma excelente base para explorar cachoeiras e a moderna vinícola da região. Pronto, aí, o que tem em casa lá?
2: Pois é.
0: Rapaz, casar hoje tá difícil. Como quis casar em Mucugê? Deixa. É, meu amigo, a situação é tensa, hein? É tensa.

Agora, quem está na vida pública, seja prefeito ou vereador, precisa saber que isso vai acontecer, vai acontecer. Se não tiver preparado emocionalmente, nem entra, porque isso aqui é um ataque mínimo, isso aqui é mínimo. É um assunto sem futuro, como disse David Porto, mas acontece muito. E quem quiser entrar na vida pública tem que estar preparado para esse tipo de situação também. E não levar para o lado pessoal, esse é o problema. A questão é que muita gente não sabe separar o lado político da questão pessoal. O vereador, ele é um parlamentar que tem suas funções e atribuições públicas com base na Constituição. Ele pode fazer o serviço dele bem ou mal. Então, criticar um vereador pelo trabalho dele naquela atuação, bem ou mal, ou elogiar, uma questão pública, questão do trabalho dele. De igual forma, o prefeito também tem suas atribuições dentro da Constituição, dentro da legislação. Da mesma forma, então é dentro do trabalho daquele servidor público, porque o vereador é servidor, o prefeito é servidor. Agora, a questão pessoal de cada um, aí é outra história. Tem gente que tem atividades, né, supostamente ilícitas, e são políticos. Tem políticos que estão supostamente envolvidos com a criminalidade e são políticos. Tem cada tipo de político, cada tipo de situação que o povo elege. Elegeu porque quis. Agora, quem quiser entrar nesse meio tem que saber que uma coisa é a questão pessoal, outra coisa é a questão profissional, ou melhor, política e pessoal são coisas diferentes. Pelo menos deveria ser, mas é muito difícil isso acontecer. Muito difícil acontecer. Vamos lá, minha gente, agora 12h49, agora daqui a pouco tem um programa de Bem com a Vida. Já tem um programa de Bem com a Vida, agora 12h49, você que está com a gente, uma ótima tarde. Vamos a algumas mensagens aqui. Mandar um abraço aqui para o pessoal de Porto Agrário. E um recado para o vereador Maílson, para o prefeito Maílson e para o vereador Lô. Dia 27 de junho. Aí, recado para os dois aí, é? Então, atenção, Maílson, atenção. Maílson é o prefeito e o vereador Lô. Lô é de Porto Agrário. Dia 27 de junho tem a quermesse de São Pedro na nossa comunidade. O povo está trabalhando, rifando, fazendo as rifas, vendendo cartela, tudo para fazer uma festa bonita para nosso padroeiro. Só falta a banda para a festa ficar completa, prefeito. A comunidade pede encarecidamente. O vereador Lô conhece nossa luta aqui. Não deixem São Pedro sem música. A comunidade toda vai ficar muito grata. Um abraço da comunidade de Porto Agrário. Se é tradicional, tem que divulgar. Tem que se é tradicional, se está no calendário de eventos do município, atenção, Lô, atenção. Prefeito Maílson, a palavra agora é com vocês aí. Vamos dar sequência. Jota, gostaria de cobrar a Prefeitura de Juvenília ajuda para os festejos de Porto Agrário, com o cantor e o som. Ok, outro pedido, outra mensagem também. Cantor e o som. O povo está esperando a festa aí, viu, Maílson? Rapaz, tem hora que nem parece que Juvenília tem prefeito. Parece que nem tem às vezes, é muito, só aparece quando tem quando o povo cobra, ou tem aquelas denúncias, aquelas matérias que a imprensa regional faz para cobrar ou denunciar alguma coisa. Do contrário, a gente pouco ouve falar de Juvenília, o que é uma pena, porque é uma cidade muito importante para a região, não só para os mineiros, mas para os baianos também. Queridíssima Caio Martins, como era conhecida a cidade de Juvenília. É uma pena, tem que aparecer mais, viu, Maílson? Você que sonhou tanto ser prefeito, quis ser tanto prefeito aí de Juvenília, agora tá na hora de aparecer, não só na mídia, mas mostrar mais serviços.

0: Então vamos cuidar, vamos cuidar, vamos cuidar. Outra mensagem aqui também, novamente pedindo atração para Porto Agrário, Só errou o nome aqui, né? Mas está valendo. Querendo saber o cantor que vai cantar no município de Juvenília, pedimos ao prefeito, mandamos ofício ao prefeito, ainda não temos resultados, nós moradores de Porto Agrário queremos saber da prefeitura se vai, quem vai cantar no São Pedro de Porto Agrário dia 27. Por isso peço para ajudar, nos ajudar. E para a festa acontecer, precisamos do apoio da prefeitura, porque nós só não damos conta. E o povo está querendo mesmo, viu? Outra mensagem aqui, mais uma, mais duas. Eita! O povo quer saber também se carinha está emitindo a carteira de identidade. Está sim, gente, está sim. Lá em frente, na Secretaria de Assistência Social, em frente ao Banco do Brasil. Pode ir lá, pode ir lá. Está fazendo sim. Fala, Porto.
1: De manhã nós tivemos uma solicitação dos ouvintes lá de Tome Nunes com relação à escola nova. Foi construída uma escola nova lá em Tome Nunes, Pinheiro. Essa escola, ela foi uma obra, né? É uma obra do FNDE, via PAR, que é o Plano de Ações Articuladas do Governo Federal, e está pronta. Uma das solicitações do ouvinte era o porquê que essa escola ainda não estava funcionando, já que estava pronta.
0: Esperando o governador para inaugurar, não foi não?
1: Não, ela é federal, não é estadual.
0: Mas daí? Hoje o governador... povo inaugura até... Mas vai, pode dizer. Pode,
1: talvez
0: a resposta.
1: Possa ser que o presidente mande um ofício aí pedindo ele para ele representar, faça uma procuração, né? Mas enfim, aí a gente perguntou o setor e alguém do setor informou a gente que a escola realmente está pronta e não foi inaugurada ainda, não foi entregue ainda ou não começou a aula nesse prédio por conta da energia elétrica que não foi ligada. A escola, através da prefeitura, solicitou a ligação para a Coelba, mas até o momento não tem energia, estão aguardando. Assim que essa energia for ligada, aí já começam a estudar na escola nova em Tome Nunes.
0: Será que está tendo dificuldade pela questão de proximidade, com não sei quantos metros de rio? Vai que é isso também, se bem que não está nem tão perto, né?
1: É, mas possa ser, porque tem algumas localidades ribeirinhas, né, que tem essa dificuldade. E é um problema, né, que envolve o Ministério Público e tal, mas soluciona. Nesse caso, eu acho que não, porque se fosse a Prefeitura teria informado que o problema é bem maior e disse que ela está somente aguardando a Coelba fazer a ligação.
0: Pronto, se demorar, chama a Luan do Povo aí para cuidar de vocês nessa parte de energia. O menino gosta de Coelba, viu? Meu Deus do céu. Acho que ele vai até montar um escritório da Coelba para ajudar a atender. Mais gosta. Toda semana tá em Guanambi lá na Coelba. Vamos lá, abraço, Bartíria. Qualquer coisa, leva a Luan para trabalhar com vocês aí, viu? Agora 12h55, 12h55. 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Tem mais reclamação aí, vamos de mais reclamação, deixa o povo reclamar.
1: Vamos para Mucambo, o morador mandou uma mensagem e disse que no Mucambo tem um motociclista que está com uma moto sem filtro fazendo bagunça tarde da noite. Essa é a segunda pessoa que denuncia essa mesma situação sobre isso lá em Mucambo. Então está informando aqui as autoridades, a polícia, e eu também recomendo a você que está se sentindo incomodado, tire uma foto, faça um vídeo, cite o nome de quem é e a placa do veículo, que aí a gente encaminha para a polícia militar, tá bom? Então essa é a reclamação. 12:59, Pinheiro, um abraço. Abraço, ouvintes, vocês que nos acompanharam durante a semana. Um excelente final de semana e na segunda estamos de volta, se Deus permitir.
0: Amém, amém, amém. Bom final de semana, bom final de semana. Até segunda-feira com mais um Café com Notícias e depois mais um Jornal da Pontal. Grande abraço, minha gente. Até segunda. Daniel Júnior, programa de Bem com a Vida.
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0: 13h07, a partir de agora, o meu, o seu, o nosso programa de bem com a vida está entrando no ar. Programação esta mantida pela nossa Igreja Evangélica Assembleia de Deus, localizada na Avenida Santos Dumont, na presidência do pastor Manuel Messias.
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0: Estamos hoje em uma tarde especial de sexta-feira. Isso mesmo, hoje sexta-feira, 5 de junho de 2026, estamos aqui ao vivo pela melhor e mais completa rádio do Brasil. A nossa rádio Pontal FM 91,5, mais uma empresa do Grupo Roriz de Comunicação. Vamos juntos, eu e você, você e eu até às 14 horas com a programação do De Bem com a Vida. Nossa missão aqui é levar até você a preciosa palavra de Deus. Esta palavra que é poderosa para transformar. O Evangelho do Senhor Jesus é poder de Deus e salvação para todo aquele que crê. Então, aonde você estiver, seja na sua casa, no trabalho, na fazenda, no sítio, ou nos acompanhando pela internet ou pelo aplicativo da Rádio Pontal, sejam todos muito bem-vindos ao programa De Bem com a Vida.

Glória a Deus, e a gente, sem perca de tempo, a gente vai orar, vai falar com Deus. Então, aonde você estiver, ore comigo, fale com Ele, peça, clame, Ele está pronto. A Bíblia nos diz, no livro de Isaías 59, versículo de número 1, eis que a mão do Senhor não está encolhida para que não possa salvar, nem os seus ouvidos tampados, agravados, para que não possa ouvir. Então, que nessa tarde possamos falar com fé, pedir com fé, e eu creio que o Senhor ouvirá o nosso clamor e Ele vai trazer providência. Amém? Vamos orar então em nome de Jesus. Pai, no nome de Jesus, o teu filho amado, quero te agradecer, assim, ó Deus, como tantas e tantas pessoas, centenas de milhares, estão, Senhor, com o coração grato a ti, por tudo quanto o Senhor fez, faz e ainda há de fazer. Nós cremos que o Senhor está no controle de tudo, está no controle das nossas vidas, está no controle da nossa situação. Esta situação que parece que não tem mais jeito, que parece não ter mais saída, que parece não ter um fim, mas o Senhor é o Todo-Poderoso e nós cremos que o Senhor é poderoso para restaurar, para curar, para libertar, para salvar. Meu Deus, em nome de Jesus, o Senhor vai de encontro a essa necessidade, Pai. Meu Deus, esta pessoa que está, meu Deus amado, enferma, impossibilitada, nós cremos que o Senhor vai de encontro. O Senhor é o Deus que restaura, é o Deus que cura, é o Deus que coloca de pé, é o Deus que levanta com braço forte, toma pela mão direita e diz: filho, não temas que eu te ajudo, porque eu sou o teu Deus. Pai, no nome de Jesus nós te pedimos a tua bênção sobre a nossa programação e sobre a vida de cada um dos nossos ouvintes, que cada família seja alcançada pela misericórdia, pela bondade do Senhor. Assim é o que nós te pedimos e te agradecemos, Pai. Em nome de Jesus, amém.

13 horas e 24 minutos aqui no nosso De Bem com a Vida. E a gente vai seguindo a nossa programação com muita alegria e muita bênção de Deus. Olha só, trazendo para vocês aqui as nossas participações especiais aqui no nosso programa. A nossa ouvinte Genilda, lá de Porto Agrário, na sintonia. Ela que manda alô para toda a família, para todos os irmãos e ouvintes do programa. Tá, irmã Genilda, Deus abençoe, viu? Obrigado pelo carinho da sua audiência. Conosco também o nosso querido ouvinte Antônio Neves, aí na Vila São José, mandando aquele alô especial para sua família, para sua esposa Isabel, para todos os irmãos e ouvintes do programa. Tá aí, Deus abençoe, irmão Antônio. Deus abençoe a todos aí na Vila São José, popular Cheira Cabelo. A você na Fazenda Mangabeira. Deus abençoe os irmãos aí na Fazenda Mangabeira. Aos irmãos aí que não perdem o nosso programa, viu? Vocês são bênçãos de Deus.

0: 13h25, conosco também o nosso querido irmão João Rocha, na sintonia do programa e mandando um alô para toda a família e para todos os ouvintes da nossa programação. Deus abençoe, irmão João. Deus abençoe toda a família aí na sintonia. Quero aproveitar também e mandar um alô aqui especial aos nossos ouvintes nos acompanhando nessa tarde maravilhosa. Um alô para Joana Damião, Maria de Lourdes, Claudiana, lá em Serra de João Alves. Quero aproveitar também e mandar um alô aqui para o Val do Frango, na sintonia, e toda a família. Um abraço, Val. Também um alô para a nossa ouvinte Leidinha de Garapa, também na sintonia do programa. Deus abençoe, muito obrigado pela audiência. Eis-me aqui. Não posso me esquecer de mandar um alô para o Marcinho lá na Agrovila 23, é o Marcinho na Borracharia, na sintonia. Deus abençoe sua vida, meu amigo, toda a família aí. Deus abençoe todo mundo na Agrovila 23. E a gente vai agora com participações, mais uma chegando, né? Mas eu gostaria, antes de trazer a participação e aquele louvor abençoado, eu gostaria de trazer para vocês os nossos parceiros. 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
0: Maravilha, né? Vamos seguindo a nossa programação. Deixa eu trazer para vocês também aqui um convite muito especial. Isso mesmo, um convite muito especial para você que está nesse momento nos ouvindo, a nossa querida ouvinte Maria José, a nossa missionária. Ela diz assim: Daniel, a paz do Senhor, hoje teremos um culto abençoado na casa da irmã Mariana. Vamos juntos adorar ao Senhor Jesus. A preleitora, a nossa irmã Ivete. Então, você não pode perder no bairro São João. Tá aí, aquele culto abençoado na rua, ou melhor, no bairro São João, na casa da nossa irmã Mariana. Você é o nosso convidado especial, viu? Preleitora, nossa irmã Ivete. Deus abençoe a todos, no nome de Jesus. E a gente vai seguindo a nossa programação. Deixa eu trazer para você nessa tarde maravilhosa de sexta-feira, né? Final de semana chegando, né? E eu gostaria de trazer para você nessa tarde maravilhosa mais alguns convites. Hoje temos aí cultos no bairro São Francisco, na direção do presbítero Simvaldo Cordeiro, e também o presbítero Divino. Você que mora aí no bairro São Francisco, você é o nosso convidado especial. Venha e traga a sua família. Hoje também temos aquele culto abençoado na casa, ou melhor, lá no bairro Alto da Colina. Isso mesmo, no bairro Alto da Colina, na nossa igreja Assembleia de Deus, você é o nosso convidado especial, na direção do evangelista Nilson Lopes e o presbítero Sócrates Santos. Você que mora aí no bairro Alto da Colina, você é o nosso convidado. Venha e traga a sua família. Deus tem uma palavra para os nossos corações. Hoje também temos culto aí no conjunto habitacional Pique 01, na direção dos nossos irmãos, o diácono Gilmarês e também a missionária, a irmã Tauíra. Você que mora aí no conjunto habitacional Pique 01, você é o nosso convidado. Deus tem uma bênção para a sua vida e para a sua família.

Um alô também especial ao nosso querido irmão diácono Juarez Nobre e a sua esposa, a irmã Lina, e toda a família nos acompanhando nessa tarde maravilhosa, né? Que Deus abençoe cada um de vocês de uma forma muito especial. Para onde iremos nós? Foi o que Pedro disse para o Senhor Jesus. E nessa tarde é a mesma resposta que nós falamos para Jesus: para onde nós iremos, Senhor? Para onde nós iremos? Se só o Senhor tem palavras de vida eterna, não adianta nós irmos ou escolhermos ir para outro lugar, porque nesse lugar, se não estiver a presença de Jesus, se não tiver Jesus, então se você está recebendo de Deus tudo aquilo que Ele tem para a sua vida, para onde você vai? Porque só Jesus tem palavras de vida eterna para te dar. Não adianta você correr para um lado, não adianta você correr para o outro, você precisa somente de Jesus e da sua bendita, preciosa palavra. As palavras de Jesus são palavras de vida eterna, são palavras que nos confronta, são palavras que nos transforma, são palavras que nos renova a cada dia, que nos restaura. Então não saia da presença de Jesus, não saia de estar perto dele. Quanto mais próximo dele, mais você vai estar blindado, guardado por ele. Então não se afaste da presença de Jesus, não troque a presença de Jesus por nada neste mundo, porque somente Jesus, Ele tem tudo, Ele é tudo que nós precisamos. Amém? Glória a Deus. A gente vai de louvor e esse louvor vai especialmente para você que está aí na sintonia do nosso programa. Eu quero te dizer que Jesus é um alívio para você que está cansado. A Bíblia nos diz no livro de Mateus, capítulo 11, versículo de números 28, 29 e 30. Que vai nos dizer assim: ó, vinde a mim, todos os que estáis cansados, oprimidos e sobrecarregados, que eu vos aliviarei. Tomai sobre vós o meu jugo e aprendei de mim, que sou manso e humilde de coração, e encontrareis descanso para as vossas almas, porque o meu jugo, ele é suave. O meu fardo é leve. Então escolha Jesus. Venha do jeito que você está até Jesus. Ele tem alívio para você que está cansado, para você que está sobrecarregado. Amém?

Glória a Deus, que maravilha, hein? Lindo louvor para nossa edificação com ele, Jessé Aguiar. Alívio, só Jesus tem alívio para você que está cansado. Quem vem a ele, ele tem alívio, ele tem um fardo leve, tem um jugo suave, ele tem descanso para a alma, ele tem tudo o que você precisa. Alegria verdadeira só encontra em Jesus.

através da sua palavra. Então, venha, temos ali lições, né, para cada faixa etária, né, desde criança, pré-adolescentes, adolescentes, jovens, senhores e senhoras, professores capacitados que vão levar aquele ensino genuíno da palavra de Deus através de lições, uma revista abençoada, maravilhosa, que você terá oportunidade. Então não perca, domingo, 8 da manhã, a partir das 8, a nossa Escola Bíblica Dominical. E domingo à noite nós teremos um grandioso culto de louvor e de adoração a Deus, e você é o nosso convidado, viu? Venha, traga a família, convide mais um, domingo às 7 da noite na nossa Igreja Assembleia de Deus, localizada na Avenida Santos Dumont, na presidência do pastor Manuel Messias. Bom, deixa eu trazer aqui mais uma vez o convite. Olha, hoje, sexta-feira, teremos aí um culto abençoado na casa da nossa irmã Marina, viu? A nossa irmã Marina, ali no bairro São João, né? Ao lado da casa do nosso irmão André, da nossa irmã Nêmias. Você é o nosso convidado, você que está nos acompanhando, venha participar. Hoje, a partir das 19 horas, aí na casa da nossa irmã Marina. Quero aproveitar e mandar um alô aí para seu esposo, né? O nosso irmão Valtim, a nossa irmã Marina. Que Deus abençoe este casal poderosamente, tá bom? 13 horas e 44 minutinhos aqui no nosso programa. E a gente vai aqui trazendo mais participações. Quero aproveitar e mandar um alô aos nossos ouvintes aqui de Carinhanha, né? Cada lugarzinho aqui da nossa cidade, receba aí o nosso alô, o nosso abraço, que Deus abençoe. Quero também mandar um alô para você nos acompanhando em todo o nosso município, cada comunidade, cada fazenda, cada sítio, cada lar, que a gente está chegando aí, trazendo, levando a palavra, levando louvores que edificam. Saibam que tu és, vocês são bem-aventurados. Bem-aventurados é alguém que é feliz, porque você escolheu ouvir a palavra de Deus. Que Deus abençoe cada um de vocês. A gente vai com mais um louvor, e esse louvor vai especialmente para você que está acompanhando o nosso programa, viu?

agora nenhuma condenação há para aqueles que estão em Cristo Jesus, que não andam mais segundo a carne, mas segundo o Espírito. Glória a Deus. A gente vai agora com esse lindo louvor com eles, essa dupla especial abençoada, Daniel e Samuel. Este hino que tem como título Cheiro de Gratidão. Muito lindo esse louvor para nossa edificação espiritual.

Glória a Deus, 13 horas e 50 minutos aqui no nosso programa de Bem com a Vida. Tá aí, lindo louvor, cheiro de gratidão. Você também tem gratidão, então exale, né, gratidão ao Senhor, esse bom perfume que vai chegar até as narinas de Deus como um cheiro agradável, e o Senhor vai receber a sua adoração, a sua gratidão a Ele. Amém? 13 horas e 51 minutinhos. Deixa eu trazer aqui também a participação especial da nossa irmã, a nossa ouvinte, a irmã Ida, que manda um alô para a sua irmã, a Cizinha, né? E toda a família acompanhando o programa. E também manda um alô para todos os ouvintes e irmãos em Cristo. E ela não esquece, né, dos aniversariantes do dia, seus irmãos Humberto Almeida, Divino Almeida e também a sua sobrinha Jane Almeida, que estão completando mais um ano de vida. Que maravilha, né? Então vamos aproveitar a oportunidade e vamos então juntos cantar os parabéns para Humberto Divino, a Jane e também para você que está completando mais um ano de vida, né? Nossos parabéns para vocês, tá bom? Vocês são especiais por demais e a gente não poderia esquecer desse momento. Aproveitem este dia, Deus derrame sobre a vida de cada um de vocês muita saúde, muita paz, felicidades e que a bênção de Deus, a Bíblia diz assim, que a bênção de Deus que nos enriquece e não acrescenta dores. Então, que a bênção de Deus esteja sobre a vida de cada um de vocês.

aí, nossos parabéns para vocês, viu? Vocês são bênçãos de Deus. A gente vai agora com mais um louvor lindo e abençoado para a nossa edificação espiritual. De Gênesis a Apocalipse com Daniel e Samuel. É muito lindo esse louvor e vai especialmente para você que está na nossa sintonia.

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1: 14 horas em ponto aqui no nosso programa de Bem com a Vida. Quero aproveitar e mandar um alô aqui para o meu querido ouvinte, meu amigo Anderson, a sua esposa Sônia. Também um alô para o Otávio, também na sintonia. Deus abençoe. Um alô para toda a família, né? Família aí nos acompanhando. 14 horas em ponto aqui na nossa programação. Deixa eu trazer para vocês agora mais uma vez aqueles convites, né? Hoje temos aí cultos nos bairros, bairro São Francisco, no Conjunto Habitacional Piquezeiro 1 e também lá no bairro Alto da Colina. Está ali as nossas congregações, Assembleia de Deus. Está ali, né, os nossos irmãos, né, aguardando vocês. Você que necessita de se alimentar da palavra. Não tem coisa melhor do que ouvir, se alimentar da palavra de Deus. Então, a Bíblia nos diz assim, que a fé, ela vem pelo ouvir e um ouvir a palavra de Deus. Quanto mais você se alimenta da palavra de Deus, mais você vai recebendo tudo aquilo que Ele tem para a sua vida. Deus tem promessas e essas promessas são para você, é para mim, é para todos nós. E que a gente venha tomar posse destas promessas de Deus para nós. Amém? Então venha, traga a família, Deus tem uma palavra para os nossos corações. Hoje também temos culto na casa da nossa irmã Marina, do nosso querido ouvinte, nosso irmão Valtim. Que Deus abençoe aí na rua, no bairro São João, próximo ali, na travessa, né? Travessa Santos Dumont. Então você, meu irmão, você é o nosso convidado, você, meu amigo, você é o nosso convidado. Não perca esse culto aí na casa da nossa irmã Marina e também do nosso irmão Valtim. E hoje estará ministrando a nossa irmã Ivete aí nesse culto abençoado, tá bom? Domingo às 8 da manhã, Escola Bíblica Dominical, venha participar da melhor escola que existe, viu? A Escola Bíblica Dominical. Domingo a partir das 8 da manhã e domingo à noite às 7 horas, um grandioso culto de louvor e de adoração, e você é o nosso convidado mais do que especial, tá bom? Aguardamos você e a sua família. 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Bom, programa ficando por aqui, agradecendo a todos vocês pelo carinho, pela audiência. Segunda-feira estaremos aqui de volta, viu? Se o nosso bom, eterno e poderoso Deus assim nos permitir. Então tenham todos um final de semana abençoado e até segunda-feira. Tchau, tchau.

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1: Confira na certinha na sua Pontal FM. Agora são exatamente 14h15. Hoje é sexta-feira, sextou. E você tá ligado na melhor rádio da região. Sem sombra de dúvidas, é a Pontal FM. Estaremos juntinhos até mais tarde aqui pela sua Pontal. Agora 14h15. Uma boa tarde para você de Carinhanha, você no comércio, você que está transitando pelas avenidas das cidades, tá bom? Boa tarde para você, meu amigo caminhoneiro, você que está aí ouvindo a gente em qualquer lugar, uma boa tarde, obrigado pelo carinho. Agora 2h16.

0: Aí o som de swing e simpatia toda noite, aqui na sua Pontal. Confira na setinha, agora 2:26. Uma boa tarde para você que tá aí ouvindo a nossa programação. 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
0: Chegando aí o Murilo Ruf, Mulher Sem Ciúme.

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Agora 14h, mais 36 minutinhos, é o Boa Tarde Pontal. 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Vamos nessa. Outro eu. Tão perto. 12h37. Boa tarde para você ligado na Pontal.

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0: Aí, batendo saudade, Adriana e a rapaziada. Só faltava você. Confira na sua Pontal FM, agora 3 da tarde, mais 26 minutos. Uma boa tarde para você, ligadão aqui na Pontal. Comunicado do SAAI. 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A direção do SAAI agradece. Agora 3h27.
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0: 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Chega na Evine Calmon, casal safado.

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1: Aí o som de Pique Novo, ex e ex. Confira na sua Pontal FM, agora 3 da tarde, mais 47 minutos. É o Boa Tarde Pontal nesta sexta. 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
1: Chega aí, Gustavo Lima, arrasta.

0: Flávio José, quando bate o coração, aqui na sua Pontal FM. Agora são 4:02. Um boa tarde para você que tá ligadão, curtindo a nossa programação. É o Boa Tarde Pontal, aqui na sua rádio Pontal FM 91,5. Tá bom, gente? Vou ficando por aqui. Final de tarde abençoado, final de semana recheado de muitas coisas boas. Eu volto na segunda. Um abraço e até lá. Tchau, tchau.
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0: Onde mais Fortaleza?
1: 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O safadão.
2: Safadão, hein, Rogerinho?

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2: Está no ar a Voz do Brasil. As notícias do governo federal que movimentaram o país no dia de hoje.
3: Olá, boa noite.
1: Boa noite para você que nos acompanha em todo o país.
3: Sexta-feira, 5 de junho de 2026.
1: Vamos ao destaque do dia. Bom condutor ganha incentivo na hora de renovar a carteira.
3: Agora é lei. Motoristas que não cometeram infrações terão a CNH renovada de forma automática. Gabriela Noronha.
4: Cerca de 2 milhões de motoristas já foram beneficiados desde a publicação das novas regras. Em dezembro do ano passado.
1: Você vai ouvir também MEC Idiomas.
3: Já está no ar plataforma digital para ajudar o cidadão a aprender inglês e espanhol de graça.
1: Presidente Lula destaca que saber outro idioma amplia oportunidades e abre novas portas na vida das pessoas.
5: O governo está fazendo, utilizando a tecnologia para criar oportunidade de vocês poderem aprender coisas que a gente não conseguia há muito tempo atrás.
3: E ainda bloqueio voluntário e simultâneo de todas as casas de apostas autorizadas do Brasil.
1: Mais de 574 mil pessoas já usaram a plataforma que permite a autoexclusão de bets. Márcia Fernandes.
6: Cerca de 40% apontaram a perda de controle sobre jogos e afirmaram que os impactos na saúde mental foram o principal motivo para a autoexclusão.
3: Hoje, na apresentação da Voz do Brasil, eu, Luciana Vasconcelos e Luciano Seixas.
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3: Bons condutores vão ter renovação automática da Carteira Nacional de Habilitação.
1: É o que prevê lei sancionada hoje pelo presidente Lula.
3: A medida integra o programa CNH do Brasil, que facilita e deixa mais em conta o acesso à primeira carteira de motorista.
4: A lei sancionada nesta sexta-feira institui o programa CNH do Brasil e permite a renovação automática da Carteira Nacional de Habilitação para os motoristas que estejam cadastrados no Registro Nacional Positivo de Condutores e que não tenham infrações de trânsito nos últimos 12 meses. A nova legislação é resultado de uma medida provisória encaminhada pelo governo do Brasil ao Congresso Nacional em dezembro do ano passado. Segundo o Ministério dos Transportes, cerca de 2 milhões de motoristas já foram beneficiados desde a publicação das novas regras. Entre os beneficiados está Andrei Abreu, morador de Santa Catarina, que conta que em 20 minutos teve o documento renovado.
7: Então, eu só precisei fazer a consulta e lá só testar mesmo a efetivação. E foi tranquilo, foi bem rápido, questão de 20 minutos mesmo, que se a gente anda corretamente, não tem multas. E o sistema, ele busca uma forma de desburocratizar, viabilizar a rapidez na renovação, fica bem mais tranquilo e mais pessoas podem, de fato, se animar para poder tirar uma CNH.
4: Além da renovação, o programa CNH do Brasil também facilita o acesso à primeira habilitação nas categorias A, destinada a motocicletas, e B, voltada a veículos de passeio. Com a nova lei, os candidatos podem escolher como preferem se preparar para tirar a CNH. Se por meio do conteúdo teórico gratuito disponível na plataforma digital, se em uma autoescola tradicional ou combinando as duas opções. Com as mudanças, o Brasil bateu recorde de novos condutores habilitados no país este ano. De acordo com o Ministério dos Transportes, mais de 1.141.000 CNHs foram expedidas entre janeiro e maio. O presidente Lula também destacou o impacto direto das medidas no orçamento das famílias brasileiras.
5: Uma carta custava R$3.000, R$3.500, tinha gente que pagava até R$4.000. Agora não, agora o cara gasta R$670, R$500, já está com a sua carta pronta. Uma coisa importante, nós temos 60 milhões de pessoas usando o aplicativo. 70 milhões de pessoas. É uma população, sabe, o dobro da população argentina utilizando o aplicativo. Bom, isso tudo, para mim dizer ao pessoal que está tirando carta, tire sua carta, porque tirar carta é ter um instrumento de trabalho na mão para que você seja seguro. Portanto, utilize o novo modelo, um novo sistema de tirar carta e seja um motorista legalizado. tanto de moto quanto de carro de tanque velho.
4: Os números mostram ainda um crescimento expressivo na procura pelo documento. O total de requerimentos para a emissão da CNH ultrapassou 7 milhões, volume 7 vezes maior que o observado antes da edição da medida provisória. Desse total, mais de 6 milhões de solicitações foram realizadas por meio da plataforma CNH do Brasil. Reportagem Gabriela Noronha.
1: Uma situação que começa como uma simples diversão na internet e o sonho do dinheiro fácil.
3: E aos poucos se torna um ciclo vicioso de endividamento e problemas de saúde mental.
1: Esta é a realidade de quem sofre com os perigos dos jogos da aposta online.
3: De acordo com o Ministério da Fazenda, mais de 25 milhões de brasileiros entraram nas chamadas bets no ano passado.
1: Mas uma nova ferramenta pode ajudar quem precisa enfrentar o vício.
6: Uma busca por dinheiro que resultou em mais dívidas. Essa é a realidade de muitas famílias brasileiras. Nossa equipe conversou com uma mulher que prefere não se identificar. Ela conta que durante uma depressão e precisando de mais recursos, começou a jogar em cassinos online. O hábito virou vício e ela passou a gastar todo o salário e o dinheiro de outras pessoas nas apostas.
0: O jogo meio que foi assim, uma válvula de escape. Aí foi evoluindo até chegar num ponto de eu gastar dinheiro que não era meu. Meu salário entrava, eu gastava tudo. E aqui em casa começou a ficar muito complicado. E foi assim, até ter que tomar medidas drásticas.
6: Para evitar que mais pessoas se viciem e se endividem por causa dos jogos de apostas online, o governo federal lançou uma plataforma de auto-exclusão das bets. Com a ferramenta, o usuário indica seu CPF e, com isso, bloqueia de forma voluntária e simultânea o acesso a todas as casas de apostas autorizadas no Brasil, com uma única solicitação. É o que explica Daniele Cardoso, secretária de Prêmios e Apostas do Ministério da Fazenda.
8: Quando esse cidadão procurar uma determinada casa de aposta, ele vai estar bloqueado. Essa casa de aposta busca aqui para saber se esse CPF pode ou não apostar, e aí a gente dá informação dizendo não, porque ele se auto-excluiu. Quando a gente pensou nessa plataforma, a gente pensou não só nesse mecanismo de auto-exclusão centralizada, mas também ali ser um concentrador de informações em relação ao jogo responsável.
6: Dados do Ministério da Fazenda apontam que só no ano passado, mais de 25 milhões de brasileiros fizeram apostas em jogos online. Diante desse cenário, a plataforma de auto-exclusão é uma das estratégias do governo para evitar o vício e o endividamento das famílias. Além do bloqueio, a auto-exclusão impede novos cadastros e suspende o envio de publicidade sobre o assunto. Desde que a plataforma foi lançada no final do ano passado, mais de 574 mil pessoas já solicitaram a exclusão dos CPFs para o uso de bets. Do total de cadastrados, cerca de 40% apontaram a perda de controle sobre jogos e afirmaram que os impactos na saúde mental foram o principal motivo para a autoexclusão. Para a mulher que conversamos no início dessa reportagem, é importante existir uma plataforma que possibilite a exclusão do CPF nas casas de aposta.
0: A gente já viu várias coisas, né, muito graves acontecendo com essas pessoas. Então eu acho que é importante sim para ajudar muita gente para não entrar nisso, porque é difícil.
6: Além de bloquear o CPF da pessoa para o uso de bets, a plataforma de autoexclusão também reúne orientações e links com informações de onde encontrar atendimento especializado no Sistema Único de Saúde. Pessoas que identificarem prejuízos relacionados às apostas podem buscar apoio nas unidades básicas de saúde e no Centro de Atenção Psicossocial, presentes em todas as regiões do país. Para quem sofreu com as apostas, a ajuda psicológica é fundamental.
0: É um vício muito perigoso. Então, quando eu decidi, eu vou parar, eu começava a pensar em tudo que eu passei. Aí eu fui atrás para procurar psicólogo especializado no assunto. E a partir desse momento, a perspectiva foi voltando.
6: Para acessar a plataforma e fazer a autoexclusão, basta procurar no seu buscador a frase autoexclusão Ministério da Fazenda e clicar no link. O endereço vai te direcionar para a plataforma dentro do site gov.br. Reportagem Márcia Fernandes.
3: Inglês e espanhol na palma da mão e sem custo.
1: Você já pode se inscrever no aplicativo Mac Idiomas, que oferece aulas dos dois idiomas, do nível básico ao avançado.
3: A ferramenta também conta com recursos de inteligência artificial para apoio aos estudos.
9: A plataforma MEC Idiomas, iniciativa gratuita do governo do Brasil para o ensino de inglês e espanhol, começou a funcionar no início deste mês de junho. O aplicativo oferece cursos do nível básico ao avançado, estruturados em 4 a 6 módulos, cada um com 10 a 15 aulas, permitindo que estudantes e demais interessados aprendam novos idiomas sem sair de casa. O presidente Luiz Inácio Lula da Silva destaca que aprender e falar outros idiomas amplia oportunidades e abre novas portas na vida das pessoas.
10: O governo está fazendo, utilizando a tecnologia para criar oportunidade de vocês poderem aprender coisas que a gente não conseguia há muito tempo atrás. É muito importante. Você não vai pagar nada. É o governo que vai arcar com os custos desse programa. O que o Ministério da Educação está fazendo é abrir, não uma janela, escancarar uma porta muito grande para que você tenha acesso às coisas que você precisa ter.
9: Entre as funcionalidades disponíveis no aplicativo estão a integração com a conta gov.br, teste de proficiência, trilhas de aprendizagem com aulas e atividades de reforço, avaliações ao final de cada módulo, sistema de conquistas e ferramentas de prática oral. A plataforma também conta com agentes de inteligência artificial para apoio aos estudos, esclarecimento de dúvidas e conversação nos idiomas. O acesso pode ser feito pelo portal macidiomas.mec.gov.br ou pelo aplicativo MEC Idiomas. Reportagem Thaísa Vitória.
1: E a plataforma MEC Livros, uma biblioteca digital, já alcançou a marca de 862 mil usuários.
11: Desde abril, quando a ferramenta foi lançada, já foram acessadas 468 mil obras, uma média de 3.400 livros por dia.
1: Somado todo o tempo de leitura dos usuários na plataforma, chega-se a 269 mil horas, o equivalente a cerca de 30 anos de leitura sem parar.
11: O livro mais lido é A Cabeça do Santo, da jornalista e escritora brasileira Socorro Acioli, e conta a história de um jovem que descobre possuir o dom de ouvir as preces de mulheres para Santo Antônio.
1: Completam as 5 obras mais lidas, Crime e Castigo e Noites Brancas, de Dostoiévski, e também A Vegetariana e Sem Despedidas, de Han Kang.
11: Para ter acesso às obras, basta acessar o site do MEC Livros ou o aplicativo e fazer o login com a conta do gov.br.
1: É por meio da conta gov.br que o cidadão tem acesso a mais de 4.600 serviços públicos.
11: E quem perdia o acesso à conta precisava aguardar até 3 dias até ter o problema resolvido.
1: Para facilitar a vida do cidadão, o governo do Brasil lançou uma ferramenta que recupera o acesso ao gov.br de forma rápida e simples.
12: Meu INSS, meu SUS Digital, Enem Fies, Carteira de Trabalho Digital e Carteira Digital de Trânsito são alguns dos serviços mais demandados na plataforma gov.br. Atualmente são mais de 176 milhões de usuários. Para facilitar a vida de quem precisa recuperar o acesso à conta, em caso de perda ou troca do celular, por exemplo, o governo do Brasil desenvolveu uma ferramenta que simplifica esse processo. É o que explica o diretor do Departamento de Identidade Digital, Hudson Vinícius Mesquita.
13: Então isso traz autonomia para o cidadão, muito mais rápido de fazer, não precisa envolver a central de atendimento. A expectativa é que mais pessoas possam habilitar, se sentir confortáveis a utilizar essa camada de segurança.
12: O primeiro passo é atualizar o aplicativo do GovBR para ter acesso à opção de recuperação com e-mail. Na verificação em 2 etapas, clicar na opção Estou com dificuldade para gerar código e seguir os passos. Será preciso fazer um reconhecimento facial para concluir o processo. Para o secretário de Governo Digital, Rogério Mascarenhas, além de facilitar a vida do cidadão, a ferramenta traz mais segurança.
14: Então a gente sempre está buscando que a segurança esteja em primeiro lugar, a gente está colocando a possibilidade de utilizar um e-mail que a pessoa cadastre para que ela possa fazer essa recuperação da conta sem qualquer procedimento administrativo, ou seja, ela mesma consegue fazer isso. A partir de um reconhecimento facial, ela já consegue fazer recuperação da sua conta.
12: O passo a passo da ferramenta está disponível na internet em acesso.gov.br. Depois é só clicar na aba Ajuda. Reportagem Nazi Brum.
11: Você já ouviu falar em phishing? Uma palavra em inglês que se refere à pescaria?
1: O termo é usado para sites, e-mails ou mensagens falsos usados para recolher dados de quem usa a internet.
11: Esse e outros termos ligados ao mundo digital podem ser compreendidos por qualquer pessoa por meio de vídeos ou até mesmo histórias em quadrinhos.
1: Conhecer cada vez mais sobre o ambiente digital pode evitar golpes. Saiba mais na reportagem de Cleide Lopes.
15: Há 2 anos, a gaúcha Gisele Heligda recebeu uma ligação de um suposto atendente do banco digital, onde ela tinha conta. Do outro lado da linha, a informação era de que o cartão dela havia sido clonado. Assustada, ela seguiu as orientações do falso funcionário, forneceu dados pessoais e fez até reconhecimento facial. Ela não sabia, mas estava caindo em um golpe digital.
16: Fiz o reconhecimento facial e quando eu terminei o reconhecimento facial, a minha conta foi zerada. Era o valor que eu tinha para pagar o meu aluguel, a minha água, a minha luz.
15: Mensagens falsas, links suspeitos, roubo de senhas e tentativas de fraude estão entre os principais riscos para quem usa a internet. Por isso, o governo do Brasil aposta em mais uma estratégia: conscientizar a população por meio de vídeos, cartilhas e materiais educativos sobre os perigos e as armadilhas usadas por criminosos virtuais. Entre os lançamentos está a revista em quadrinhos, phishing e golpes cibernéticos. Com linguagem simples e acessível, a publicação mostra como os golpistas agem e orienta sobre formas de proteção. Também foram lançados vídeos voltados especialmente para idosos e conteúdos com dicas de acesso seguro aos serviços do gov.br. Como explica o secretário do Governo Digital do Ministério de Gestão e Inovação em Serviços Públicos, Rogério Mascarenhas.
17: Levar a população de uma forma simples, através de vídeos, né, que estão disponíveis lá na nossa página no gov.br/PPSI, né, que é o Programa de Privacidade e Segurança da Informação. Vídeos que auxiliem as pessoas com pequenos cuidados e também as preocupações que a gente tem que ter aí em relação a essa forma de ataque, né, ou de abordagem que esses criminosos acabam fazendo na população.
15: O jornalista Felipe Camelo também já caiu em golpes virtuais. Seduzido por promoções imperdíveis na internet, fez compras de produtos que nunca chegaram.
18: Hoje a gente tem que ficar muito atento por promoções muito atraentes. Então você pega aquele produto, pega aquela loja, põe na internet, aí você vai ver o tanto de reclamações, aí por ali você já pode tirar um parâmetro se é golpe.
15: O especialista em tecnologia da informação, Marlo Prudente, explica que os principais cuidados: desconfiar de mensagens urgentes e procurar sempre os canais oficiais.
19: Se você recebe qualquer mensagem com esse senso de urgência, desconfie. Às vezes você recebe o WhatsApp ou qualquer outro meio não oficial, sai dali, vai no aplicativo do GovBR, vai no aplicativo do banco, porque tudo é digital. Então, se acontecer qualquer coisa desse tipo, você vai receber uma notificação do próprio aplicativo oficial do governo, do banco, ou qualquer outro que seja.
15: Segundo o governo federal, o Brasil é hoje referência em serviços digitais. São mais de 4.600 oferecidos por cerca de 250 órgãos públicos da plataforma gov.br. Reportagem Cleide Lopes.
11: Só reforçando, o material está disponível no site gov.br/governo-digital, na aba Privacidade e Segurança.
1: E atenção, pescadores, o Ministério da Pesca e Aquicultura alerta sobre tentativas de golpe relacionadas ao Registro Geral da Atividade Pesqueira.
11: Segundo relatos dos próprios usuários do sistema Pesque Brasil, alguns estão recebendo mensagens falsas via aplicativo WhatsApp.
1: Os golpistas fazem o print da tela da consulta pública da licença e adulteram o documento.
11: Assim, quem está com a licença ativa é levado a acreditar que o documento está suspenso ou cancelado. Aí os golpistas solicitam pagamento para que a situação seja normalizada.
1: O Ministério ressalta que não cobra nenhum tipo de taxa para regularização da profissão.
11: Em caso de dúvida, procure informações apenas pelos canais oficiais. Pelo WhatsApp, no número código 61, telefone 3276-5073.
1: Mais informações no Ministério da Pesca, no endereço gov.br/mpa.
11: Muitas mulheres, a independência financeira é um dos fatores cruciais para romper com ciclos de violência doméstica.
1: Agora, mulheres empreendedoras do setor do turismo em situação de vulnerabilidade terão acesso a condições especiais de crédito pelo novo Fundo Geral de Turismo.
11: A portaria prevê que beneficiárias solicitem suspensão temporária dos pagamentos por até 6 meses e também estabelece ampliação dos prazos de carência.
1: Durante o Fórum Internacional de Mulheres no Turismo em João Pessoa, o ministro do Turismo, Gustavo Feliciano, ressaltou que a medida busca criar uma rede de segurança para que mulheres vítimas de violência mantenham seus negócios.
20: Alguma mulher que for vítima ou tiver alguma dificuldade no enfrentamento de violência, ela vai ter uma carência maior de 180 dias nos prazos do FUGETUR, podendo dar uma mobilidade e uma tranquilidade maior para passar por esse problema de enfrentamento que ela foi vítima de violência e depois voltar a arcar com as parcelas do financiamento.
11: A solidariedade que salva vidas levou o Brasil a um resultado histórico.
1: No ano passado, foram realizados 31 mil transplantes de órgãos, o maior número já registrado no país.
11: E por trás de cada cirurgia está uma complexa rede de equipes e logística com um único objetivo: salvar vidas.
21: A espera pode durar meses, às vezes anos. Para Elisângela Alves, de Brasília, a segunda chance chegou graças a um gesto de amor da própria família.
22: O rim já estava bastante comprometido e o médico disse que o próximo passo seria começar a busca na família sobre quem poderia estar doando o órgão, né? E no futuro próximo eu entraria em uma hemodiálise.
21: Elisângela convivia com a insuficiência renal e dependia de tratamento constante, até que veio a compatibilidade e o transplante de um novo rim, doado pela irmã Márcia Alves.
23: Quando ela falou, preciso de um rim, eu falei, eu te dou um. E a gente brincando e tudo, e realmente deu tudo certo, graças a Deus, fizemos os exames, né, a compatibilidade, então podemos fazer a cirurgia. Estava super tranquila e segura em relação à minha decisão, correu tudo bem.
21: Hoje, recuperada, a Elisângela segue uma vida normal. Histórias como a dela ajudam a explicar um resultado histórico. O Brasil bateu recorde de transplantes em 2025. Foram 31 mil procedimentos realizados em todo o país, o maior número já registrado. Entre os procedimentos mais realizados estão os transplantes de córnea, rim, medula óssea, fígado e coração. A estrutura envolve hospitais, equipes médicas, centrais de transplante e logística aérea. No ano passado, foram realizados 4.808 voos para o transporte de órgãos e equipes, em parceria com companhias aéreas e a Força Aérea Brasileira. O governo do Brasil investiu R$1,5 bilhão de reais no Sistema Nacional de Transplantes, recursos que ajudam a ampliar equipes, acelerar diagnósticos e reduzir o tempo de espera de quem depende de uma nova chance. Uma estrutura complexa e que faz do Brasil um líder em transplantes na rede pública, destaca Patrícia dos Santos, coordenadora-geral do Sistema Nacional de Transplantes do Ministério da Saúde.
24: Demonstra o compromisso do Ministério da Saúde em fortalecer uma das maiores políticas públicas de transplantes do mundo. Esse financiamento é o que permite ampliar o acesso, reduzir as desigualdades regionais, qualificar os serviços e garantir que mais brasileiros tenham a chance de receber um transplante com segurança gratuitamente pelo SUS.
21: Mas apesar dos avanços, ainda existe um desafio importante. Hoje, cerca de 45% das famílias brasileiras ainda recusam a doação de órgãos, segundo dados do Ministério da Saúde. Pela legislação brasileira, a doação só ocorre com autorização dos parentes. Para quem aguarda na fila, a possibilidade de um transplante depende desse consentimento, explica o nefrologista Dr. Geraldo Freitas.
25: Falar da intenção de ser doador, caso isso aconteça, isso é importante, porque é imprevisível quando a situação de morte você fala que vai acontecer. Se estiver conversado com a família, a probabilidade de a gente efetivar um doador é muito maior do que se isso não tivesse sido comentado em nenhum momento.
21: O Sistema Único de Saúde responde por cerca de 86% dos transplantes realizados no país. O atendimento inclui exames, cirurgia, acompanhamento médico e medicamentos, tudo de forma gratuita. Reportagem Pablo Mundim.
1: E essas foram as notícias do governo do Brasil.
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3: Fique agora com as notícias do Poder Judiciário e do Congresso Nacional. Uma boa noite e um bom fim de semana.
1: A gente volta na segunda-feira. Boa noite para você.

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2: No Dia Mundial do Meio Ambiente, a STF relembra decisões que fortaleceram a proteção ambiental no Brasil.
3: Supremo começa a julgar recurso apresentado pelo ex-deputado Roberto Jefferson.
2: TSE divulga distribuição do Fundo Especial de Financiamento de Campanha para as eleições 2026.
3: Boa noite, eu sou Marcela Luiza.
2: E eu sou Walter Lima.
3: Hoje, 5 de junho, é o Dia Mundial do Meio Ambiente.
2: E para celebrar a data, o Supremo Tribunal Federal relembra algumas decisões que consolidaram a proteção ambiental como um direito fundamental previsto em nossa Constituição. Marta Ferreira.
4: Neste Dia Mundial do Meio Ambiente, algumas das principais decisões da Corte merecem destaque. Em relação ao Fundo Clima, em 2022, o STF determinou a retomada do funcionamento do Fundo Nacional sobre a Mudança do Clima, mecanismo do governo federal criado para financiar projetos de enfrentamento às mudanças climáticas. Em relação às queimadas e ao desmatamento na Amazônia e no Pantanal, a Corte reconheceu falhas estruturais na execução de políticas de enfrentamento das queimadas e determinou a elaboração e a implementação de planos de combate a incêndios e desmatamento e o fortalecimento de órgãos de fiscalização e a coordenação entre a União e os estados da Amazônia e do Pantanal.
3: O Supremo Tribunal Federal começou a julgar nesta sexta-feira um recurso apresentado pelo ex-deputado Roberto Jefferson contra uma multa de R$ 452 mil ligada à condenação dele em 2024.
2: O julgamento ocorre no plenário virtual e está previsto para terminar em 15 de junho. Pablo Lemos.
5: O ex-deputado Roberto Jefferson foi condenado a pagar a multa em um processo no qual foi sentenciado a 9 anos de prisão por calúnia, homofobia e por incitação à prática dos crimes de abolição do Estado Democrático de Direito e de dano qualificado. A defesa recorreu alegando que ele não tem condições financeiras de arcar com o valor. Mas o relator do caso no Supremo Tribunal Federal, ministro Alexandre de Moraes, rejeitou o pedido. Ele destacou que o valor de mais de R$ 452 mil pode ser parcelado em 18 vezes, como condição para a progressão de regime.
3: O Tribunal Superior Eleitoral divulgou os valores do Fundo Especial de Financiamento de Campanha, destinados aos partidos políticos para as eleições gerais de 2026.
2: Ao todo, R$ 4,9 bilhões vão ser distribuídos entre 30 partidos, de acordo com os critérios estabelecidos na legislação eleitoral, considerando a representatividade das legendas no Congresso Nacional. Fábio Ruas.
6: PL vai receber o maior valor, R$ 881 milhões e 700 mil. Em seguida, o PT, com R$ 615 milhões e 400 mil. E depois o União, com algo em torno de R$ 526 milhões e 200 mil. Juntas, as três legendas concentram quase 40% do montante distribuído pelo Fundo Eleitoral, que é custeado pela União em ano eleitoral. O objetivo do fundo é financiar campanhas de candidatas e candidatos.
3: Justiça Federal paralisa licenciamento de terminal de gás natural liquefeito em Barcarena, Pará.
2: A ação atende a pedido do Ministério Público Federal, Sabrine Menezes.
7: A decisão paralisou o avanço do licenciamento ambiental e a implantação do terminal de gás natural liquefeito de Barcarena, no Pará. A decisão reconheceu argumentos do MPF e o risco de danos irreversíveis aos modos de vida das comunidades tradicionais e ao meio ambiente, caso o projeto avançasse sem os estudos adequados. Na sentença, a justiça estabelece diversas obrigações ao governo do Pará, à Termogás e ao INCRA, como a proibição de emissão de licenças e a suspensão de atividades ligadas ao empreendimento, sob pena de multa diária de R$ 50 mil em caso de descumprimento.
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3: Uma boa noite.
2: Bom fim de semana e até segunda-feira.
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9: Eu sou Paula Groba.
10: E eu sou Humberto Pinheiro.
9: E estes são os destaques de hoje do Jornal do Senado, que começa agora.
10: Proposta garante proteção total a fundos de previdência afetados pelo Banco Master.
9: Autonomia do Banco Central com orçamento próprio está na pauta da Comissão de Constituição e Justiça.
10: Tarifaço. Senadora pede diálogo com os Estados Unidos para proteger exportações do Brasil.
9: Boa noite.
10: Boa noite.
9: Um projeto apresentado no Senado quer evitar prejuízos a aposentados e pensionistas de estados e municípios que investiram recursos no Banco Master.
10: A proposta amplia a cobertura do Fundo Garantidor de Créditos para assegurar a devolução integral dos valores aplicados. Repórter Marcela Cunha.
11: A proposta foi apresentada pelo senador Renan Calheiros, do MDB de Alagoas. Na prática, o projeto obriga o FGC, uma espécie de seguro dos bancos, a garantir a devolução integral dos recursos que tenham sido aplicados no Banco Master. Hoje, essa garantia tem limite de até R$ 250 mil por CPF ou CNPJ, por instituição ou conglomerado financeiro, e é financiada pelos próprios bancos. Segundo Renan, a medida quer evitar que aposentados e pensionistas sejam prejudicados por essas aplicações.
12: O meu projeto, ele parte de um princípio claro: não é justo que o segurado beneficiário do regime previdenciário arque com prejuízos decorrentes de eventuais irregularidades ou má gestão ou roubalheira mesmo por parte de instituições financeiras.
11: Críticos da proposta afirmam que a cobertura integral pode transferir para o sistema bancário o prejuízo de aplicações de risco feitas por gestores públicos. Na justificativa do projeto, Renan Calheiros defende que a medida não impede a investigação de gestores públicos que tenham agido com dolo ou má fé e evita que fundos de previdência arquem com o prejuízo.
9: Escola, profissão e menos violência. Essa é a equação defendida por parlamentares que querem expandir a educação profissional e tecnológica no Brasil.
10: A avaliação é que a formação técnica abre portas para o emprego e afasta jovens da criminalidade. Repórter Lana Dias.
13: De acordo com o Anuário Brasileiro de Segurança Pública, em 2024, mais de 72 mil adolescentes foram apreendidos por cometerem atos infracionais, que é o crime ou contravenção penal praticados por menores de 18 anos. O fortalecimento da educação e da profissionalização de jovens se mostra fundamental na prevenção desse índice, que já vem diminuindo em relação aos anos anteriores. Para o senador astronauta Marcos Pontes, do PL de São Paulo, presidente da Frente Parlamentar em favor da educação profissional e tecnológica, a inserção de adolescentes nessa modalidade de ensino pode melhorar a qualidade de vida e ainda contribuir com a mão de obra qualificada no país.
14: Pois você transforma em cidadãos produtivos para o país, que vão ser felizes, ter suas famílias, em ter sucesso na vida. Então, o ensino profissionalizante, ele é muito mais do que o objetivo só do lado corporativo, do lado executivo, do lado das empresas, mas muito também do lado social.
13: Ele ainda afirmou que a ampliação da educação profissional depende de esforços conjuntos entre os setores público e privado.
14: Não são só os estados e os municípios, tem que ser um conjunto em parceria com as empresas. Um dos problemas, que é muito claro em se ver, é a participação maior necessária das empresas dentro das escolas e as escolas recepcionarem melhor as empresas. As empresas sabem qual é a necessidade.
13: A Frente Parlamentar, em atividade desde 2025, busca aprimorar a legislação, fiscalizar políticas públicas e ampliar o investimento em educação profissional e tecnológica no Brasil.
9: E a Comissão de Constituição e Justiça pode votar na próxima reunião a proposta de emenda à Constituição que busca assegurar orçamento próprio e daria autonomia operacional ao Banco Central.
10: A PEC está sendo discutida há 2 anos na CCJ. As informações com o repórter Bruno Lourenço.
15: A proposta que busca assegurar ao Banco Central autonomia técnica, administrativa, orçamentária e financeira foi apresentada em 2023 pelo senador Vanderlan Cardoso, do PSD de Goiás. Passou por uma audiência pública e foi assunto em sabatinas de diretores e presidentes do BC desde então. O relator, senador Plínio Valério, do PSDB do Amazonas, acredita que a proposta já está madura e defende a urgência da matéria para dar condições do banco defender o real, o sistema financeiro e manter o PIX livre de pressões.
16: Do grosso modo, o PIX é do Banco Central. Não pode emprestar, não pode ceder, não pode vender, não pode fazer nada. É do Banco Central. E mais, não pode cobrar taxa de pessoa física. Isso é a garantia que todo brasileiro quer.
15: A proposta retira o Banco Central de vinculação a ministério ou a qualquer órgão ou sistema da administração pública e de tutela ou subordinação hierárquica.
9: Somente 10% das ações do Programa de Proteção e Promoção da Saúde Menstrual voltado a mulheres e meninas de baixa renda foram executados até hoje.
10: A política pública é fruto de legislação aprovada pelo Congresso, mas enfrenta obstáculos com a falta de orçamento. Repórter Marcela Diniz.
17: Criado por lei em 2021, o Programa de Proteção e Promoção da Saúde Menstrual tem entre suas ações principais a oferta gratuita de absorventes e outros itens de higiene para pessoas em situação de rua ou extrema vulnerabilidade, privadas de liberdade e estudantes de baixa renda da rede pública. No Senado, a proposta teve como relatora Zenaide Maia, do PSD do Rio Grande do Norte.
18: A Unicef, antes da pandemia, já mostrava que 4 milhões não tem acesso a itens mínimos de cuidados menstruais. Um assunto que não era muito falado.
17: Mas somente 10% das ações do programa foram executadas até agora. Diagnóstico feito durante a audiência de conciliação entre União, Ministérios e a ONG Crioula, que desde 2022, por meio de ação civil pública, vem cobrando a efetiva implementação da política. Juliana Martins, representante da ONG, espera que o programa seja aprimorado com urgência e que o Parlamento fortaleça a fiscalização e o orçamento das ações de saúde menstrual.
19: O parlamento tem um papel fundamental, em especial quando a gente pensa em qual é o orçamento destinado, né, para reduzir as barreiras com relação ao acesso.
17: Entre as falhas detectadas no programa de saúde menstrual estão barreiras digitais que dificultam o acesso de pessoas em situação de vulnerabilidade, falta de transparência no orçamento e de articulação entre os ministérios envolvidos.
9: O senador Hermes Klan, do PL de Santa Catarina, defendeu que os programas sociais sejam uma porta de saída da pobreza, com foco na geração de empregos, no empreendedorismo e na qualificação profissional.
10: Segundo ele, mais de 112 mil famílias catarinenses deixaram o Bolsa Família entre 2023 e 2026, após aumentarem a renda, o que, na sua avaliação, demonstra que desenvolvimento econômico e inclusão social podem avançar juntos.
20: Mais importante do que o número de pessoas que ingressam em programas sociais é o número de pessoas que conseguem sair deles por terem conquistado autonomia econômica. O emprego, a renda e a oportunidade continuam sendo instrumentos mais eficazes de transformação social.
9: E a senadora Tereza Cristina, do PP de Mato Grosso do Sul, alertou para os possíveis impactos da investigação comercial aberta pelos Estados Unidos. Ela destacou que produtos como suco de laranja, café e carnes estão fora das tarifas, mas setores como máquinas, madeira e etanol ainda podem ser afetados.
10: A parlamentar defendeu a continuidade das negociações para evitar prejuízos às exportações brasileiras com o aumento das tarifas.
21: Essa investigação, ela está sobre 76 países, não é só o Brasil, para esclarecer. Então, eu acho que agora é continuar negociando para ver se a gente consegue estancar, vamos dizer, essas tarifas de 25%, porque inviabilizam realmente aqueles segmentos, aqueles setores que serão tarifados com 25%.
10: Com edição de Paulo Groba e trabalhos técnicos Eliseu Caires, o Jornal do Senado fica por aqui. Acompanhe agora as notícias do Tribunal de Contas da União e da Câmara dos Deputados. Boa noite.
9: Boa noite e um bom fim de semana.
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0: O Tribunal de Contas da União fez auditoria para avaliar se as regras do Bolsa Família estão sendo cumpridas e como está o acompanhamento do programa. A fiscalização também verificou programas de transferência de renda implementados por estados e municípios. Em todo o país, foram encontradas quase 230 ações com propostas semelhantes ao Bolsa Família. Um dos maiores problemas está na falta de integração de dados com o CAD único. O ministro relator do processo no TCU, Jorge Oliveira, explicou as consequências desse tipo de falha.
4: Na prática, isso significa que os entes federativos frequentemente não conseguem saber de maneira integrada quem está recebendo benefícios, quanto está recebendo e se há acúmulo indevido ou ausência de proteção social.
0: Somente em 2025, cerca de 890 mil famílias habilitadas aguardavam aprovação para entrar no Bolsa Família. Saiba mais em tcu.gov.br.
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23: Proposta cria estratégia nacional para enfrentar impactos do vício em jogos.
24: Comissão proíbe posse de armas para quem estiver sob medida protetiva.
23: Dependentes de vítimas de violência terão prioridade na matrícula escolar.
24: Projeto de lei aumenta a punição para o crime de ultraje a culto religioso.
23: Boa noite. Proposta aumenta a pena para o crime de ultraje a culto religioso e impede que manifestações de fé em cerimônias sejam enquadradas como crime de preconceito. A repórter Daniele Lessa explica as medidas.
25: A Comissão de Constituição e Justiça da Câmara dos Deputados aprovou o projeto que aumenta a punição para o crime de ultraje a culto religioso e para o impedimento ou perturbação de atos religiosos. O texto aprovado foi a versão elaborada pelo relator, deputado pastor Marco Feliciano, do PL de São Paulo. Hoje, o Código Penal prevê pena de detenção de 1 mês a 1 ano para quem zombar de alguém por motivo de crença, impedir cerimônia religiosa ou vilipendiar ato ou objeto de culto. Com a proposta aprovada na CCJ, a pena passa a ser de reclusão de 2 a 4 anos, além de multa. O texto também estabelece que, se houver emprego de violência, a pena será aumentada em 2/3. Outra mudança altera a lei que trata dos crimes de preconceito. O novo texto deixa claro que não constitui crime a manifestação de crenças, sermões, pregações, culto, ensino ou orientação religiosa realizados em atividades de caráter religioso ou litúrgico, mesmo que transmitidos pela internet ou por outros meios de comunicação, como explica o relator, pastor Marco Feliciano.
26: Por exemplo, se um pastor ou um padre ou uma pessoa que é espiritualista estiver no exercício da sua fé, no exercício da sua função, e ela criticar uma outra religião, isso seria intolerância religiosa? É claro que não, porque a maioria das religiões praticam aquilo que nós chamamos de proselitismo, ou seja, eles tentam converter as pessoas. E no mundo em que nós vivemos hoje, do politicamente correto sendo impregnado na mente das pessoas, muitas pessoas, tanto padres como pastores e outros entes de religiões espiritualistas, estão sendo punidas, processadas por intolerância religiosa, quando na verdade eles estão apenas praticando a sua fé.
25: A proposta que aumenta a pena para o crime de ultraje a culto religioso impede que manifestações de fé em cerimônias sejam enquadradas como crime de preconceito ainda precisa ser analisada pelo plenário da Câmara. Se aprovada, seguirá para o Senado. Da Rádio Câmara de Brasília, Daniele Lessa.
22: Educação.
24: Câmara aprova projeto que garante prioridade na matrícula escolar para dependentes de mulheres vítimas de violência doméstica. A repórter Sofia Peçanha tem os detalhes.
27: A Câmara dos Deputados aprovou projeto que dá prioridade na matrícula escolar para dependentes de mulheres vítimas de violência doméstica em escolas próximas de sua nova residência. A proposta, apresentada pelo deputado Rômulo Gouveia, altera a Lei Maria da Penha. A medida assegura prioridade à mulher em situação de violência doméstica e familiar para matricular ou transferir seus dependentes para a instituição de ensino mais próxima de seu domicílio, seja pública ou particular. Para ter direito à prioridade, a mulher deverá apresentar documentos que comprovem o registro de ocorrência policial ou processo judicial relacionado à violência doméstica. O texto aprovado também permite que o juiz determine, como medida protetiva de urgência, a matrícula ou transferência do aluno, mesmo que não haja vaga na instituição mais próxima do novo domicílio. Além disso, o juiz determinará a devida comunicação ao conselho tutelar competente para acompanhamento. Segundo a justificativa, a interrupção da trajetória escolar resulta em imenso prejuízo para as famílias, já submetidas a pesado trauma psicológico e social, como explica o parecer da deputada Laura Carneiro, do PSD do Rio de Janeiro, lido na Comissão de Constituição e Justiça, pelo deputado Helder Salomão, do PT do Espírito Santo.
1: Tal medida protege ainda mais a mulher vítima de violência doméstica e seus dependentes, garantindo-lhe o direito fundamental à educação em meio a um contexto tão difícil de afastamento do lar em razão da violência doméstica.
27: O projeto que garante à mulher vítima de violência doméstica prioridade para matricular filhos ou dependentes em escolas próximas de sua nova residência segue para análise do Senado. Da Rádio Câmara de Brasília, Sofia Pessanha.
23: Avança na Câmara o projeto que cria uma estratégia nacional para enfrentar os impactos do vício em jogos.
24: A proposta já foi aprovada em todas as comissões temáticas da Câmara e está pronta para ser incluída na pauta de votação do plenário. A reportagem é de Maria Neves.
25: A Comissão de Saúde da Câmara aprovou o projeto do deputado Rui Carneiro, do Podemos da Paraíba, que institui uma estratégia nacional para cuidar de pessoas afetadas pelo vício em jogos e apostas, principalmente por meio da internet. O texto aprovado prevê uma rede de apoio formada por diferentes áreas do governo para enfrentar os impactos sociais e de saúde decorrentes do vício em apostas. De acordo com a relatora, a deputada Jandira Fegali, do PCdoB do Rio de Janeiro, devido à facilidade de acesso por meio do celular, a compulsão por jogos atinge uma parcela cada vez maior da população. Segundo a parlamentar, os mais afetados ainda são os homens, mas o problema já começa a atingir também mulheres e adolescentes.
2: E o que a gente vê é que em torno de entre 2 e 10% da população já começa a ter sintomatologia da dependência. Então é preciso que a gente institua uma política.

0: A realização de campanhas e a publicação de materiais didáticos, com foco especial na proteção de crianças e adolescentes, e a cooperação com operadoras de apostas para detectar comportamentos de risco. Jandira Fegali defende também a limitação das propagandas de sites de apostas e o aumento da taxação das empresas de jogos online, conhecidas como bets. A deputada ressalta que, como a sede da maioria dessas empresas fica no exterior, o dinheiro também sai do país, o que retira recursos, inclusive, das políticas de atenção a pessoas que desenvolvem compulsão por jogos. A relatora lembrou que, recentemente, o país aumentou a taxação das bets, que era de 12% e vai chegar a 18%, mas, para ela, ainda é pouco. Segundo afirma, há países que cobram até 40% de imposto dessas empresas. Da Rádio Câmara de Brasília, Maria Neves.
1: O projeto que institui uma estratégia nacional para cuidar de pessoas afetadas pelo vício em jogos e apostas também já foi aprovado pelas comissões de Finanças e Tributação e de Constituição e Justiça. O texto segue para análise no plenário da Câmara.
2: Saúde.
3: Comissão aprova projeto que prevê expansão da telemedicina nos municípios. A repórter Júlia Lopes nos conta os passos para a adoção da medida.
4: As teleconsultas têm se tornado uma alternativa para ampliar o acesso aos serviços do Sistema Único de Saúde, o SUS. Elas permitem atender um maior número de pessoas e chegar a regiões mais distantes no país. Nesse cenário, a Comissão de Saúde da Câmara dos Deputados aprovou um projeto de lei que cria a política de expansão da telesaúde no SUS. Atualmente, cerca de 10% dos municípios brasileiros oferecem serviços de medicina online à população, segundo o levantamento da Frente Nacional dos Prefeitos. Com a nova política, o governo federal deverá apoiar estados e municípios na ampliação desse atendimento, com prioridade para regiões mais vulneráveis e de difícil acesso. O texto prevê a criação de programas federais com apoio técnico e financeiro. Entre as medidas estão investimentos em conectividade, aquisição de equipamentos para unidades do SUS, capacitação de equipes e desenvolvimento de novos modelos de atendimento digital. A proposta também cria a Base Nacional de Telemedicina e Telesaúde, que deve integrar os dados de atendimento virtuais em todo o país, facilitando o acesso às informações de saúde. Para a relatora do projeto, a deputada Adriana Ventura, do Novo, de São Paulo, a iniciativa ajuda a enfrentar desigualdades regionais, amplia o acesso à saúde e permite a unificação de dados da população como prontuário eletrônico em um único sistema.
5: O objetivo, basicamente, é que a gente amplie isso com uma base única. Então, a gente precisa trabalhar interoperabilidade, precisa dar mais acesso para as pessoas, principalmente as pessoas que hoje não têm acesso. Então, o objetivo desse é fazer uma integração e fazer com que haja um compromisso dessa integração de estados, municípios e também planos de saúde que também atendem o SUS.
4: Os estados e municípios deverão incorporar a telesaúde em seus planos permanentes de cuidado, definindo metas e indicadores compatíveis com a realidade local. De acordo com o Ministério da Saúde, em 2025, 76% da população brasileira depende diretamente do SUS. O sistema realiza por ano 2,8 bilhões de atendimentos e conta com cerca de 3,5 milhões de profissionais em atuação. O projeto, que busca aumentar a participação da telesaúde no SUS, segue agora para análise na Comissão de Finanças e Tributação. Da Rádio Câmara de Brasília, Júlia Lopes.
2: Agricultura.
1: A Comissão de Agricultura aprova a erradicação da leucena, planta invasora no Cerrado. O repórter José Carlos Oliveira explica os problemas causados pela praga.
6: A Comissão de Agricultura da Câmara dos Deputados aprovou a proposta de controle, manejo e erradicação progressiva da leucena, uma leguminosa originária da América Central. A planta exótica invasora se disseminou descontroladamente em vários biomas brasileiros, sobretudo em áreas do Cerrado, no Centro-Oeste. O autor do projeto de lei, deputado Otto Alencar Filho, do PSD da Bahia, lembrou que a leucena foi introduzida no Brasil como forrageira, ou seja, com foco na alimentação de animais de produção, como bois, porcos e cabras. Também foi usada na recuperação de solo. No entanto, a planta se desenvolveu rapidamente e passou a competir com a vegetação nativa, alterando os ecossistemas. O relator, deputado José Medeiros,

0: do PL do Mato Grosso, concordou com a necessidade de controle da leucena.
1: É uma leguminosa muito aceita pelos produtores, porque tem alto índice de proteína para o gado, mas ela também se espalha de forma assim muito avassaladora, e ele pede justamente a substituição gradativa dessa leguminosa para que não vire uma praga por todo o país, porque ela produz bastante semente, é levada pelo vento, por passarinhos também, de um bem que se esperava, acaba causando um problema para toda a atividade silvopastoril.
0: Para o controle gradual da planta, o projeto de lei prevê campanhas educativas, linhas de financiamento, assistência técnica e extensão rural voltadas à substituição da leucena por espécies alternativas. Áreas rurais que cultivam a planta terão até 10 anos para erradicá-la. O texto ainda proíbe o plantio de leucena em áreas de preservação permanente, unidades de conservação de proteção integral, florestas públicas, terras indígenas e territórios quilombolas. A proposta de erradicação da leucena ainda vai passar pela análise das comissões de meio ambiente, de finanças e tributação e de Constituição e Justiça. Da Rádio Câmara de Brasília, José Carlos Oliveira.
2: Justiça. Comissão aprova projeto que aumenta a proteção para vítimas de violência, exigindo que juiz escute a mulher antes de decidir pela revogação de medidas protetivas do agressor.
3: O projeto está pronto para entrar na pauta do plenário da Câmara, como informa a repórter Silvia Munhato.
4: A Comissão de Constituição e Justiça da Câmara aprovou o projeto que determina que, antes de decidir sobre a revogação de medidas protetivas de urgência do agressor, o juiz escute a mulher vítima de violência doméstica e familiar e verifique se ela não está em risco. Além disso, a proposta determina a realização da chamada audiência de admoestação para soltura de agressor em caso de revogação de prisão preventiva. É o que explica a relatora, a deputada Laura Carneiro, do PSD do Rio de Janeiro.
5: E o juiz vai dizer para ele: olha só, o senhor, se descumprir, vai acontecer isso. Se o senhor deixar de cumprir as medidas protetivas, vai acontecer isso. Ou seja, ele de alguma maneira vai fazer com que o agressor repense qualquer possibilidade de reincidência naquela conduta.
4: A audiência deverá se realizar em até 48 horas da decisão de soltar o réu. As medidas serão inseridas na Lei Maria da Penha. Laura Carneiro defendeu que o contato com a vítima deve ser realizado pela equipe técnica da vara especializada, por equipamento da rede de enfrentamento à violência da região, de seu domicílio, ou ainda pelo próprio juízo da vara de violência doméstica e familiar. Entre as medidas protetivas previstas na Lei Maria da Penha, estão a suspensão do porte de arma, o afastamento do lar ou a proibição de aproximação da vítima. A proposta que aumenta a proteção para a mulher vítima de violência deverá ser analisada agora pelo plenário da Câmara. Da Rádio Câmara de Brasília, Silvia Munhato.
2: Segurança Pública. Pessoas que estiverem cumprindo medidas protetivas com base na Lei Maria da Penha podem ter suspenso o direito a ter armas de fogo. Proposta nesse sentido está sendo examinada pela Câmara. A reportagem é de Luiz Cláudio Canuto.
6: A Comissão de Segurança Pública da Câmara aprovou projeto que impede que pessoas que estejam em cumprimento de medidas protetivas com base na Lei Maria da Penha tenham ou comprem armas de fogo e munições. O texto aprovado é uma nova versão da proposta feita pelo relator, deputado Aloysio Mendes, do Republicanos do Maranhão. De acordo com a nova redação, a suspensão do direito a armas vira uma medida obrigatória até a revogação da medida protetiva ou o arquivamento do caso. Para garantir o cumprimento da lei, o relator incluiu a exigência de uma certidão negativa de medidas protetivas para quem queira comprar ou portar armas de fogo no Brasil. É uma mudança no Estatuto do Desarmamento. Ao juiz, caberia comunicar a decisão a diversos órgãos, como o Exército, no caso de atiradores esportivos, a Polícia Federal, para quem é caçador, e também às empresas de segurança, caso seja um emprego do acusado de agressão. Entre as mudanças feitas, o relator tirou do texto original a previsão de novas penas para tentativas de compra de armas, porque a legislação penal já prevê punições para uso e porte ilegais. Também ficou de fora a criação de novos canais de atendimento específicos, porque já existe o número 180 para denúncias de violência contra a mulher. O texto original tratava apenas do registro de agressão em inquéritos, mas o relator vinculou a proibição à concessão da medida protetiva. Aloysio Mendes acha que a vinculação dá maior eficácia jurídica e rapidez à segurança segurança da vítima.
7: Nós temos estatísticas recentes que dizem que quase 58% dos crimes cometidos contra as mulheres são praticados com armas de fogo. Aprovamos na Comissão de Segurança Pública e Combate ao Crime Organizado por unanimidade. E esse projeto vai coibir ainda mais a prática desse tipo de crime.
6: O texto já foi aprovado pela Comissão de Defesa dos Direitos da Mulher e agora está na Comissão de Constituição e Justiça, mas pode ser votado pelo plenário porque está em regime de urgência. Da Rádio Câmara de Brasília, Luiz Cláudio Canuto.
8: Votação.
3: Oficiais de justiça e fiscais agropecuários podem ser incluídos entre as categorias autorizadas a portar armas. O repórter Antônio Vital tem as informações.
9: Ganhou o regime de urgência e pode ser votado a qualquer momento no plenário da Câmara, projeto que autoriza o porte de armas de fogo por oficiais de justiça e auditores fiscais federais agropecuários. O projeto altera o Estatuto do Desarmamento para incluir essas duas categorias entre aquelas que têm direito ao porte de arma. Hoje, essa autorização já vale para policiais, militares e outras carreiras ligadas à segurança pública, desde que cumpram os requisitos legais, como comprovação de capacidade técnica e aptidão psicológica. De acordo com a proposta, esses profissionais poderão portar arma de fogo de propriedade própria ou fornecida pela instituição, inclusive fora do horário de serviço, com validade em todo o território nacional, conforme as regras previstas em lei. Relator da proposta, o deputado Jonas Donizete, do PSB de São Paulo, argumentou que a medida reconhece o risco enfrentado por esses profissionais no exercício das funções. Segundo ele, oficiais de justiça e auditores fiscais atuam diretamente na execução de decisões judiciais e em atividades de fiscalização, muitas vezes sob tensão e ameaças. O porte de armas para oficiais de justiça foi defendido pelo deputado Coronel Meira, do PL de Pernambuco.
10: Porte de arma para oficial e oficiala de justiça, para poder se defender verdadeiramente de tudo que acontece na rua. Ele é o elo, exatamente, da justiça, dos tribunais de justiça com o povo brasileiro. E ele precisa ter um mínimo de conforto, que é poder, se quiser, estar armado para defender a sua vida e muitas vezes a vida de quem o acompanha no seu momento do trabalho, em todos os locais, em todos os rincões do nosso Brasil.
9: Com regime de urgência, o projeto que autoriza o porte de arma por oficiais de justiça pode ser votado diretamente no plenário da Câmara, sem passar pela análise das comissões permanentes da Casa. Da Rádio Câmara de Brasília, com informações de Daniele Lessa, Antônio Vital.
2: Termina agora o Jornal Câmara dos Deputados, produzido pela Rádio Câmara. 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Uma boa noite para você.
3: A Voz do Brasil está de volta na segunda-feira. Boa noite e bom fim de semana.
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0: Magia. Obrigado, meu irmãozinho.
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0: Obrigado, obrigado, pôr do sué.
1: Um tal.
2: 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Tem cerveja aí?
3: Tem.
2: E tá gelada?
3: Não.

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Vamos lançar a música nova agora? Hein? Essa música aqui vai ficar gravada na sua mente. Aquele ritmo assim, ó. Só você, vai. Só tu. Isso. Eli, agora só aquele toquezinho, vai. Só aquele toquezinho fresco, vai. Pra ficar gravado na mente. Agora. Um, dois, vai. Assim. Parou! Então vamos de novo pra ficar gravado. Pra ninguém vai esquecer esse toque, velho. Pense no toque feio, mas é o toque do celular, vai. De novo, Bel. Vai. Vai. Aumenta a sanfona, tipo a som, assim, ó. Vai. Parou. Vamos ver se sai agora a música. O toque já saiu, vou dar só a música. Vamos embora. É assim que nós faz, que nós trabalha.

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